0: O documento foca na obtenção de documentos e provas. Para isso, foram cumpridos 14 mandados de busca e apreensão. A investigação começou após a Secretaria de Prêmios e Apostas do Ministério da Fazenda fazer uma análise técnica numa autarquia criada pela Prefeitura de Bodó, no Rio Grande do Norte, que autorizava o funcionamento de empresas de apostas. A autarquia foi fechada por determinação do Supremo Tribunal Federal, mas as bets ilegais continuaram atuando. De acordo com o ministro da Fazenda, Dario Durigan, a movimentação ilegal pode chegar a 50 bilhões de reais.
1: A gente identificou um grupo de 37 empresas que atuavam no ramo das bets ilegais. Houve uma movimentação, a princípio, de 50 bilhões de reais. Essa é uma das várias operações que serão feitas para combater bet ilegal, rigor total, tolerância zero, melhor dizendo, com as bets ilegais.
0: Segundo as investigações, além de movimentação financeira incompatível com rendimentos declarados, existem indícios de lavagem de dinheiro e sonegação fiscal. Na ação, os agentes estão apreendendo documentos, celulares, computadores, dinheiro em espécie e passaportes dos envolvidos. A operação envolve 9 auditores fiscais, 6 promotores de justiça, 10 servidores da Receita Federal, além de 28 policiais civis e militares. Reportagem Nazi Brum.
2: Para garantir a vida de meninas e mulheres, o governo do Brasil tem implementado diversas ações integradas de prevenção, fortalecimento das redes de proteção e punição dos agressores.
3: E os resultados começam a aparecer. Os meses de abril e maio apresentaram redução de feminicídios no Brasil.
4: O número de feminicídios no país caiu nos meses de abril e maio deste ano, quando comparado ao mesmo período de 2025. Nesses dois meses do ano passado, 262 mulheres foram mortas por machismo, possessividade dos companheiros ou outras razões relacionadas ao simples fato de serem mulheres. Nesse ano, foram 232 mulheres assassinadas nessas condições, uma redução de 11,45%. Em fevereiro, uma iniciativa do governo federal mobilizou os três poderes, executivo, legislativo e judiciário, para lançar o Pacto Nacional Brasil contra o Feminicídio. Na avaliação do secretário nacional de Segurança Pública, Chico Lucas, ações como essa contribuíram para que o Brasil apresentasse uma tendência de queda após dois anos seguidos de aumento desse crime.
5: Quando há consolidação dos dados de janeiro a maio, a queda é da ordem de 0,47, o que mostra uma reversão da tendência de aumento e agora nós estamos, de fato, tendo uma diminuição do número de feminicídios.
4: Também está em andamento a Operação Mulher Segura, coordenada pelo Ministério da Justiça e Segurança Pública, em parceria com o Ministério das Mulheres, secretarias estaduais e municipais e as forças de segurança. A ação tem como objetivo cumprir, até o fim do ano, todos os mandados de prisão em aberto por crimes contra as mulheres. O secretário nacional de Segurança Pública, Chico Lucas, ressaltou os principais números da operação, que já está na segunda fase.
5: Só no mês de março e abril foram 6 mil prisões realizadas daqueles que descumpriam medidas protetivas ou tinham mandado de prisão em aberto. E as operações continuam. Na fase 2, agora no mês de junho, os 15 primeiros dias, já cumprimos centenas de mandados de prisão e fiscalizamos por milhares de agentes policiais as medidas protetivas de urgência.
4: Nos primeiros três meses desse ano, o Ligue 180, Central de Atendimento à Mulher, registrou um aumento de 24% nas denúncias de violência contra mulheres e 14% nos atendimentos, quando comparado ao mesmo período do ano passado. Reportagem Natália Koslick.
2: O Ministério da Saúde está ampliando os cuidados domiciliares no Brasil.
3: Foram habilitadas novas equipes do programa Melhor em Casa, que vão apoiar a reabilitação de pacientes.
2: Hoje, mais de 1.000 municípios já são beneficiados pelo programa em todo o país.
6: Depois de uma internação, o desafio nem sempre termina quando o paciente recebe alta. Para quem precisa de reabilitação e acompanhamento especializado, sair de casa pode ser difícil e muitas vezes inviável. É o caso do Carlos Henrique, que sofreu uma parada cardiorrespiratória e desde então precisa de cuidados contínuos. A esposa, Luciene Sibela, conta como o atendimento domiciliar fez diferença na rotina da sua família.
7: Eu acho que a primeira palavra que me vem é segurança. Segurança de saber que você não está só e que você está com profissionais que vai te apoiar. Você veja hoje, eles chegaram aqui e já resolveram muitas coisas, né? E isso para nós é uma segurança muito grande, saber que você pode contar.
6: Para ampliar esse cuidado e reduzir as dificuldades enfrentadas pelas famílias, o Sistema Único de Saúde está fortalecendo o atendimento domiciliar realizado pelo programa Melhor em Casa. Foram habilitadas novas equipes multiprofissionais especializadas para apoio à reabilitação, que vão atender 21 municípios com menos de 20 mil habitantes. São profissionais de diferentes áreas da saúde. O coordenador-geral de atenção domiciliar do Ministério da Saúde, Tarcísio Nema de Aquino, explica que tipo de cuidados serão oferecidos.
8: Então é fisioterapeuta, terapeuta ocupacional, fonoaudiólogo, cirurgião dentista, farmacêutico, psicólogo, assistente social, nutricionista. Então são profissionais que integram a equipe para levar a reabilitação, né, a recuperação do paciente, o cuidado de nível especializado dentro do domicílio.
6: O atendimento é destinado principalmente a pacientes que receberam alta hospitalar, mas ainda precisam de acompanhamento intensivo para recuperar movimentos, autonomia e independência. O cuidado também ajuda a evitar novas internações e garante a continuidade do tratamento perto da família, explica Eliana Peixoto, fonoaudióloga da equipe de atendimento em Brasília.
9: A gente faz esse atendimento dando qualidade de vida para o paciente, melhorando a condição de atendimento dentro da família, ajustando a vida daquela família com aquela nova realidade de paciente, né, acamado, instruindo. A nossa atividade dentro do lar do paciente é uma atividade de educação continuada.
6: A expansão das equipes do Melhor em Casa contou com investimento anual de 3.400.000 reais. Hoje, mais de 1.000 municípios já são beneficiados pelo programa em todo o país. Reportagem Pablo Mundim.
3: E como ouvimos aí na reportagem, o programa Melhor em Casa é fundamental para diminuir a hospitalização de pacientes em todo o país.
2: Mas o governo do Brasil identificou uma lacuna no cuidado continuado de uma parcela específica da população, os idosos.
3: Atualmente são 36 milhões de pessoas idosas, sendo 3 milhões com dificuldades de locomoção ou que têm restrição para sair de casa. Isso representa 10% da população idosa.
2: E para garantir um envelhecimento saudável, o Ministério da Saúde lançou hoje o Programa de Atenção Domiciliar à Pessoa Idosa, o PAD Brasil.
3: O investimento será de 163 milhões e 200 mil reais em 2026, com projeção de mais de 329 milhões de reais no próximo ano.
2: Na prática, o programa vai funcionar com equipes multiprofissionais, trabalhando em conjunto com as equipes de saúde da família.
3: O ministro da Saúde, Alexandre Padilha, detalhou como essas equipes vão atuar para dar suporte a pacientes e aos seus familiares.
10: Essas equipes vão lá, vão cuidar desse idoso que está acamado. Então, elas têm uma relação direta com os médicos da família e comunidade, com os profissionais da atenção primária em saúde, mas passam a ter o papel específico de, todo dia, pegar o automóvel do programa, visitar o idoso acamado. Ou seja, com isso você consegue colocar mais um time para dar conta dessas visitas ao idoso acamado, que muitas vezes não sai de casa, não tem condições de sair de casa, muitas vezes o cuidador tem que ficar o tempo todo com ele lá. Então, essas equipes vão fazer essas visitas, orientar melhor o cuidador, também cuidar do cuidador de uma certa forma.
2: Além do PAD Brasil, também foi lançada a Caderneta Brasileira da Pessoa Idosa.
3: O documento já está disponível em formato digital dentro da plataforma Meu SUS Digital, integrada à conta gov.br, e permite o acompanhamento dos dados de saúde do idoso.
2: Pesquisadores e startups da área de saúde agora contam com um novo guia para ajudar a transformar tecnologias em soluções disponíveis no SUS.
3: Os dispositivos médicos fazem parte da rotina dos serviços de saúde e incluem desde curativos e ataduras até próteses e tecnologias com inteligência artificial.
2: Atualmente, existem mais de 2 milhões de tipos diferentes desses dispositivos no mundo.
3: Segundo o Ministério da Saúde, o avanço tecnológico amplia as possibilidades de atendimento e contribui para para melhorar a qualidade de vida dos pacientes.
2: A publicação reúne orientações sobre financiamento, pesquisa, desenvolvimento, regulação e incorporação dos dispositivos na rede pública de saúde.
3: O material está disponível gratuitamente para consulta em gov.br/saúde.
2: As ações de combate ao trabalho infantil alcançaram o melhor resultado da última década.
3: Mais de 4 mil crianças e adolescentes foram afastados dessa condição, especialmente as que estavam mais vulneráveis.
11: No Brasil, o trabalho infantil é proibido, de forma geral, para quem tem menos de 16 anos. Quem tem mais de 14 anos pode atuar, mas na condição de aprendiz. Para fazer cumprir a lei, os órgãos de fiscalização brasileiros têm trabalhado cada vez mais. Em 2025, 4.318 crianças e adolescentes foram afastados do trabalho infantil no Brasil. É o melhor desempenho dos últimos 10 anos, resultado das mais de 10 mil ações de fiscalização realizadas pelos auditores fiscais do trabalho. Os primeiros 4 meses de 2026 demonstram a continuidade desse trabalho, como explicou o coordenador de erradicação e fiscalização do trabalho infantil, Roberto Padilha.
12: Os dados parciais de 2026 apontam mais de 1.100 crianças e adolescentes afastadas do trabalho infantil, dados parciais até abril. Nesse mês de junho, estamos realizando um grande operativo nacional de combate ao trabalho infantil. Já estamos recebendo dados da fiscalização em diversos estados e com certeza teremos realmente um aumento nesses números de crianças e adolescentes retirados do trabalho infantil.
11: O foco é o combate aos casos mais graves. Esse trabalho é um esforço integrado do governo federal com redes de proteção social, conselhos tutelares e instituições parceiras. E as ações vão além de tirar as crianças e adolescentes de situações de trabalho. Elas garantem o direito básico dos menores de 18 anos de crescerem e se desenvolverem, livres de exploração ou violência. Michele Antunes, líder de projetos de uma fundação que luta pela defesa dos direitos da criança e do adolescente, explica a importância dessa medida.
13: A criança, ela precisa estar na escola, ela precisa estar brincando, ela precisa estar se desenvolvendo de uma forma muito saudável. Então, quando ela está dentro desse ambiente do trabalho infantil e sofrendo essa violação, consequentemente, ela vai ter, sim, um desenvolvimento extremamente prejudicado e ela vai estar muito mais vulnerável a sofrer outros tipos de violação, outros tipos de violência, né?
11: Para denúncias de casos de trabalho infantil, o Ministério do Trabalho e Emprego disponibiliza um canal exclusivo, o sistema IP Trabalho Infantil, que pode ser acessado pelo endereço iptrabalhoinfantil.trabalho.gov.br. Reportagem, Márcia Fernandes.
2: E é sempre bom lembrar, denúncias de casos de trabalho infantil também podem ser feitas pelo Disque 100, que é o canal de denúncias de violações de direitos humanos oficial do governo federal.
3: O presidente da República em exercício, Geraldo Alckmin, vetou integralmente o projeto que instituía o contrato do primeiro emprego.
2: Na prática, a proposta reduzia encargos trabalhistas e previdenciários para empregadores que contratassem jovens entre 18 e 29 anos sem experiência formal no mercado de trabalho.
3: De acordo com o veto publicado hoje no Diário Oficial da União, o projeto de lei era inconstitucional e contrariava o interesse público na formação educacional de jovens.
14: O presidente em exercício, Geraldo Alckmin, vetou integralmente o projeto de lei que criava o chamado contrato do primeiro emprego para jovens de 18 a 29 anos. A mensagem de veto foi publicada no Diário Oficial da União desta quinta-feira, 18 de junho. Segundo o governo federal, a proposta previa jornada de até 44 horas semanais, o que contraria a defesa da redução da carga horária de trabalho e dificultaria a conciliação entre emprego e estudos. O texto também concedia benefícios tributários e previdenciários aos empregadores, sem oferecer garantias adicionais aos jovens trabalhadores. Outro argumento apresentado é que a medida poderia desestimular a contratação por meio da lei da aprendizagem, considerada uma das principais portas de entrada para o mercado formal de trabalho. De acordo com o Ministério do Trabalho e Emprego, mais de 6 milhões de jovens já foram beneficiados pela modalidade nos últimos 26 anos. Em março deste ano, o país registrou mais de 700 mil contratos ativos de aprendizagem, o maior número da série histórica. Lucília Araújo para a Voz do Brasil.
2: Pois é, como nós acabamos de ouvir na reportagem de Lucília Araújo, a lei de aprendizagem profissional é a principal porta de entrada para jovens sem experiência no mercado de trabalho e ela vem registrando crescimento.
3: Segundo dados do novo CAGED, só entre janeiro e abril deste ano foram quase 55 mil novas contratações.
2: O resultado foi impulsionado pela indústria e pelo fortalecimento de políticas de aprendizagem profissional, que respeita os horários escolares e os direitos dos adolescentes e jovens adultos.
15: O Brasil alcançou um recorde histórico. 726 mil jovens aprendizes com contratos ativos. Só nos quatro primeiros meses do ano foi registrado um saldo positivo de quase 55 mil novas contratações. A indústria liderou a geração de vagas, seguido pelos setores de serviços, comércio, construção civil e agropecuária. Os dados reforçam o crescimento da aprendizagem profissional como principal porta de entrada dos jovens no mercado de trabalho. A contratação é obrigatória para estabelecimentos de qualquer setor que tenham pelo menos 7 empregados em funções que demandem a formação profissional. Essas empresas devem preencher entre 5 a 15% do seu quadro de funcionários com jovens aprendizes. Podem participar quem tem entre 14 e 24 anos incompletos. De acordo com a lei da aprendizagem, o contrato tem caráter especial e duração máxima de 2 anos. O jovem aprendiz tem carteira de trabalho assinada e a garantia de direitos trabalhistas e previdenciários, além de proteções específicas. Cleide Lopes, para a Voz do Brasil.
3: Mais de 55 milhões de brasileiros já emitiram a carteira de identidade nacional.
2: O documento, que está substituindo gradualmente o RG, é mais moderno, seguro e completo.
3: E vale em todo o território nacional, com o CPF como número único de identificação.
16: No Brasil, mais de 1 milhão de carteiras de identidade nacional são emitidas por mês, segundo dados divulgados pelo Ministério da Justiça e Segurança Pública. O novo modelo está disponível desde 2022 e a emissão do documento pode ser agendada nos institutos de identificação dos estados e do Distrito Federal. O maranhense Alcemir Chaves de Araújo conseguiu marcar o atendimento com a ajuda da filha. Aos 74 anos, ele diz que quer trocar o documento para ter mais tranquilidade.
17: Aí a minha filha achou melhor tirar logo essa identidade nova, né? Porque a velha estava boa, né? Mas eu me apressei logo de embora logo, tirar logo isso. Aí eu acabei, fiquei logo livre, de cabeça fria, né?
16: Assim como Alcemir, mais de 55 milhões de brasileiros já emitiram a carteira de identidade nacional em todo o Brasil. A troca é obrigatória, mas o modelo antigo vale até 2032. Para a coordenadora-geral de Modernização Tecnológica do Ministério da Justiça e Segurança Pública, Beatriz Figueiredo, a grande vantagem da carteira de identidade nacional é a utilização do CPF como número único de identificação.
18: Ela traz de novo uma identidade mais integrada, mais segura e mais moderna, porque ela substitui, vai substituir gradualmente o antigo RG, ela sim, que usa um número único, que é o número do CPF, que vai ser válido em todo o Brasil. Então a gente acaba com aquela possibilidade de ter um número de RG diferente em cada estado, e isso vai unificar a identificação pelo CPF, né? Que a gente tem um CPF único. Então isso reduz a duplicidade e aumenta muito a segurança dos nossos dados.
16: A versão digital da carteira, integrada ao gov.br, permite incluir outros documentos e registros do cidadão, como CNH, título de eleitor, dispensa militar, carteira de trabalho e cartão SUS. Para tirar o documento, é só acessar gov.br/identidade e agendar a expedição. É preciso apresentar a certidão de nascimento ou de casamento. A primeira via do documento é gratuita. Reportagem Gabriela Noronha.
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2: Música. Previsões do Instituto Nacional de Meteorologia, o INMET, confirmam que este ano vai ocorrer o fenômeno El Niño.
3: Isso significa risco de seca na faixa norte das regiões norte e nordeste, enquanto favorece grandes volumes de chuva no sul do país.
2: Por isso, o Brasil já está se preparando para eventos extremos. É o que afirmou o ministro Valdez Góes da Integração e do Desenvolvimento Regional durante o programa Bom Dia Ministro, produzido pela empresa Brasil de Comunicação, nesta quinta-feira.
20: Nós estamos com uma sala de situação já montada pelo governo federal, já existem 20 ministérios mobilizados, a Defesa Civil Nacional, o SEMADEM, o IMET e o INPE fazem reuniões frequentes, inclusive com as defesas civis estaduais e municipais de norte a sul deste país, ou seja, toda uma experiência já acumulada e uma preparação e uma determinação do governo do presidente Lula de que a vigilância, o monitoramento e a mobilização e os planos de contingência e a relação e proximidade com os estados e municípios está em curso.
3: Valdez Góes afirmou que o El Niño deve chegar ao Brasil a partir de julho e a Defesa Civil Nacional

0: E seus sistemas de alerta estão de prontidão.
1: Órgãos ambientais como o IBAMA e o ICMBio também vêm trabalhando na prevenção aos incêndios florestais, com a contratação de profissionais e a orientação a fazendeiros sobre o não uso de fogo.
0: Mais de 3 milhões de reais investidos na aquisição de alimentos para impulsionar a agricultura familiar e o abastecimento no estado do Pará.
1: A iniciativa da Conab, em parceria com os Ministérios do Desenvolvimento Social e do Desenvolvimento Agrário, busca combater a insegurança alimentar e nutricional no âmbito do Programa de Aquisição de Alimentos, o PA.
0: O presidente da Conab, Silvio Porto, destaca o impacto dessas medidas na segurança alimentar da região.
2: São 96 milhões de reais que nós investimos na aquisição de alimentos dos mais diversos aqui do estado do Pará, valorizando a cultura, a produção e a alimentação regional. Nós estamos, dessa forma, conseguindo valorizar essa produção que vem de assentamentos, da agricultura familiar, de extrativistas e indígenas.
1: Com os investimentos, mais de 140 toneladas de alimentos produzidos no estado serão destinadas a cozinhas solidárias e redes socioassistenciais, combatendo diretamente a fome na região.
0: Outro destaque é a modernização da unidade armazenadora de Ananindeua, que recebeu melhorias na estrutura e teve a capacidade ampliada para mais de 17 mil toneladas, como detalha Silvio Porto.
2: Nós saímos de 3.500 toneladas para 21 mil toneladas. Essa unidade armazenadora, ela se torna um polo relevante do ponto de vista do abastecimento aqui para o Pará, mas também para a região da Amazônia.
1: E essas foram as notícias do governo do Brasil.
0: Uma realização da Secretaria de Comunicação Social da Presidência da República.
1: Com produção da empresa Brasil de Comunicação.
0: Fique agora com as notícias do Poder Judiciário e do Congresso Nacional. Boa noite.
1: Boa noite para você e até amanhã.
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5: STF decide que é inadmissível a validade de provas em processo envolvendo crime sexual quando ocorrer constrangimento da vítima durante audiência de instrução.
6: Crime da 113 Sul. STJ inicia sessão virtual para julgamento de recurso do Ministério Público.
5: O presidente do TSE afirma que discurso de ódio ameaça a democracia.
6: Boa noite, eu sou Marcela Luiza.
5: Eu sou Walter Lima.
6: Por unanimidade, o plenário do Supremo Tribunal Federal reconheceu a nulidade de provas produzidas em audiências sobre crimes sexuais quando a vítima é submetida a humilhações, constrangimentos e violações da dignidade.
5: O caso chegou ao Supremo em março do ano passado. O recurso foi apresentado pela defesa da vítima, que questionava a decisão do Superior Tribunal de Justiça, que rejeitou o pedido de nulidade da audiência de instrução.
6: O ponto central no STF foi sobre definir se uma prova produzida em ambiente de violação à dignidade da vítima pode ser considerada válida.
5: Com o reconhecimento da nulidade da audiência, o processo foi anulado e o caso deve retomar a fase de instrução na primeira instância.
6: STJ começa a sessão virtual de julgamento de recurso sobre o caso conhecido como crime da 113 Sul.
5: Esse crime se refere ao assassinato em 2009 do ex-ministro do TSE, José Guilherme Vilela, da esposa dele, Maria Carvalho Mendes Vilela, e da empregada da família, Francisca Nascimento da Silva. Repórter Fátima Uchoa.
7: O crime ocorreu no apartamento da família, na quadra 113 Sul, em Brasília. Adriana Vilela, filha do casal, foi condenada por júri popular a 61 anos de prisão, acusada de ser a mandante dos assassinatos. Em 2025, a sexta turma do STJ anulou a condenação, acolhendo a alegação de cerceamento de defesa. O Ministério Público do DF recorreu desse entendimento e pediu agora que a condenação fosse restaurada e que a ré cumprisse imediatamente a pena. Mas vale ressaltar na sessão virtual, os ministros da sexta turma não discutem a culpa ou a inocência de Adriana Vilela. O ministro relator Sebastião Reis Júnior votou para manter anulada a condenação. Se não houver pedidos de adiamento, a sessão virtual de julgamento deve permanecer aberta por 7 dias.
6: Presidente do Tribunal Superior Eleitoral afirma que discurso de ódio ameaça a democracia.
5: Ministro Cássio Nunes Marques reforma.

0: Nosso compromisso com eleições livres, inclusivas e seguras. Fábio Ruas.
1: A afirmação do ministro Cássio Nunes Marques foi durante a sessão plenária do TSE desta quinta-feira. Antes de iniciar os julgamentos, o presidente do TSE mencionou o Dia Internacional de Combate ao Discurso de Ódio, data instituída pela Assembleia Geral da ONU em 2021. Disse que a divergência de ideias é legítima e necessária, mas não pode ser confundida com ataques à honra, práticas discriminatórias ou tentativas de desumanizar adversários políticos.
2: Último dia da itinerância da Justiça do Trabalho na aldeia Manga, em Oiapoque.
0: Teve audiências judiciais e outros serviços de cidadania, tudo de graça. Rafael Silva.
3: A Justiça do Trabalho realizou 28 audiências judiciais presenciais, híbridas e virtuais na aldeia Manga nesse último dia de itinerância cidadania aqui com você. Indígenas de outras comunidades enfrentaram até 6 horas de barco para colocar um ponto final nesses processos trabalhistas, que envolvem questões como férias não pagas, saque de FGTS e recebimento de verbas rescisórias. Além disso, o polo de saúde da aldeia Manga ficou lotado ao oferecer atendimento médico, fisioterapêutico, psicológico e odontológico especializado. Neste sábado e domingo vai ser a vez de levar esses serviços à população da aldeia Espírito Santo, na mesma região. Para chegar lá, dessa vez, só de barco. O mutirão pretende fazer até 2.000 atendimentos.
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2: Uma boa noite.
0: E até amanhã.
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6: Eu sou Paula Groba.
7: E eu sou Humberto Pinheiro.
6: E estes são os destaques de hoje do Jornal do Senado, que começa agora.
7: PEC do Banco Central terá calendário de votação definido nos próximos dias.
6: Avança a fiscalização mais rígida de pagamento mínimo por fretes rodoviários.
7: Senador defende escala 4x3 para profissionais da segurança e da saúde.
6: Boa noite.
7: Boa noite.
6: Avançou no Congresso a proposta que cria novas regras para garantir o pagamento do piso mínimo do frete rodoviário. O texto, que tem origem em uma medida provisória, foi aprovado pela comissão mista que analisa a MP.
7: A proposta seguiu para análise da Câmara dos Deputados. Repórter Marcela Cunha.
8: A proposta torna obrigatório o registro prévio das operações no Código Identificador da Operação de Transporte, o CIOT, com informações sobre carga, trajeto, valor e prazo de pagamento. O sistema deverá bloquear fretes abaixo do piso da Agência Nacional de Transportes Terrestres, que existe desde 2018, mas é frequentemente descumprido segundo os caminhoneiros. O senador Carlos Fávaro, do PSD de Mato Grosso, que presidiu os trabalhos da comissão mista que analisou a MP, afirmou que o texto busca equilibrar a valorização dos caminhoneiros e os custos do setor.
9: Tenho certeza que teremos, a partir então da conversão em lei dessa medida provisória, nós teremos um outro momento do transporte do Brasil, com segurança jurídica, com estabilidade financeira, com a satisfação dos transportadores e também das empresas que transportam.
8: O piso será reajustado quando os combustíveis variarem pelo menos 5%. Para o consumidor, o aumento dos preços não é automático, mas as empresas podem ter custos maiores e repassá-los aos produtos. O texto também cria piso salarial de R$5.000 para motoristas empregados em viagens longas e mantém a anulação de multas civis e administrativas por manifestações e bloqueios de 2022.
6: O senador Oriovisto Guimarães, do PSDB do Paraná, manifestou preocupação com a proposta de redução da jornada de trabalho da escala 6x1 para 5x2. O parlamentar afirmou que a mudança pode gerar impactos econômicos em setores que operam de forma contínua, como a agropecuária.
7: Oriovisto também argumentou que a medida poderia elevar custos de produção e influenciar os preços de produtos e serviços. O senador defendeu que o tema seja analisado com mais profundidade.

0: de idade pelo Senado antes de uma deliberação.
1: Os países do Mercosul que passaram para essa escala fizeram transição em todos eles 8 anos. Nós queremos fazer em 1 mês ou 2. O que é de mais grave nisso tudo é que essa medida vai fazer com que a população mais humilde do nosso país trabalhe mais.
2: Já o senador Carlos Viana, do PSD de Minas Gerais, anunciou que vai apresentar uma emenda para garantir a escala 4x3 a profissionais da segurança pública e da saúde, como policiais, bombeiros, médicos e enfermeiros.
0: Segundo ele, a medida busca valorizar categorias que exercem atividades essenciais e de alta responsabilidade. Repórter Lana Dias.
3: O senador Carlos Viana, do PSD de Minas Gerais, anunciou que vai propor a escala 4x3 para profissionais da segurança pública e da saúde, em forma de emenda a uma das propostas de emenda à Constituição, que trata da jornada de trabalho no país. Ele explicou que o objetivo é valorizar a atuação de trabalhadores como policiais, bombeiros, médicos e enfermeiros.
4: Eles há muito tempo pedem uma escala que seja mais humana, uma escala que seja mais suportável. Então é o momento, eu entendo, para que a gente possa valorizar as forças de segurança, principalmente valorizar o pessoal da saúde e dar a eles a possibilidade de discussão e chamar a atenção sobre essa escala que é muito pesada hoje em dia para a maior parte dessas categorias.
3: A princípio, a emenda seria apresentada à PEC, já aprovada na Câmara dos Deputados, que diminui a jornada para 40 horas semanais, com 2 dias de descanso. Mas Carlos Viana não descartou a possibilidade de incluir a sugestão na proposta da oposição, que permite acordos para jornada de trabalho flexível, baseada em horas, limitada a 44 horas semanais.
2: Por falta de entendimento sobre os vetos presidenciais, foi cancelada a sessão do Congresso que estava marcada para hoje. O anúncio foi feito pelo presidente do Senado, Davi Alcolumbre.
0: 90 vetos estavam na pauta. Mais detalhes com o repórter Márcio Maturana.
5: Foi cancelada a sessão do Congresso que estava marcada para esta quinta-feira, dia 18, com cerca de 90 vetos presidenciais, com 924 dispositivos e 11 projetos de lei do Congresso Nacional. O cancelamento foi explicado pelo presidente do Congresso, Davi Alcolumbre, numa entrevista coletiva.
6: Os líderes partidários da Câmara e do Senado não conseguiram se reunir para tratar especificamente dessa sessão do Congresso que estava marcada com 30 dias de antecedência. E temos um outro problema. Líderes da Câmara e líderes do Senado, do mesmo partido às vezes, estão pedindo para o governo pela manutenção do veto numa liderança e na liderança na outra casa pela derrubada do veto.
5: A pauta deve ser dividida em 3 sessões do Congresso, sendo a primeira em 15 dias, segundo Davi, e vai acontecer após reuniões com os líderes partidários.
2: E a proposta que amplia a autonomia operacional e financeira do Banco Central deve voltar aos debates no Senado. Após a aprovação do texto na Comissão de Constituição e Justiça, senadores passaram a cobrar a análise da matéria em plenário.
0: O presidente do Senado, Davi Alcolumbre, afirmou que vai definir nos próximos dias o calendário de votação da proposta. Repórter Bruno Lourenço.
7: O autor da PEC, senador Vanderlan Cardoso, do PSD de Goiás, lembrou que a Comissão de Constituição e Justiça votou a proposta em 10 de junho e o governo, que pediu de 1 a 2 semanas para analisar o texto, após 2 anos de reuniões com os senadores, já teve o tempo necessário para os eventuais ajustes.
8: Para que o Banco Central não pare, não entre em total colapso operacional, com prejuízos diretos à fiscalização do sistema financeiro nacional e do PIX, que atende de forma importante a todos os cidadãos brasileiros.
7: O presidente do Senado, Davi Alcolumbre, se comprometeu a definir um calendário de votação para a PEC até esta sexta-feira, dia 19.
9: Eu vou conversar com esses atores e vou tomar uma decisão na condição de presidente do Senado para ver qual é a data que eu vou colocar essa PEC para deliberação aqui no plenário.
7: A proposta de emenda à Constituição precisa passar por 2 turnos de votação no plenário, onde terá que receber a aprovação de 49 dos 81 senadores.
2: A senadora Damaris Alves, do Republicanos do Distrito Federal, alertou para o aumento dos casos de violência contra pessoas idosas no Brasil. Em referência ao Dia Mundial de Combate à Violência contra a Pessoa Idosa e à campanha Junho Violeta, ela citou dados de órgãos oficiais que apontam crescimento das denúncias de agressões, negligência, abandono e violência patrimonial.
0: A senadora também chamou atenção para casos de violência sexual contra idosos e defendeu o fortalecimento das políticas públicas de proteção proteção, além do endurecimento das penas para agressores e fraudadores, que tem como alvo aposentados e pensionistas.
10: E sabe aonde essas coisas acontecem? Especialmente a violência sexual? Nos abrigos, nos lares de acolhimento e dentro de casa, na hora do banho, na hora de trocar a fralda. O idoso muitas vezes não consegue falar, não consegue pedir socorro e sofre essa monstruosidade calado.
2: E especialistas e parlamentares discutiram no Senado um projeto que cria uma política nacional de enfrentamento à violência contra a mulher e transforma em lei medidas de proteção já adotadas no país.
0: O objetivo é garantir a permanência dessas políticas de proteção, mesmo com as mudanças de governo. A reportagem é de Patrícia Oliveira.
11: O Brasil registra uma média de 4 mulheres assassinadas por dia e esse número está aumentando. Só no primeiro trimestre deste ano, os casos de feminicídio cresceram 7,5% em relação ao mesmo período do ano passado. Um projeto transforma em lei e amplia as ações que já são executadas hoje para garantir a permanência dessas políticas de proteção, mesmo com as mudanças de governo. Para a gestora pública Mia Costa, apesar dos avanços na legislação, as medidas protetivas têm sido mais uma reação do que um impedimento à violência contra as mulheres.
12: Nós não estamos conseguindo chegar a tempo de impedir que essa violência aconteça.
11: A proposta do senador Paulo Paim, do PT do Rio Grande do Sul, prevê a integração dos serviços de atendimento, mais acesso ao acompanhamento psicossocial, a capacitação de profissionais e ações de prevenção.
13: É necessário construir uma política de Estado permanente, integrada e estruturada.
11: Entre as medidas previstas estão a expansão das unidades da Casa da Mulher Brasileira, a criação de unidades móveis para atender regiões sem serviço especializado e campanhas permanentes de conscientização.
0: Edição de Paula Groba e trabalhos técnicos de João Lira, o Jornal do Senado fica por aqui. Acompanhe agora as notícias da Câmara dos Deputados. Boa noite.
2: Boa noite e até amanhã.
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15: Câmara aprova a criação de política industrial e tecnológica para o país.
16: Comissões proíbem graduação à distância para cursos na área da saúde.
15: Proposta de criminalização da misoginia pode ser votada ainda este mês.
17: Boa noite. A relatora do projeto que criminaliza a misoginia anunciou a votação da proposta para a última semana de junho. A repórter Maria Neves explica a versão atual da proposta.
18: De acordo com a coordenadora do grupo de trabalho que analisou o projeto sobre criminalização da misoginia, a deputada Tabata Amaral, do PSB de São Paulo, há acordo com os líderes partidários para votar a proposta no plenário da Câmara na semana do dia 29 deste mês. A parlamentar apresentou as alterações propostas ao texto que já foi aprovado no Senado. A principal mudança foi instituir penas para disseminação de ódio contra as mulheres pela internet. Para defender a importância da medida, Tabata Amaral lembrou o caso da jovem que morreu após ser jogada de uma ponte sem corda durante uma prática esportiva conhecida como rope jump em São Paulo e que, mesmo depois de morta, foi atacada nas redes.
19: Uma jovem de 21 anos foi morta de uma maneira absolutamente horrorosa, pavorosa. E nas horas seguintes, o que a gente viu na internet não é o que a gente aprendeu e a gente cresceu vendo, que é a solidariedade, que são as orações, que é a tristeza. A gente viu uma família, amigos enlutados, terem que lidar com pessoas criminosas. As redes sociais sugerir atos de violência, de estupro, de necrofilia. Fica mais um reforço da urgência desse projeto.
18: A proposta equipara a misoginia ao racismo, que dessa forma passa a ser um crime inafiançável e que não prescreve. A punição também é a mesma: reclusão de 2 a 5 anos e multa. caso o crime seja cometido por meio da internet com o objetivo de obter vantagem econômica, a pena aumenta. A prática será punida com reclusão, que pode ir de 3 a 10 anos, mais multa. Essa pena maior será aplicada também quando o agente do delito for pessoa com audiência expressiva, influência pública ou capacidade ampliada de difusão do conteúdo em meio de comunicação ou plataforma digital. A punição também será maior se o crime de misoginia for cometido contra criança, adolescente, pessoa idosa ou com deficiência. Nesse caso, passa a ser de 3 a 7 anos e meio, mais a multa, também acrescida da metade. Deputadas de partidos de oposição foram contrárias ao projeto e argumentam que a medida pode ferir direitos fundamentais. A deputada Júlia Zanatta, do PL de Santa Catarina, sustenta que o projeto é um perigo para a liberdade de expressão e para a liberdade religiosa.
20: O texto admite punir manifestação contra mulheres enquanto grupo social, sem uma vítima determinada. Ninguém precisa ter sido ofendido, basta alguém entender que uma frase, um vídeo, uma pregação menosprezou as mulheres como coletivo. Isso que vão fazer aqui, se esse texto passar da forma que está, vai ser institucionalizar o crime de opinião sob o manto da defesa das mulheres.
18: Na versão aprovada, a misoginia é definida como prática, indução ou incitação de violência, de restrição ao pleno exercício de direitos ou de ofensa à dignidade da mulher em razão da condição de mulher. A expressão menosprezo às mulheres, que constava na versão anterior, foi retirada. Da Rádio Câmara de Brasília, Maria Neves.
21: Alexandre Lindemaia, do PT do Rio Grande do Sul, defende o fortalecimento de ações de combate ao feminicídio e à violência contra as mulheres, citando os 1.470 feminicídios registrados em 2025, perfazendo uma média de 4 por dia, com possível subnotificação de casos.
17: Alexandre Lindemaia cobra uma mudança cultural entre os homens, sublinha políticas públicas como o programa Mulher Viver Sem Violência e conclama a sociedade a se manter em permanente mobilização, além de exigir uma ação conjunta dos governos contra a violência.
14: Justiça.
21: A Procuradoria-Geral da República pediu e o STF confirmou a condenação do ex-deputado Eduardo Bolsonaro por coação no curso do processo sobre tentativa de golpe de Estado em 2022. Paulão, do PT de Alagoas, entende que a decisão assegura o respeito à soberania nacional e ao Estado de Direito.
17: Paulão avaliou que o STF analisou o processo com base na legislação e nas provas apresentadas. Para ele, nenhum agente político tem o direito de pressionar integrantes do Supremo ou de questionar ações das instituições brasileiras.
21: Marcel Van Hatten, do Novo, do Rio Grande do Sul, volta a defender a revisão dos processos relacionados aos condenados pelos atos de 8 de janeiro de 2023. Ele considera que há pessoas submetidas a punições desproporcionais e cobra a apuração de supostos abusos de autoridade.
17: Marcel Van Hatten também questiona a demora na análise de medidas aprovadas pelo Congresso para alterar a dosimetria das penas aplicadas aos condenados. De acordo com ele, a situação gera insegurança jurídica e sofrimento para as pessoas afetadas pelos processos.
21: Glauber Braga, do PSOL do Rio de Janeiro, retoma seu mandato após 6 meses de afastamento. Sua primeira providência foi solicitar ao STF a apuração de denúncias envolvendo o orçamento secreto e a responsabilização dos envolvidos, caso as irregularidades sejam confirmadas.
17: Glauber Braga solicita também à Corregedoria da Câmara que investigue a origem de mais de R$ 460 mil reais encontrados com um parlamentar. Ele reafirma seu compromisso de continuar fiscalizando e cobrando mais transparência na Câmara.
14: Votação.
21: A Câmara aprovou um projeto que cria política industrial para o país. O repórter Antônio Vital tem os detalhes de como será a medida.
1: A Câmara dos Deputados aprovou o projeto que cria uma política industrial para o país, com previsão de subsídios para empresas, preferência para aquisições de produtos nacionais pelo governo, metas de produção e eficiência e linhas de financiamento. O projeto, apresentado pelo deputado Heitor Xu, do PSD do Rio Grande do Sul, estabelece que cada presidente da República terá que elaborar uma política industrial, tecnológica e de comércio exterior, com objetivos e metas. Essas prioridades deverão ser aprovadas pelo Congresso Nacional. O texto estabelece que a política será elaborada levando em conta a redução das emissões de gases do efeito estufa e a transição para fontes renováveis de energia. Prevê ainda que serão definidos indicadores para mensurar se os objetivos estão sendo atingidos. De acordo com o relator da proposta, deputado Rodrigo Hollenberg, do PSB do Distrito Federal, as principais economias do mundo têm políticas de incentivo para a indústria, enquanto no Brasil a participação do setor no produto interno bruto caiu nos últimos 40 anos. Em 1985, a indústria representava 36% do PIB, percentual que caiu para 12% em 2020. No plenário, o projeto foi criticado por deputados do Novo e do Missão. Para o deputado Kim Kataguiri, do Missão de São Paulo, a proposta dá poder ao governo de beneficiar as empresas e setores que quiser, com incentivos fiscais ineficientes.
4: Eu chamaria esse projeto ou de bolsa atraso ou de bolsa milionário. Primeiro, do porquê bolsa milionário. A gente já tem 200 bilhões de reais em privilégios tributários concedidos para grandes empresários que têm poder de lobby dentro desse Congresso Nacional e no Palácio do Planalto. E uma das principais políticas colocadas aqui são justamente as subvenções e as desonerações fiscais que fracassaram como política pública no nosso país.
1: Além de prever subsídios e linhas de financiamento para empresas que produzem conteúdos nacionais, a proposta dá preferência de até 30% nas licitações públicas para produtos feitos no Brasil. Também reforça o direito do país retaliar na mesma moeda países que impuserem taxas injustificadas para a produção nacional. O relator do projeto, o deputado Rodrigo Hollenberg, defendeu a necessidade de uma política de Estado para a indústria.
22: Os Estados Unidos têm política industrial, a União Europeia tem política industrial, a China tem política industrial, a Índia tem política industrial e nós não podemos ter política industrial. Nós queremos aqui ter uma política industrial de Estado e não de governo. Foi ouvindo o setor industrial, que considera esse projeto um marco para o desenvolvimento da indústria nacional.
1: O projeto que cria uma política industrial para o país seguiu para análise do Senado. Da Rádio Câmara de Brasília, Antônio Vital.
14: Economia.
17: Zé Vitor, do PL de Minas Gerais, afirma que indicadores de endividamento das famílias, inadimplência de consumidores e empresas e o aumento da dívida pública e da carga tributária desmontam o discurso do governo sobre o possível ciclo virtuoso da economia brasileira.
23: No entendimento do parlamentar, a atual gestão manipula dados para maquiar os problemas econômicos cuja origem está na má administração do Estado. Zé Vitor defende o protagonismo do parlamento para redirecionar o país com base na responsabilidade fiscal e na eficiência.
17: Em seu discurso de posse, Santim Roveda, do União do Paraná, defende uma gestão pública com menos impostos, corte de gastos e privilégios, estímulo ao desenvolvimento econômico e apoio ao empreendedorismo. Ele alertou ainda para o endividamento das empresas e dos brasileiros.
23: Santim Roveda afirmou que a população espera resultados concretos dos governos com a geração de oportunidades, renda e melhoria na qualidade de vida. Como exemplo de ação administrativa positiva, ele cita a redução do IPVA em seu estado, com retorno de dinheiro para o bolso do cidadão.
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14: Transportes.
17: Os deputados aprovaram a obrigação de pagamento do piso mínimo de frete para caminhoneiros. O repórter Marcelo Larcher nos conta quais as medidas previstas na proposta do governo e as modificações.
3: A Câmara dos Deputados aprovou medida provisória que obriga o cumprimento do peso mínimo do frete por quem contratar caminhoneiros autônomos. Além de reforçar os mecanismos de fiscalização do pagamento do frete, o texto aprovado institui um piso salarial nacional de R$5.000 por mês para motoristas de longa distância. O texto final, apresentado pelo relator, deputado Zé Trovão, do PL de Santa Catarina, também prevê anistia das multas aplicadas a transportadores de cargas, empresas e motoristas que participaram das manifestações e bloqueios ocorridos depois das eleições de 2022. A medida provisória está em vigor desde março, mas precisa ser votada pela Câmara e pelo Senado para virar lei. A proposta do governo reforça a fiscalização da política nacional de pisos mínimos do transporte rodoviário de cargas. Obriga o registro de todas as operações de frete por meio de um código identificador, com informações sobre o contratante, o transportador, a origem e o destino da carga, bem como o valor do frete. Se esse valor do frete for abaixo do permitido, o sistema impede o registro. O texto também assegura aos transportadores autônomos de cargas o adiantamento de pelo menos 70% do valor do frete no momento da contratação, com pagamento do restante em até 3 dias úteis após a entrega da carga. O relator, deputado Zé Trovão, diz que a medida provisória vai impedir a atuação de intermediários, que ficam com parte do valor do frete.
5: E hoje, nós estamos nessa casa votando algo que definitivamente tira o caminhoneiro autônomo da escravidão, do jugo daqueles que sempre roubaram o caminhoneiro na cara dura. E de quem eu estou falando? Do famoso, o homem que não tem um caminhão, que nunca dirigiu um caminhão, mas que leva 30, 40, 50% do frete do caminhoneiro.
3: O texto final da medida provisória também dá prioridade para transportadores autônomos de cargas e cooperativas de transporte de cargas no acesso a financiamentos e incentivos do Procargas, o programa criado para estimular o setor de transportes. Depois de aprovada pela Câmara, a medida provisória seguiu para análise do Senado. Da Rádio Câmara de Brasília, com informações de Antônio Vital, Marcelo Larcher.
6: Desenvolvimento Regional.
8: Marcon do PT comemora ações do governo federal para a reconstrução do Rio Grande do Sul, ressaltando a entrega de moradias em Viamão e a assinatura de ordens para a construção de mais de 2.000 casas em municípios gaúchos.
9: Marcon ressalta que as cidades contempladas foram atendidas independentemente das posições ideológicas de suas lideranças, demonstrando o compromisso da atual gestão com o Estado, fortemente atingido por eventos climáticos e com a população que necessita de habitação.
8: Valdenor Pereira, do PT da Bahia, comemorou os 37 anos de emancipação de Bom Jesus da Serra, Lagoa Real e Mirante, os 146 anos de Jacaraci e os 149 anos de Brumado, municípios vinculados à área de atuação de seu mandato.
9: Valdenor Pereira saudou moradores, lideranças e representantes dos poderes municipais pelas comemorações entre os dias 7 e 13 de junho. Ele cumprimentou ainda os participantes da plenária virtual sobre violência de gênero e políticas públicas voltadas para as mulheres.
8: Ao assumir o mandato, Paulo Soares, do Podemos de São Paulo, declarou representar os municípios do interior paulista. O parlamentar garante que vai atuar em defesa da saúde pública, das instituições filantrópicas, das APAES e de uma maior descentralização dos recursos públicos.
9: Paulo Soares também defende medidas para reduzir filas de espera por consultas, exames e cirurgias no Sistema Único de Saúde. Segundo o deputado, é necessário fortalecer hospitais filantrópicos e atualizar a tabela do SUS para ampliar a capacidade de atendimento à população.
6: Educação.
8: Soraya Santos, do PL do Rio de Janeiro, cobra a aplicação de leis de combate à violência escolar. Ela cita casos recentes de agressão e defende que as escolas registrem as ocorrências junto aos órgãos competentes para garantir proteção aos estudantes.
9: A congressista se preocupa com os estímulos à violência e com a formação de gangues entre jovens. Soraya Santos recorda que a segurança escolar passou a ser uma meta específica da educação e defende a conscientização da população como instrumento para enfrentar o problema.
6: Saúde.
8: A Comissão de Constituição e Justiça aprovou proposta que proíbe graduação à distância para cursos da área da saúde. A repórter Paula Bittar acompanhou a discussão sobre a matéria.
7: A Comissão de Constituição e Justiça da Câmara aprovou uma proposta que proíbe a realização de cursos de graduação da área da saúde e de educação física na modalidade de ensino à distância. O relator na comissão, deputado Orlando Silva, do PCdoB de São Paulo, ressaltou o direito à saúde previsto na Constituição e afirmou que os cursos da área exigem o desenvolvimento de habilidades que são ligadas ao contato direto com o paciente, materiais biológicos ou ambiente clínico, e que o modelo à distância, mesmo que preveja momentos práticos, pode se mostrar deficiente em proporcionar uma experiência supervisionada indispensável para a segurança do paciente e a qualidade dos serviços. A deputada Cris Tonietto, do PL do Rio de Janeiro, por outro lado, disse que a proibição pode prejudicar muitas pessoas.
10: Impedir uma modalidade de ensino à distância, isso pode ser um cerceamento, inclusive, da própria liberdade de muitos de quererem fazer e adotar esse tipo de modalidade, até por situações específicas. Tem, por exemplo, que pessoas que trabalham fora, que talvez não tenham condições de estarem ali em loco na faculdade e podem muito bem querer adotar essa modalidade EAD.
7: Já a deputada Talíria Petroni, do PSOL do Rio de Janeiro, se posicionou de forma contrária ao ensino à distância para esses casos.
11: Acho que isso pode, muitas vezes, popularizar o acesso ao ensino superior, garantir uma ampliação do acesso à educação, mas nos casos de saúde é algo que eu não consigo compreender como há um grupo que acha natural que você tenha médicos se formando por EAD, enfermeiras se formando por EAD.
7: A proposta que proíbe a realização de cursos de graduação da área da saúde e de educação física na modalidade de ensino à distância já pode seguir para análise do Senado, a não ser que haja recurso para votação pelo plenário. Da Rádio Câmara, de Brasília, Paula Bittar.
12: Homenagem.
13: Dr. Fernando Máximo, do PL de Rondônia, presta homenagem aos 115 anos da Assembleia de Deus no Brasil, comemorados hoje. Ele realça a atuação da Igreja na transformação espiritual e social e fala do apoio a famílias e pessoas em situação de vulnerabilidade.
25: Dr. Fernando Máximo elogiou a atuação de lideranças religiosas de seu estado e do país, destacando o trabalho desenvolvido em benefício das comunidades e manifestou seu desejo de que a instituição continue expandindo suas atividades e alcançando mais pessoas.
12: Relações Exteriores.
13: Chico Alencar, do PSOL do Rio de Janeiro, defende uma solução diplomática para o conflito no Oriente Médio. O parlamentar analisa que ações militares durante acordos de paz agravam a instabilidade na região.
25: Chico Alencar também critica posições adotadas pelo governo norte-americano em política externa e imigração. Ele pede respeito à soberania dos países, à democracia e aos direitos humanos como princípios fundamentais para as relações internacionais.
13: Termina agora o Jornal Câmara dos Deputados, produzido pela Rádio Câmara, com trabalhos técnicos de Wellington Teles e apresentação de Val Monteiro e Márcio Aquilissardi. Uma boa noite para você.
25: A Voz do Brasil volta amanhã. Boa noite.
12: 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Boa noite.

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0: Olá, boa noite, tudo bem por aí? Tá tudo certinho? Por aqui Dom Ávila. E juntos vamos fazer uma super viagem com os clássicos aqui no Arquivo Nova Brasil. E vamos começar já muito bem com o começo, meio e fim, Zizi Posse.
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0: Você está curtindo o Arquivo Nova Brasil. Curtimos o Mestre Bituca, Milton Nascimento, Coisas da Vida.
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0: Lançado em 1975, no álbum Novo Aeon, o Trem das Sete faz parte de um dos trabalhos mais emblemáticos da carreira de Raul Seixas, o nosso eterno Maluco Beleza. Em 2009, a canção passou a fazer parte, a integrar a trilha sonora da novela Paraíso, exibida pela TV Globo, e foi associada aos violeiros. Tiago e Juvenal, interpretados por Rodrigo Satter e Assir Chediak.
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0: Esse é o Arquivo Nova Brasil. Curtimos com o Djavan Miragem. Continue sintonizado aqui na Nova Brasil. Breve intervalo e já voltamos com o arquivo.
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12: De volta com o Arquivo Nova Brasil, tem mais um clássico incrível de Van Lins. Somos todos iguais esta noite.
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0: Este é o Arquivo Nova Brasil. Curtimos Elis Regina, Aprendendo a Jogar.
1: Olá, ouvintes da Nova Brasil. Nesse 18 de junho, comemoramos o aniversário de 80 anos de uma das mais reverenciadas cantoras da MPB, Maria Bethânia. Baiana, cresceu em ambiente musical e cultural muito rico. Ela é filha de Dona Canô e irmã de Caetano Veloso. Seu sonho era ser atriz, mas sua voz potente foi a oportunidade de carreira. Um dos seus maiores sucessos é a canção de Roberto e Erasmo Carlos, As Canções Que Você Fez Pra Mim, inspirada no sofrimento amoroso de Dedé, um baterista da banda de Roberto Carlos, que chegou a morar com o rei. Após terminar com a cantora da Jovem Guarda, a famosa Martinha. Saiba mais sobre Maria Bethânia e a história da canção As Canções Que Você Fez Pra Mim, aqui na Nova Brasil e no canal do YouTube. Músicas e suas histórias.
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0: Continue sintonizado com a gente aqui na Nova Brasil. Um breve intervalo e a gente já volta.
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0: De volta com a segunda hora do Arquivo Nova Brasil. Vamos curtir esse super clássico de Milton Nascimento, Caçador de Mim.
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0: Nova Brasil, mais que moderna, brasileira. Aqui no arquivo nós ouvimos Marisa Monte, Bem Que Se Quis. No arquivo a gente vai curtir o eterno Síndico Tim Maia, Acendo Farol.
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1: Você está curtindo o Arquivo Nova Brasil, Caetano Veloso, Eclipse Oculto. E vamos curtir também por aqui, seguindo a programação, Estou Livre com Tony Bizarro.
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0: E esse foi o Arquivo Nova Brasil. Voltamos amanhã com mais uma programação especial para você. Até lá.
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5: É São João.
6: São João também é tempo de simpatia. Essas tradições populares misturam fé, cultura e um toque de brincadeira. Tem simpatia para descobrir o futuro amor, para trazer sorte, dinheiro e até casamento. Uma das mais conhecidas é colocar uma imagem de Santo Antônio de cabeça para baixo ou tirar o menino Jesus do colo dele e prometer devolvê-lo somente após encontrar um pretendente. Ou adivinhar o amor enfiando uma faca no tronco da bananeira na véspera de São João. Na manhã seguinte, a letra formada pelo leite da planta indicará a inicial do futuro amor. Independente de acreditar ou não, o importante é entrar na brincadeira e se divertir com os amigos e a família.
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6:03. Bom dia para você que tá aqui na sintonia da Nova Brasil nesta sexta-feira. Hoje é dia 19 de junho de 2026. Por aqui, Cláudia Nakazato. Vamos juntos aqui pela Nova Brasil FM, uma empresa do Grupo Tati de Comunicação. Você nos ouve pelo rádio, pelo aplicativo ou pelo site novabrasil.com. Nessa próxima hora, a gente vai ter o nosso colunista do dia, Daniel Nunes, também a previsão do tempo. E a gente começa curtindo o som de Kid Abelha, Como Eu Quero. Bom dia pra você.

0: Titãs Go Back, aqui na Mais Que Moderna, brasileira, 6h14.
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0: Maria Clara Sasaki vem chegando com as informações do tempo para esta sexta-feira.
2: Olá a todos que nos acompanham nesta última sexta-feira do outono, que promete ainda tempo firme em boa parte do país. Apenas na região sul é que áreas de instabilidade avançam e podem provocar temporais ainda hoje. Amanhã, essa chuva se espalha por Mato Grosso do Sul, São Paulo e até Minas Gerais. Na capital paulista, a sexta-feira segue com um tempo firme, faz 23 graus à tarde e volta a esfriar entre a noite e a madrugada. Amanhã, com previsão de chuva e queda acentuada nas temperaturas. No Rio de Janeiro, hoje faz 29, amanhã 32 e tem potencial de chuvas no período da noite. Em Vitória, faz até 27 graus. No Nordeste, a condição é de tempo firme na maior parte da região, muito calor no interior dos estados, as temperaturas passam de 33, 34 graus facilmente e nas áreas litorâneas aquela chuva bem passageira, igual aconteceu nos dias anteriores, pode se repetir também durante o final de semana. A máxima fica em torno de 28 graus em Salvador, 29 em Maceió e no Recife, 30 graus em Fortaleza. No Centro-Oeste tem a previsão de chuva em Mato Grosso do Sul, mas em Goiás e no Distrito Federal a condição é de tempo mais firme. Pode chover também em áreas do estado de Mato Grosso. Em Brasília, hoje tempo firme e máxima de 27 graus. Maria Clara Sasaki, da Tempo Ok Meteorologia, para a Nova Brasil. Não.

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2: Alô, ouvintes viajantes da Nova Brasil FM. Eu sou o Daniel Nunes e o tema da coluna Viagem Consciente dessa semana são as viagens para lugares conectados a ETs e OVNIs. Isso porque eu estou ainda encantado por ter assistido ao novo filme do Steven Spielberg, O Dia D, ou Disclosure Day. Spielberg, esse cineasta americano que todo mundo conhece por ter feito o filme ET, também o Contatos Imediatos de Terceiro Grau no passado, ou seja, ele é um entusiasta desse tema. E o sucesso do filme dele tem despertado interesse para as pessoas que gostam de viajar e irem para lugares onde há relatos ou de avistamento de luzes misteriosas no céu ou até de encontros com alienígenas. Então vamos começar pelo Brasil. O lugar mais famoso para esse tipo de experiência é Varginha, em Minas Gerais, onde em 96 aconteceu ali o famoso caso do ET de Varginha, em que moradores teriam avistado uma criatura possivelmente alienígena. O Brasil, o segundo lugar famoso para quem gosta desse tipo de experiência, é a Chapada dos Veadeiros, ali no Planalto Central, em Goiás. Também vários relatos de luzes misteriosas no céu. A região é cortada pelo Paralelo 14, que é uma linha associada a mistérios dos céus. E tem até um lugar que as pessoas chamam de estacionamento de discos voadores, que é onde as pessoas vão à noite para ver estrelas no céu. Vários desses lugares que acabaram virando palco de viagens de pessoas que gostam, né, de ETs e OVNIs, são lugares com céus muito estrelados. Nos Estados Unidos tem vários desses. Os mais famosos são Roswell, no Novo México. A cidade entrou para a história porque em 1947 teria caído um objeto enigmático do céu que deu origem ao famoso caso Roswell. E também tem em Nevada a Área 51, onde até batizaram a estrada de rodovia extraterrestre. Também existia ali uma instalação militar americana sigilosa que alimentou várias teorias sobre naves alienígenas e possivelmente recuperadas e escondidas pelo governo americano. Tem várias teorias dessas pelo mundo. Na América Latina, outros lugares misteriosos são as linhas de Nazca, que tem ali algumas inscrições e geoglifos na Terra que só podem ser vistos a partir do céu, possivelmente a partir de discos voadores. É isso, uma rota rápida para quem gosta de ETs no sucesso do filme Dia D de Steven Spielberg.
0: Esse foi Daniel Nunes e a coluna Viagem Consciente. Agora são 6h27. Depois do intervalo, tem Jornal Nova Brasil.
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0: Jacques Wagner, líder do governo Lula no Senado, admite que pediu a banqueiro a compra de um apartamento, mas nega ter recebido dinheiro do Banco Master.
1: Davi Alcolumbre manifesta apoio a Jacques Wagner e cancela a sessão do Congresso sobre vetos presidenciais.
0: Operação policial aponta o deputado estadual Valdo Ceasa, do Rio de Janeiro, como suspeito de ligação com o Terceiro Comando Puro.
1: Influenciadora Deolane Bezerra vira ré por organização criminosa e lavagem de dinheiro para o PCC.
0: Copa do Mundo. Carlo Ancelotti anuncia que fará mudanças na seleção brasileira, que enfrenta hoje o Haiti, na Filadélfia, de Rock Balboa.

0: E o México venceu a Coreia do Sul e é a primeira seleção já classificada para a fase de mata-mata.
1: O Canadá goleia o Catar por 6-0 e a Suíça faz 4-1 na Bósnia. República Tcheca e África do Sul ficam no 1-1.
0: E na coluna Sextou, Fabi Pereira convida você para o aniversário de Chico Buarque.

0: Esse clima musical que a gente invade a sua segunda-feira. Seja muito bem-vindo, vamos juntos a partir de agora. Hoje é dia 19 de julho. É isso, tira da garganta.
1: Você falou segunda.
0: Segunda? Pelo amor de Deus. Não, hoje é sexta. A gente invade a sua sexta-feira, dia 19 de junho de 2026. Vamos juntos, minha gente. Sextar juntinhos a partir de agora. Que seja um excelente dia.
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1: Muito bom dia, Stephanie Alves, muito bom dia a você que está aqui com a gente em toda a Rede Nova Brasil, em São Paulo, Campinas, Ribeirão Preto, Araçatuba, São José dos Campos, Mococa, Brasília, Recife, Salvador, João Pessoa, na região da Mantiqueira, no sul de Minas, no Rio de Janeiro, pela Nova Paradiso, estamos aí no seu rádio, também estamos no aplicativo da Nova Brasil, que você baixa no seu celular. Estamos no site novabrasil.com e lá no nosso canal no YouTube, Jornalismo Nova Brasil, é o nome do nosso canal no YouTube. Passa por lá, se inscreve no canal, ativa a notificação para você saber sempre que a gente estiver iniciando uma transmissão ao vivo. Acompanha com imagens o Jornal Nova Brasil, já estamos por lá ao vivo, você pode participar também no espaço de bate-papo. Vamos lá, são 6 horas e 33 minutos e a gente abre os nossos trabalhos de hoje tomando nota com Heródoto Barbeiro.
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4: Vamos supor que a gente tivesse um ministro do governo qualquer, mas vou falar do governo atual, que precisasse fazer uma viagem internacional. Por exemplo, o ministro sai de Brasília e vai a Moscou, porque tem uma reunião lá em Moscou. Tá. Na volta, ele dá uma paradinha em Paris, porque tem reunião, e depois volta para Brasília. Bom, para fazer uma viagem como essa, se o ministro requisitar, como

0: requisitou um avião da FAB, não pode ser um aviãozinho pequeno para atravessar o Oceano Atlântico. Tem que ser um avião mais parrudo, como se diz. Para levar quantas pessoas? Provavelmente o ministro, mais dois assessores, talvez um outro segurança. Mas a viagem fica extremamente cara para tão pouca gente. Imagine que, se ao invés do ministro pegar um aviãozão da FAB, ele, por exemplo, recebesse uma passagem aérea, vamos dizer, na classe executiva, para ir deitadão, descansando e tal. Sabe por quê? Uma viagem entre São Paulo e Moscou, já fiz essa viagem, dá 16 horas de voo. E Brasília deve dar umas 14, mais ou menos, ou 15. Então ele não pode chegar lá também quebrado. Mas se nós pagássemos uma passagem, até de primeira classe, eu não sei se tem. Executivo eu sei que tem. Mas se a gente pagasse primeira classe, provavelmente ficaria muito mais barato do que pegar um avião da FAB, com a tripulação toda, e levar todo mundo para fazer uma viagem dessa, interoceânica, sair de Brasília, ir para Moscou, de Moscou de volta para Paris. Mas, por enquanto, isso não é possível, a não ser que as pessoas comecem a fazer contas e a cobrar de quem tem responsabilidade para liberar isso.
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2: 6h36, vamos te deixar muito bem informado, muito bem informada. Agora você vai saber o que é essencial nesse comecinho de sexta-feira. A Polícia Civil aqui do Distrito Federal pediu autorização para o ministro do Supremo Tribunal Federal, Alexandre de Moraes, para ouvir o ex-presidente Jair Bolsonaro naquele caso da pistola que foi encontrada essa semana com um segurança de Bolsonaro. O depoimento, se for liberado, se for autorizado pelo Supremo, deve ocorrer na próxima quarta-feira, às 15h, por videoconferência. Segundo a polícia, o delegado Thiago Boeing, responsável pela investigação, tentou intimar Bolsonaro, mas foi impedido pela equipe de segurança do ex-presidente. A defesa dele reconheceu ao Supremo que Bolsonaro é dono dessa arma, mas afirma que ele não está proibido de mantê-la em casa. A arma, um modelo Glock 9mm, foi apreendida durante uma blitz de trânsito na cidade de Taguatinga, nos arredores aqui de Brasília, que estava dentro de um carro dirigido por um sargento.
3: O Supremo Tribunal Federal anulou o processo que absolveu o empresário André de Camargo Aranha da acusação de estupro contra a influenciadora Mariana Ferrer. Com a decisão, o caso terá que ser julgado novamente pela Justiça de Santa Catarina. Esse caso aconteceu em 2018, numa boate de Florianópolis, e ganhou repercussão nacional depois que a audiência de Mariana viralizou nas redes sociais. Na sessão, ela foi questionada sobre roupas, fotos e a vida sexual pelo advogado do acusado. O relator, ministro Alexandre de Moraes, afirmou que Mariana foi humilhada durante a audiência e que houve desrespeito aos direitos da vítima. O juiz e o promotor que atuaram no processo anterior não poderão participar do novo julgamento.
2: O ministro Gilmar Mendes autorizou a retomada dos processos sobre pejotização na primeira e na segunda instâncias da Justiça do Trabalho. A suspensão nacional havia sido determinada em abril do ano passado e atingia ações que discutem a contratação de trabalhadores por meio de pessoa jurídica, os chamados PJs. Segundo o ministro, a paralisação gerou grande represamento de processos. Com a decisão, juízes e tribunais regionais do trabalho poderão voltar a produzir provas e a julgar os casos. Após o julgamento pelos TRTs, porém, os processos voltarão a ficar suspensos até que o Supremo defina uma tese definitiva sobre esse tema. A futura decisão do Supremo deverá estabelecer os critérios para diferenciar entre os contratos legítimos de prestação de serviço e aquelas situações que vinculam, sim, vínculo empregatício.
3: O juiz Davidson dos Reis, da terceira vara de Presidente Venceslau, no interior de São Paulo, aceitou a denúncia do Ministério Público e tornou ré a advogada e influenciadora Deolane Bezerra por organização criminosa e lavagem de dinheiro para o PCC. Marcos Williams Herbas Camacho, o Marcola, apontado como líder do PCC, virou réu na mesma ação e também outras quatro pessoas. Segundo a denúncia, entre 2018 e 2025, os agora réus operaram uma estrutura voltada à dissimulação, e a reinserção na economia formal dos recursos ilícitos obtidos pela facção criminosa. Deolane teria recebido depósitos fracionados provenientes da transportadora lado a lado, ocultando a sua origem mediante o uso de contas próprias. A defesa de Deolane afirmou que ela é inocente e vai usar todas as provas para esclarecer o caso.
2: 6h39, a gente segue girando, segue te deixando bem informado. Agora faremos isso com a nossa reportagem espalhada por todo o país, porque você sabe, aqui a notícia tem sotaque de Brasil.
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3: E a gente começa a girar a nossa reportagem. Vamos ao Rio de Janeiro. O deputado estadual Val do Ceasa, do PRD, foi um dos alvos nesta quinta-feira de uma operação da Polícia Civil do Rio e do Ministério Público contra agentes públicos suspeitos de ligação com o Terceiro Comando Puro, a segunda maior facção do tráfico no Rio de Janeiro. As informações com o repórter Sérgio Leão.
4: O deputado estadual conhecido como Val Ceasa, o ex-vereador Ulisses Marins e o ex-assessor parlamentar Michael Johnny Viana de Azevedo foram alvos de uma operação do Ministério Público aqui do Rio na manhã desta quinta-feira por suspeita de envolvimento com o Terceiro Comando Puro, o TCP. De acordo com as investigações, Val e Ulisses teriam atuado para impedir a demolição de um resort de luxo do traficante Álvaro Malaquias Santa Rosa, o Peixão, um dos chefes da facção na região de Parada de Lucas, no complexo de Israel. A ação dos políticos teria atrasado em mais de um ano a destruição desse espaço. Quando finalmente o imóvel foi alvo de uma incursão policial, em março do ano passado, os agentes encontraram na entrada uma faixa que identificava o lugar como um centro social com nomes de Val e de Ulisses escritos nela. Ambos sempre negaram qualquer elo com o TCP. Durante a operação desta quinta-feira, agentes cumpriram 14 mandados de busca e apreensão contra os investigados. Em endereços ligados a Val e Ceasa, foram apreendidos também aproximadamente R$ 320 mil em dinheiro em espécie, segundo a polícia. Além disso, os policiais também recolheram os telefones dos três alvos da operação. Duas pessoas foram presas em flagrante por porte ilegal de armas. Do Rio de Janeiro, pela Nova Paradiso, Sérgio Leão.
3: São 6h42. Aqui em São Paulo, uma das instituições mais importantes da saúde pública paulista voltou ao centro de um debate político. Parlamentares da oposição questionam medidas adotadas pelo governo Tarcísio de Freitas e demonstram preocupação com o futuro do Instituto Adolfo Lutz. O Décio Caramigo tá ao vivo com a gente e traz as informações. Bom dia, Décio.
5: Bom dia, Mauro, para você, para Stephanie, para quem ouve a Nova Brasil. É isso mesmo, viu, Mauro? O Instituto Adolfo Lutz virou alvo de disputa política aqui em São Paulo. E são dois pontos centrais. Um é a extinção de 1.851 cargos dos 2.348 existentes, o equivalente a cerca de 79% da estrutura de cargos do Instituto, e a possível mudança de sede. Vale lembrar, Mauro e Stephanie, que o Adolfo Lutz, ele é referência em saúde pública, monitora surtos, doenças infecciosas, qualidade da água, alimentos e também medicamentos. E sobre a extinção dos cargos, nós conversamos com o deputado Carlos Giannazzi e ele afirma que muitas das vagas eliminadas deveriam estar ocupadas por profissionais contratados por concurso público.
6: Então, essas vagas não poderiam ser extintas através desse decreto, como tantas outras na área da saúde, da educação, da segurança pública. É disso que se trata. Então, essas vagas desocupadas, na verdade, deveriam estar ocupadas com pessoas contratadas através de concurso público, né, para que haja mais gente trabalhando e com uma carreira sólida, com valorização salarial, funcional, com melhoria das condições de trabalho.
5: O segundo ponto de preocupação é a possibilidade de transferência dessa estrutura toda. Hoje o Instituto funciona no complexo do Hospital das Clínicas, que é onde eu estou neste momento, aqui na região da Cerqueira César, da Avenida Paulista Consolação, e também aqui dentro funciona a Secretaria de Estado da Saúde. Existe uma discussão sobre demolir o prédio, que é histórico, e instalar o chamado Hospital Inteligente aqui no local, que é um projeto desenvolvido pelo governo federal em parceria com o governo do estado e também com o Hospital das Clínicas da USP para criar uma unidade de alta tecnologia integrada ao SUS. Para o Gianazzi, além de causar possíveis perdas irreparáveis para a saúde pública, a cidade tem outros espaços já prontos para a instalação do novo hospital.
6: E se isso acontecer, vai ser um desastre, porque vai ocorrer a interrupção das pesquisas, do trabalho científico, e nós temos outras alternativas. Nós não somos contra o hospital inteligente. É importante, mas ele pode ser construído em outras áreas do próprio Hospital das Clínicas, ou mesmo há várias alternativas. O Palácio dos Bandeirantes vai ter uma boa parte da sua área desativada. Então, ele pode muito bem colocar esse hospital inteligente numa área do Palácio dos Bandeirantes. Lá tem muita área livre. Parece que lá só vai ficar a residência dele.
5: A Nova Brasil procurou a Secretaria da Saúde. A pasta diz que ainda não há local definido e que tudo segue em análise técnica. Também afirma que qualquer decisão terá planejamento e preservação das atividades laboratoriais, de vigilância e pesquisa. Nós perguntamos também sobre a extinção dos cargos vagos, mas na resposta enviada, a secretaria não comentou esse ponto. Só para deixar claro para o nosso ouvinte, esses cargos são cargos que já estavam parados, trancados, né, uma parte deles, e a outra parte é conforme os servidores forem se aposentando, foram deixando as suas atividades, esses cargos não vão ser reabertos. Então não vai ter exoneração de pessoal. Mauro.
7: Obrigado, Décio. 6:46.
2: E o Décio mostrando que tá esse friozão em São Paulo, né? Pra quem tava aí nos assistindo pelo YouTube, viu o pessoal em São Paulo passando com casacos pesados ali pertinho da Avenida Paulista. São 6:46, agora a gente segue girando com a nossa reportagem espalhada por todo o país. Agora vamos ao interior de São Paulo, porque chamou muito, né, a atenção a morte daquela jovem de 21 anos durante um salto que deveria ter uma corda, né, chamado rope jump, mas a corda não estava presa. Isso aconteceu lá no interior de São Paulo e acendeu um alerta para quem pratica o turismo de aventura. Como saber, né? Quando você for contratar esse serviço, como é que você pode saber se aquela empresa oferece segurança? A Dani Rivas, de São José dos Campos, vai trazer mais informações sobre esse assunto.
8: A morte de uma jovem de 21 anos durante a prática de rope jump em São Paulo reacendeu um debate importante sobre a segurança do turismo de aventura. Especialistas alertam que o primeiro passo antes de contratar atividades como rapel, tirolesa ou saltos em altura é verificar se a empresa está regularizada junto ao Ministério do Turismo. O cadastro é obrigatório e pode ser consultado pela própria internet. Também vale perguntar sobre os procedimentos de segurança. Empresas profissionalizadas costumam trabalhar com equipamentos certificados, equipes treinadas e protocolos para situações de emergência. Outro sinal de atenção está na formalização do serviço. Contrato, nota fiscal e identificação da empresa ajudam a garantir mais transparência para o consumidor. O setor reconhece que ainda existe informalidade em algumas atividades e reforça que preço muito abaixo do mercado pode significar economia justamente onde não deveria haver cortes, na segurança. Portanto, para quem busca aventura, a recomendação é pesquisar quem está do outro lado. De São José dos Campos, Dani Rivas.
2: É isso, um caso que traz um alerta. Bom, a gente segue girando aí pelo país, a gente sai de São Paulo, vamos lá pro Nordeste. E o jogador Endrick, hein? Pois é, tem isso aí, tem gente pedindo o garoto em campo, essa juventude pra trazer a renovação pra seleção brasileira. Hoje pode ser até que ele nem entre, né? Tá no jogo contra o Haiti, mas lá no Recife, ele foi escalado já pra estrear. No time dos bonecos gigantes, que vai estar na torcida pela seleção brasileira. Vamos até lá com o Mário Neto, ao vivo da capital pernambucana. Muito bom dia, Mário. Ficou legal o boneco do Endrick?
9: Olá, Stephanie, olá, Mauro, olá a todos que nos acompanham nesse momento. Sim, ficou legal. O artesão, né, que fez o Hendrick, primeiro eles fazem a cabeça, né, toda, veem fotos, analisam vários dias, uma característica específica. Por exemplo, o Ancelotti, ele tem aquela sobrancelhazinha mais pra cima, assim, aquele olhar mais com a sobrancelha mais assim. O Hendrick também tem um olhar bem forte, e por conta disso é, Ancelotti já tem o boneco gigante aqui também, né? E aí o Hendrick agora é o novo convocado e escalado para estrear hoje contra o Haiti. Aqui, pelo menos aqui em Pernambuco, ele vai estrear como boneco gigante, se integra ao time que já tem Vini Júnior, tem Pelé, tem Ronaldo, Fenômeno, tem o Ronaldinho Bruxo, enfim, tem muita gente já por aqui, e o Hendrick hoje foi escalado, foi convocado, escalado, vai estrear. Ficou legal, viu? Vocês vão ver hoje à noite aqui na torcida, na FanFest aqui de Recife, com o pessoal na torcida e a seleção de bonecos gigantes, que são da Embaixada dos Bonecos Gigantes, que todos os anos leva às Ladeiras de Olinda no Carnaval um verdadeiro elenco de personalidades em versões gigantescas, né? E hoje o Hendrick vai estrear, pelo menos por aqui. Espero que dê sorte para a seleção. Meu palpite é 3-0. Qual é o de vocês?
10: Eu coloquei no bolão 4-0.
2: Uhum. E você mais modesta, 2-0.
10: Vamos ver, segunda-feira a gente bate os resultados aqui.
9: Ok, tá valendo.
2: Valeu, 3 pontos, Mário. Né?
9: 3 pontos a mais.
10: É o que importa.
2: É, o que interessa é a vitória, 3 pontos. Isso aí, isso aí. É. Mário Neto falando com a gente ao vivo, direto lá de Recife. Muito bom, né, minha gente? E o Hendrick, será que entra em campo? Foi assunto ontem da coletiva, inclusive com o Danilo. Já já o Weber Lima chega aqui também pra gente bater aquele papo esportivo. Mas, por enquanto, antes da gente falar de esportes, antes da gente trazer outros assuntos aqui pra você, vamos girar o mundo com as notícias internacionais.
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10: Camilo Mota já está por aqui nos estúdios de São Paulo. Camilo, bom dia. Aquela reunião entre os Estados Unidos e o Irã, que seria realizada na Suíça, subiu no telhado.
12: Exatamente, Mauro. Ótimo dia para você, Stephanie, você que acompanha aqui o Jornal Nova Brasil. Essas negociações aí que estavam previstas, mesmo depois da assinatura na França do acordo de paz entre Estados Unidos e Irã, foi cancelada aí por parte da Suíça de forma repentina, mas também depois de o próprio governo norte-americano, o governo Trump, confirmar que o vice-presidente J.D. Vance cancelou a participação, desistiu de viajar para a Suíça. O encontro seria o primeiro passo para implementar o memorando assinado esta semana pelos presidentes Donald Trump e Massoud Pezeshkian, que abriu o prazo de 2 meses para discutir o acordo permanente sobre o programa nuclear do Irã e a reabertura do Estreito de Hormuz. Esse adiamento ocorre depois da escalada de novo de confrontos no sul do Líbano. O Hezbollah afirmou ter matado 4 soldados israelenses e atacado posições militares na região de Nabatieh. Em resposta, Israel realizou bombardeios e que deixaram ao menos 18 mortos e 33 feridos na região, segundo autoridades libanesas. Os dois lados se acusam de violar o cessar-fogo. E claro, Israel está, sim, inserido nesse contexto do acordo de cessar-fogo, mas não participou de forma direta nem ativa dessa negociação de paz. Claro, essa iniciativa veio por parte dos Estados Unidos e Israel continua aí com seu plano de expansão no sul do Líbano. Mauro e Stephanie.
2: Camila Mota, meu bom dia, direto aqui também de Brasília. Vamos trazer o noticiário um pouco aqui mais pertinho da gente. Vamos falar de América Latina, de Caribe, porque Cuba aprovou a maior reforma econômica em 60 anos. Eu espero que depois que você nos conte sobre essa notícia, você nos explique se você já está aí devidamente uniformizado, trajado para a torcida da seleção brasileira hoje. Acho que eu estou vendo uma camisa verde e branca aí embaixo desse casacão.
12: Combinado, Stephanie. Já já eu mostro. Cuba aprovou aí essa maior reforma econômica desde a Revolução de 1959. A medida foi autorizada pela Assembleia Nacional do Poder Popular e prevê mudanças estruturais no modelo econômico do país. Entre elas estão a liberação de projetos imobiliários privados, a entrada de bancos também privados e possibilidade de empresas estatais passarem a operar com participação de acionistas. Essas mudanças ocorrem em meio à crise econômica enfrentada pela ilha, marcada por escassez de produtos, queda na atividade econômica e pressão das sanções dos Estados Unidos. Essa proposta mantém um controle estatal sobre setores estratégicos, mas amplia o espaço para investimentos privados e novas formas de financiamento dentro da economia cubana. Lembrando que o país enfrenta sanções dos Estados Unidos desde a década de 50, justamente no contexto da revolução no país, da desocupação dos norte-americanos. Desde então, na Guerra Fria, o alinhamento aí também com a Rússia fez com que Cuba enfrentasse cada vez mais bloqueios que impediram o desenvolvimento e levaram ao ápice dessa crise econômica, que levou o país, inclusive ontem, a tomar a iniciativa e também restringir a circulação do transporte público por falta de combustível. E já te respondendo, a gente tem aqui a nossa camisa da Seleção Nova Brasil, Stephanie, e a gente está aqui, toda a equipe do jornalismo, torcendo para o Brasil. Vamos ver se hoje vai, hein?
13: É isso aí, tá todo mundo uniformizado aqui, viu, Stephanie? Pessoal aqui, todo mundo com a camisa da seleção. Tem que pedir uma lote lá pra Brasília, pra chegar lá pra Brasília
12: também. Ainda dá isso tempo, aí, viu?
2: Reivindicando agora, alô RH, mande um lote aqui pra Brasília também.
12: Se o Hendrick entrar no time, aí vai dar pra garantir a tempo das classificações. Agora, se não entrar, fica mais difícil, vai ter que correr pra conseguir a sua a tempo, viu, Stephanie?
13: Tá certo. Muito bom, muito bom. Só um adendo aqui, aparentemente, sobre a questão de Cuba. Cuba parece querer caminhar para o mesmo caminho da China. Uma economia mais aberta, uma economia de mercado, ao mesmo tempo controlada por um regime de partido único. Isso faria com que Cuba se aproximasse, inclusive, de interesses americanos, tivesse aberta aí a empresas americanas também que quisessem se instalar na ilha, mas ainda assim controlada por um regime de partido único. Vamos seguir acompanhando, porque a gente está vendo aí a história se desenrolando na nossa frente. Obrigado, Camilo.
12: Até mais, Mauro e Stephanie.
13: Até. Bom jogo pra gente.
12: Pra gente.
13: São 6h56, você segue bem informado, bem informada aqui com o jornalismo da Nova Brasil.
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5: Bom dia, 6h57, Rony aqui. A Unicamp abriu as inscrições dos primeiros concursos públicos exclusivos para candidatos negros na carreira de professor doutor. A medida coloca em prática uma política aprovada pelo Conselho Universitário em 2024 e prevê a reserva de 20% dos cargos docentes para candidatos pretos e pardos. Diferentemente do modelo tradicional de cotas, em que parte das vagas é reservada dentro de um mesmo concurso, a Unicamp vai realizar seleções exclusivas para candidatos negros. A política abrange as 24 unidades de ensino, pesquisa e extensão da universidade. Segundo a instituição, o objetivo é ampliar a diversidade do corpo docente e a representatividade no ensino superior. Siga ouvindo o Jornal Nova Brasil. Eu volto a qualquer momento com novas notícias direto do portal TH+.
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8: Se você vai na direção da capital, nessa manhã, pelo sistema Anhanguera Bandeirantes, vai diminuir a velocidade pela rodovia Anhanguera na passagem pelo Rodoanel, depois a partir do quilômetro 14, mais uma vez, pé no freio. 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
13: Sete horas em ponto nessa nossa linda sexta-feira. Enfim, ela chegou, já tem grito de vai Brasil, mas por enquanto a gente vai tirando o grito de sextou da garganta aqui juntos, tá? Estamos ao vivo para toda a nossa rede em São Paulo, Campinas, Ribeirão Preto, Araçatuba, São José dos Campos e Mococa, também em Brasília, Recife, Salvador, João Pessoa, na região da Mantiqueira, no sul de Minas e no Rio de Janeiro, através da Nova Paradiso. É claro que a gente tá aí na sua sintonia no rádio, mas a gente também segue na sua companhia onde houver internet. 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Então seja muito bem-vindo, muito bem-vinda se você está chegando aqui agora. E quem já chega pra cá agora também é o Weber Lima pra gente falar de esporte.
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13: Weber Lima, muito bom dia pra você. Ai, ai, ai, que ansiedade. Queria estar uniformizada, assim como Camilo Mota, assim como o time lá de São Paulo. Já deixei aqui minha bronca pro RH, eu, a Stephanie Ferreira, o Vitor aqui também, nosso operador de áudio. Tá todo mundo aqui assim, ó, cadê a nossa blusa, RH? Cadê? Enquanto ela não chega, Weber, a gente vai torcendo de outras formas. Vou ler, a frase não é minha, tá? Tá escrito aqui, ó. Brasil precisa vencer o Haiti hoje, de preferência por goleada. É o que esperamos. Weber, bom dia.
14: Bom dia, Stephanie. Bom dia, ouvinte da Nova Brasil. É goleada, né? Até porque antes, né, o Brasil já vai entrar em campo, Stephanie, sabendo do que precisa, né? É, precisa de uma vitória com goleada. Por quê? Porque antes, em Boston, teremos Escócia e Marrocos às 19h. Então, para o Brasil já vai entrar em campo sabendo exatamente do que ele precisa. Se o Marrocos vai golear a Escócia, o Brasil precisa golear o Haiti, porque depois sabe muito bem que os marroquinos enfrentarão o Haiti já eliminado na última rodada. Então, não sei se é bom ou é ruim, né? Se a gente olhar pelo lado do copo cheio, é bom, né? Porque a gente já sabe o que precisa. Mas se olhar o copo vazio, a gente vai ter uma pressão aí. Vai ter uma pressão para essa partida contra os haitianos. Então, o Brasil entra em campo logo mais, né? Ontem, na coletiva, o Carlo Ancelotti falou que o Endrick, que é um pedido da torcida brasileira, vai ter de esperar mais um pouco. Então, não aguardem Endrick na partida de hoje. Pelo jeito, ele não vai fazer, não realizará muitas mudanças na equipe. É uma equipe muito parecida com a da estreia, aí acho até correto também, Stephanie. Por quê? Porque essa partida contra o Haiti, logo mais às 9h30 da noite, lá na Filadélfia, ela pode enganar, né, o torcedor, enganar mesmo o Ancelotti, porque você enfrenta Marrocos, que é o atual campeão mundial sub-20, tinha garotos dessa seleção mundial naquele time. Você enfrenta uma seleção que não perdia 29 jogos, agora 30, que foi a quarta melhor do mundo. Depois você muda toda a equipe para pegar o Haiti é fraco. Aí você coloca uma outra equipe, ela goleia, você fica com a dúvida na cabeça. Pelo menos agora, ele coloca uma equipe muito parecida, as únicas mudanças devem ser a do Danilo na direita no lugar do Ibanez e na frente o Matheus Cunha no lugar do Igor Thiago. Mas o restante da equipe é a mesma. Por quê? Porque aí você vai ver, vai dar chance novamente a esses jogadores. Se eles não performarem, Stephanie, aí você vai ter certeza que você precisa realmente mudar a equipe para o terceiro jogo e já pensar no mata. Eu acho que dessa forma, neste pensamento, se este é o pensamento do Ancelotti, ele está fazendo a coisa mais correta. O Brasil deve entrar em campo com o Alisson na direita, novidade, o Danilo, Marquinhos, Gabriel Magalhães na esquerda, o Douglas Santos, Casimiro, Bruno Guimarães. E aí existe uma pequena dúvida se o Paquetá vai jogar ou não. O Paquetá, o Danilo Santos, Vini Júnior, Rafinha e Matheus Cunha devem ser o time do Brasil. Igor Thiago deve realmente perder a posição na titularidade da equipe da seleção brasileira. Stephanie.
15: Weber, ontem o Ancelotti falava isso, né? Que vai fazer mudanças, ele cravou que vai fazer mudanças, mas que serão poucas. Provavelmente essas duas que você mencionou aí, uma no ataque e outra na lateral direita, né? E aí a gente vai observando ao longo do jogo o que acontece. É isso que deve rolar hoje à noite, né?
14: Devem ser, Mauro, bom dia, que eu tô no voo cego, né, no telefone, eu não
15: bom
14: tô,
15: dia, bom
14: tô,
15: dia.
14: Tô vendo, então eu não dei um bom dia ao Mauro, mas Mauro, bom dia, e realmente devem ser essas duas mudanças aí, perguntaram, né, o Ancelotti até brincou, Mauro, ele falou, quatro ou cinco mudanças, devemos ter cinco, quatro ou cinco mudanças. Aí ele falou, é brincadeirinha, não teremos tantas mudanças assim, será um pouco menos. Então, a gente acredita, né? Na Danilo é certeza, né, Mauro? É. Danilo é titular nessa equipe, o Ibanez realmente foi muito mal. O Ibanez realmente foi muito mal na sua primeira participação. Não é a dele também, né? Ele é zagueiro, né, Mauro? Ele não é lateral direito. Foi improvisado ali, realmente não deu certo. Mas agora, em relação à equipe, se pintar Matheus Cunha no lugar do Igor Thiago, Mauro, eu acho que também é uma mudança possível. Nas outras posições, não acredito, não. O Brasil, que tem essa partida lá na Filadélfia, né, às 9:30 da noite, neste grupo que tem essa questão de Marrocos e Brasil. É verdade que a gente sempre pensa, né, o Marrocos vai ganhar da Escócia, mas a gente não sabe, né, os escoceses podem fazer um jogo duro aí para os marroquinos, mas essa é a seleção brasileira que deve entrar logo mais contra o Haiti. Ontem, Mauro, tivemos mais jogos, né? A segunda rodada foi aberta ontem da fase de grupos da Copa do Mundo. A República Tcheca ficou no empate com a África do Sul em 1-1. O México derrotou a Coreia do Sul por 1-0. No grupo B, a Suíça atropelou a Bósnia por 4-1. E o Canadá também passou o carro por cima do Catar 6-0. A infelicidade, uma fratura, né? Um dos jogadores do Canadá, eu vou buscar o nome dele aqui, teve fratura durante a partida, né? Foi a nota Coné. Triste.
15: Coné.
14: O Jonathan David fez os 3 gols, né? Mas o Coné acabou, o volante do Canadá, quebrando a perna durante o jogo. O Catar teve 2 jogadores expulsos. E o Canadá encaminha bem a primeira vitória em Copas do Mundo e encaminha muito bem a sua classificação ao Mata, Mauro.
15: E o México já está classificado também com a vitória de ontem. É isso, vamos lá, vamos aguardar agora, ver o que acontece segunda-feira, toda a repercussão.
14: Verdade, Mauro, e hoje à tarde, às 5:30, vamos dizer que será um pré-jogo, Nova Brasil em campo hoje, em um pré-jogo para a partida de logo mais, às 9:30 da noite, contra o Haiti, na Filadélfia. Mauro, grande abraço.
15: Obrigado, Weber.
13: Valeu, Weber. E agora, às 7:09, a gente segue falando de esporte, mas com um tom de preocupação por aqui, tá? O ex-técnico da seleção brasileira, Carlos Alberto Parreira, de 83 anos, está internado na UTI do Hospital Samaritano Barra, lá no Rio de Janeiro, para tratar de uma inflamação pulmonar. Segundo o boletim médico que foi divulgado ontem, o treinador respira com o auxílio de aparelhos e está estável. Parreira convive desde o ano de 2023 com um linfoma de Hodgkin, que é um tipo de câncer que se desenvolve no sistema linfático. Parreira, que foi um grande comandante da seleção brasileira, a gente deseja muita força, muita saúde para ele.
15: A gente deseja aqui também, viu, Stephanie? Parreira é um cara muito, muito gente boa, além de ser um profissional vencedor, é um cara muito gente boa, desejando aqui as melhoras do Parreira. São 7:10, agora vamos falar de economia.
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15: Já tá com a gente aqui no estúdio, Thiago Salomão, o Salomane. Bom dia, Thiago.
17: Bom dia, Mauro.
15: Rapidinho, seco pra você, Brasil e Haiti hoje.
17: Botei no bolão 4-0. Acho que vai ser um 4-0 com sofrimento. Primeiro tempo vai ser chato, mas acho que o menino Hendrick vai entrar na Copa hoje.
15: Entra no segundo tempo e aí, né?
17: É.
15: E aí resolve, é isso aí. Vamos lá. Temos um trilionário no mundo. Elon Musk.
17: Que trilionário,
15: hein? Elon Musk.
17: Já passou de 1 para 2.
15: E trilionário em dólar, né? É. Não estamos falando de trilionário em real. É trilionário,
17: já seria bom, né?
15: É trilionário em dólar. Ele tem mesmo um trilhão de dólares?
17: Então, é muito... É legal ver isso que está acontecendo, até para a gente poder discutir muita coisa, né? Peguei até alguns números aqui, mas antes, vocês falaram do Parreira anteriormente, pô... Além de ser uma figura fantástica, é um baita investidor. Já entrevistei ele para falar sobre a carteira de ações dele. Chamei de Carlos Buffett Parreira.
15: Verdade.
17: Então, desejo aqui
15: Verdade. Toda
17: a recuperação para o nosso querido Parreira. Números importantes da SpaceX, né? A empresa que colocou o Elon Musk em evidência nessa semana. Ela fez um IPO, né? Abertura de capital. Era uma empresa privada. Agora as pessoas podem investir nela. Era esperado que a empresa fosse valer US$1 trilhão, o que já seria espetacular, mas com a alta das ações, depois da estreia, que ela já estreou com alta, foi subindo, ela já bateu aqui, ó, impressionantes, 2 trilhões de dólares, o que faz o Elon Musk, que tem um pouco mais de 50% das ações da empresa, um trilionário em dólares, né? Só como ter um parâmetro, Warren Buffett, nosso grande mentor ali como investidor, o Elon Musk hoje tem 7 Warren Buffett de patrimônio. Mas isso faz ele, então ele tem ali, ele vai lá, faz um pix de um trilhão, não, assim, é, acho que é um ponto importante, a empresa vale 2 trilhões de dólares, o Elon Musk tem 1 trilhão de dólares em ações da empresa, mas isso é algo que ele não tem ali tão fácil como ativo líquido, né? E por que que a gente não pode simplesmente dizer que o Elon Musk tem 1 trilhão de dólares? Porque isso está no valor da empresa. E, obviamente, vamos imaginar, se você é o fundador de uma empresa que está montando um negócio ainda, no caso da SpaceX, né? Ele está... A própria missão da empresa é explorar o espaço, conhecer, fazer mineração fora do planeta, enfim, algo totalmente até abstrato para a realidade atual. Então ele realmente quer criar algo completamente novo. Se o Elon Musk começar a vender ações porque ele quer comprar uma casa, vai fazer um emprego, ou seja, qualquer motivo, ele começa a vender ações, qualquer investidor vai falar, poxa, essa situação aqui está meio estranha, né? Por que que ele está vendendo ações? Vou vender também, então o preço das ações vão cair. É inevitável. Isso já aconteceu até com o próprio Elon Musk, quando ele fez um empréstimo para comprar o X, né, o antigo Twitter, e usou como o capital para se financiar. Ele pegou um empréstimo e vendeu ações da Tesla, outra empresa dele, para fazer isso. Quando ele começou a vender ações da Tesla, as ações da Tesla naquele período acumularam uma queda de 60%. Então, é óbvio que ele tem um patrimônio muito grande, não passa muita necessidade, acredito que ele não tem que cortar a borda recheada da pizza no fim de semana, mas ele não tem esse dinheiro ali tão fácil ali na mão dele. O dinheiro está muito... O patrimônio dele, trilionário, está muito ligado ao patrimônio da empresa. E se ele começar a vender as ações, óbvio que a empresa vai se desvalorizar.
15: É isso. E é curioso a gente ver hoje o tipo de empresa que está alcançando, né? São as empresas de alta tecnologia, são essas que estão se valorizando muito pelo mundo, né?
17: Eu acho que isso provoca o quê, né? Acho que no caso do Elon Musk tem essa ideia megalomaníaca de dominar não só o mundo, mas o universo, mas as empresas ligadas à inteligência artificial estão sendo o grande chamariz de atração de investimentos. Né? Muita gente compara essa revolução que a gente está vivendo ao que a gente viveu na Revolução Industrial, né? Então é algo que vai mudar completamente o entendimento que a gente tem sobre a sociedade. E a consequência disso a gente já falou um pouco aqui, né? Todo o dinheiro está indo para lá. No caso da SpaceX, estava até pegando os dados, são 85 bilhões de dólares que foram de investidores pessoa física, né? Gente como a gente que começou a investir nas ações da SpaceX. Esse dinheiro saiu de algum lugar. Então, é como se os Estados Unidos e principalmente essas empresas estivessem sugando todo o capital disponível para investir em empresas. Isso acaba sendo ruim para o Brasil, né? Porque sobra menos dinheiro. A gente aqui não tem muita opção de investimento ligada à inteligência artificial, à tecnologia. Então, o Brasil acaba ficando um pouco à margem disso, até ajuda a explicar um pouco do fluxo de saída de capital nas últimas semanas no mercado brasileiro.
15: E um alerta para que a gente modernize a nossa economia também. Tiago, obrigado por hoje.
17: Valeu,
15: bom
17: Mauro.
15: Fim de semana.
17: E vai Brasil.
15: E vai Brasil. 7h15. Vamos falar de eleições a partir de agora no Jornal Nova Brasil.
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19: Não sei bem se é de eleições ou de São João, viu, Mauro? 3 pré-candidatos à presidência da República decidiram participar da festa de São João lá em Campina Grande, na Paraíba, né? A maior do país, a mais tradicional do país. São eles, ó, os pré-candidatos: Flávio Bolsonaro, do PL, Romeu Zema, do Novo, e Ronaldo Caiado, do PSD. A gente vai até lá, até João Pessoa, conversar com o Josival Pereira, que vai nos falar sobre essa presença política no São João. Muito bom dia, Josival.
20: Bom dia, Stephanie. Bom dia, Mauro. Pois é, os 3 pré-candidatos que não são aqui da região, não tem uma ligação muito forte com o Nordeste, decidiram cair no forró. Começa nesse domingo com o Romeu Zema. Ele já desembarca em Campina Grande, vai desembarcar durante o dia. O Romeu Zema vai passar antes em Caruaru, que é ali vizinho de Campina Grande, que rivaliza com São João. Vem para Campina Grande, vai conhecer a área do São João. Vai também na Vila do do artesão, que é uma discussão que ele quer fazer sobre economia criativa. Depois ele vai passar no Museu dos Três Pandeiros, ele conhece Campina Grande, vai ser recebido lá pelos dirigentes do Novo. Depois o Romeu Zema ainda vem no domingo, no final da tarde, para João Pessoa, onde tem um encontro com empresários e concederá entrevistas coletivas à imprensa. Aqui na Paraíba, o Novo tem apenas um candidato a senador, está tentando ali se incluir, fazer uma aliança com o PL, mas tem tido dificuldade. Aí na segunda-feira, a antivéspera do São João, quem que aparece por aqui é Ronaldo Caiado, ele vem acompanhado com Gilberto Kassab, os dois vêm para a Paraíba. Aí Caiado vai ficar 2 dias aqui na Paraíba. Na segunda-feira ele fica em Campina Grande, durante o dia ele tem encontro com os políticos, à noite ele vai no Salão do Artesanato. O Salão do Artesanato é um evento do governo do estado que reúne 500 artesãos da Paraíba, vai conhecer o Salão do Artesanato e depois ele vai para o Parque do Povo. Essa é o grande local dos eventos aqui do São João na Paraíba. Depois ele vai vir para João Pessoa já aí na terça-feira, fará uma visita ao Hospital Napoleão Laureano, que é referência ao grande hospital de tratamento do câncer, lá considera entrevista coletiva. Aqui na Paraíba, Caiado vai ser recebido pelo ex-deputado Pedro Cunha Lima, que é hoje o presidente do partido, do PSD, e o empresário Diogo Cunha Lima, que será candidato a vice-governador na chapa de Cícero Lucena, que é do MDB. Então, Caiado vai ter aqui, o PSD de Caiado, uma aliança com o MDB. Já Flávio Bolsonaro, essa agenda de Flávio Bolsonaro já está divulgada bem há mais tempo, ele só vai vir no dia 4 de julho. Por quê? Porque o São João daqui de Campina Grande vai até o dia 5 de julho, então ele vai vir aqui no penúltimo dia do São João. E aí, certo? Na programação que está definida até agora, ele também vai para o Parque do Povo, vai para o meio do pessoal do São João, que é o Parque do Povo, recebe cerca de 100 mil pessoas por dia. Antes também, aí essa visita no Nordeste, Flávio Bolsonaro vai passar também em Campina Grande, no Forró de Campina Grande, no Forró de Caruaru, lá em Pernambuco. Ele faz Caruaru e também faz aqui a Paraíba. Por isso, os presidenciáveis, nossa, aproveitando os festejos juninos para poder buscar apoio aqui no Nordeste. É preciso lembrar que eles... Candidatos de fora sempre fazem isso, né? Tem uma foto famosa de Fernando Henrique Cardoso, né? Montado no jumento, chapéu de couro, comendo buchada. Então, todos eles fazem, em algum momento, eles aproveitam do Nordeste para poder fazer essa aproximação com o nordestino.
19: É tradição, é ano eleitoral, a gente vai ver muito disso aí. Onde houver festa, vale lá tudo, estarão, né, os candidatos esse ano, é?
20: Vale tudo.
19: Obrigada,
20: vale
19: Josival.
20: Tudo.
19: Falando conosco ao vivo direto da Paraíba, muito bom dia para você. E agora, depois do Josival, a gente segue girando com a nossa reportagem espalhada pelo país.
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19: Vamos mergulhar de cabeça aqui no noticiário político agora na capital federal. O senador Jax Wagner é apontado pela Polícia Federal como um suposto beneficiário central das vantagens econômicas que estão sendo investigadas na nova fase da Operação Compliance Zero, né? A nona fase da Operação Compliance Zero, que foi a campo ontem, mirando diretamente o senador Jax Wagner do PT. Essa apuração mira possíveis benefícios ligados ao Banco Master e ao banqueiro Augusto Lima, em troca de atuação política no Congresso, ao que desconfia a Polícia Federal. Stephanie Ferreira, direto aqui de Brasília, vai nos contar tudo. Muito bom dia.
21: Muito bom dia, Stephanie, Mauro, ouvinte da Nova Brasil. Pois é, Stephanie, ontem Brasília pegou fogo, né? Brasília e Bahia também, porque foi bastante movimentado, mas o senador Jax Wagner negou ter recebido vantagens indevidas ligadas ao Banco Master. Segundo a investigação, as suspeitas envolvem ingressos para o show da Taylor Swift, viagens, um apartamento de luxo em Salvador e repasses de 3,5 milhões de reais a uma empresa ligada ao núcleo familiar do senador. A Polícia Federal afirma ainda que Wagner mantinha relação próxima com o ex-banqueiro Augusto Lima, ex-sócio de Daniel Vorcaro, que também foi alvo da operação. Para os investigadores, Augusto atuava como canal de interlocução do senador em temas de interesse do Banco Master, como crédito consignado, a chamada emenda Master e a tentativa de compra do banco pelo pelo BRB. Na operação, os agentes apreenderam $49 mil em espécie, cerca aí de R$250 mil em um endereço ligado a Wagner aqui em Brasília. Em entrevista à Band News, o senador disse que o dinheiro veio de diárias pagas pelo Senado em viagens oficiais ao exterior e afirmou que não tem nada a esconder. Vamos ouvir.
2: Não, repare, o dinheiro, eu várias vezes viajei para o exterior, mandei até levantar, e de 2019 para cá, eu recebi de diárias aproximadamente $70 mil. E outras vezes que eu fui viajar, eu comprei via Banco do Brasil, onde eu tenho conta, dólares ou euro para fazer a viagem. Então, eu não tenho nenhuma coisa para esconder desse dinheiro. Está guardado no cofre, porque eu vou viajar, nem sempre eu levo a diária, às vezes eu gasto com cartão, e, portanto, o dinheiro está lá. Os envelopes, inclusive, que estavam no caso de Brasília, eram envelopes com um timbre do Senado Federal, que é quando você recebe a diária em espécie e em dólar. Então, do ponto de vista do dinheiro, eu estou absolutamente tranquilo. Nunca recebi dinheiro de ninguém, muito menos do Master ou do Augusto Lima. Então, eu estou absolutamente à vontade.
21: Sobre o apartamento em Salvador, Wagner disse que pretendia ajudar a filha a comprar um imóvel ainda em construção.
2: Na verdade, é um apartamento que está em construção aqui no Horto. Eu tinha interesse de dar um apartamento, de ajudar minha filha a comprar um apartamento desse. Como o Guga, o Augusto Lima, é um investidor, eu disse a ele, você pode comprar, depois eu vou recomprar, porque o apartamento está em construção, não está pronto. E eu teria que vender o apartamento de minha filha para poder complementar e pagar o apartamento ou ela financiar. Então não tem nenhuma transferência de patrimônio para mim, eu não tenho, vou repetir, nenhum negócio com o Master ou com o Credit Sexta. Nós privatizamos a rede de supermercado Sexta do Povo e essa rede levou junto o cartão. Daí para frente foi um negócio desenvolvido pelo banco e pelo próprio Augusto Lima.
21: Pois é, Stephanie, mas vale destacar que essa relação entre Wagner e Augusto Lima começou em 2018, já tem um tempo, né? Quando o Wagner era ainda secretário de Desenvolvimento Econômico do governo estadual, na época sob o comando de Rui Costa, o ex-ministro da Casa Civil, que deixou o cargo para tentar concorrer aí ao Senado. Então, como ele diz, né, no áudio, o governo estadual ele tentou privatizar a EBAL, a empresa responsável pela rede da Cesta do Povo. Depois de dois leilões falidos, Augusto Lima apresentou uma proposta para que o comprador da EBAL operasse um cartão de crédito consignado. Logo depois, o próprio Augusto Lima comprou a estatal por R$15 milhões. Poucos dias depois da compra, o governo de Rui Costa deu o Credit Cesta exclusividade para operar esse mercado por 15 anos. Mais tarde, Augusto fechou acordo com o Banco Master e o Credit Cesta se tornou um dos ativos mais importantes do banco. Então, agora a Polícia Federal investiga se toda essa rede de relação abriu caminho para as vantagens indevidas ao senador.
3: É uma rede complexa, né, que envolve muitos negócios, que passam por negócios estaduais, negócios privados também, e uma amizade, né, como a gente tem visto algumas relações pouco republicanas, infelizmente, aqui no Brasil. Stephanie Ferreira, muito obrigada, falando direto de Brasília. Minha gente, 7h24, vamos mudar completamente o ritmo, o tom aqui do nosso noticiário. Vamos sextar agora, vai.
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3: Já quero aquele fundo musical pra gente. Cadê? Tem samba hoje? Tem samba? Ó, tá chegando.
23: Bom dia!
3: Bom dia, Fabi Pereira. Hoje um dos artistas, um dos maiores artistas do planeta. Eu tô contigo nessa, tá? Tá completando 82 anos. Chico Buarque de Holanda, parabéns. E pra você, toda a homenagem pra ele. É pra nós, né, Fabi? Pra Chico Buarque, toda a homenagem ainda é muito pouco. Bom dia, Fabi, com açúcar e com afeto.
23: Bom dia, Stephanie. Bom dia, Mauro. Bom dia, ouvintes da Nova Brasil. Hoje a gente vai cessar com o maior que nós temos. Chico Buarque de Holanda está completando 82 anos hoje. E para mim, hoje tinha que ser feriado nacional, viu? Chico não é apenas um compositor extraordinário, não, minha gente. Ele é cantor, dramaturgo, um escritor premiadíssimo. Ele é uma dessas raras figuras que ajuda o Brasil a compreender a si mesmo. Ao longo de mais de 6 décadas públicas de produção artística, o Chico Buarque escreveu canções que se tornaram parte da nossa memória afetiva, da nossa memória política. Poucos artistas conseguiram traduzir com tanta sensibilidade as alegrias, as dores, os amores, as contradições e os sonhos de um povo, né? Quando a gente ouve, por exemplo, Que Tá um Samba, que é essa música que vocês estão ouvindo ao fundo, a gente tem vontade de sambar, não é mesmo? Quando a gente ouve a banda Construção, Apesar de Você, Cálice, O Que Será, João e Maria, Todo Sentimento, Futuros Amantes, Com Açúcar e Com Afeto, como a Stephanie lembrou, a gente não está apenas diante de grandes canções, não. A gente está diante de capítulos da história do Brasil transformados em arte. O Chico, ele pertence a uma geração que entendeu que a canção popular é uma ferramenta de reflexão sobre o país. Durante os anos mais duros da ditadura militar, a obra do Chico Buarque se tornou resistência democrática. Mas reduzir o Chico Buarque ao artista político, tão bem que ele é, seria muito injusto, né? Afinal, poucos compositores escreveram sobre o amor com tanta delicadeza. Poucos compreenderam tão profundamente o universo feminino. Dizem que Chico tem alma feminina, não é mesmo? Poucos foram capazes de transformar personagens comuns em protagonistas de canções inesquecíveis. Bom, a essa altura você já percebeu que eu sou devota de Chico Buarque, né? Porque tem um Brasil inteiro dentro da obra dele. O Brasil que insiste em sonhar mesmo quando a realidade parece dura demais. Por isso que a obra do Chico é muito atual. A grandeza dele atravessa fronteiras, atravessa tudo que você possa imaginar. Como escritor, o Chico Buarque, vale lembrar, construiu uma carreira brilhante. Em 2019, ele recebeu o Prêmio Camões, que é o mais importante prêmio da literatura portuguesa. Num país que tantas vezes transforma artistas em celebridades, o Chico escolheu outro caminho, o da coerência. E é por isso que eu tô aqui aplaudindo de pé Chico Buarque de Holanda pelos seus 82 anos. Stephanie?
19: Que delícia! Parabéns para Chico Buarque. É o maior que temos, é o maior que teremos. Acho que a gente vai passar séculos ainda reverenciando toda a obra e todo o trabalho dele. Fabi, muito obrigada. Boa sexta, bom fim de semana.
23: Obrigada, Stephanie. Só fazer um adendo. Ontem a nossa abelha rainha, Maria Bethânia, completou 80 anos. Parabéns para Bethânia também.
19: Falamos dela aqui também, Fabi. Obrigada.
23: Um beijo.
15: 7h29, a gente segue com música. Agora o resumo musical.
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15: Diego Amorim, já com a voz aquecida, nos contando as notícias da semana. Bom dia, Diego.
7: Bom dia, Mauro. Bom dia, Stephanie. Bom dia, ouvintes da Nova Brasil. Vamos cantarolar Daniel Vorcaro, Augusto Lima e o Banco Master. Essa turma toda, Mauro, cantava assim, ó. Ter um amigo, amigo é tão bom ter amigo. Daniel Vorcaro era um amigão do peito. Era um negócio muito doido, minha gente. Era eu te amo pra cá, eu te

0: toma aqui, show pra você, o que que você quer mais? Ah, você quer hotel? Toma aqui hotel pra você. Você quer viagem? Toma aqui viagem pra você. E o pessoal ficava encantado pelo Daniel Vorkada. É claro que não era uma relação genuína, né? A gente precisa dizer isso até pras crianças, os adolescentes que estão no carro aí, é bom conversar sobre isso. Era uma amizade, entre aspas, comprada. Era uma amizade que tinha um preço, e esse preço era muito alto. Agora o pessoal se encantava, ficava maluco pelo cara, porque não era propininha de 300 mil reais, era propina de 5 milhões, 10 milhões, 200 milhões, 500 milhões, é um negócio muito louco. O pessoal fica me cantando pro Vorkada todo dia, eu só quero você e mais nada. Aí o outro ligava pro Vorkada e cantava, eu me amarrei, rei, eu me amarrei, rei, eu me amarrei no seu coração. Enquanto isso, o Vorkada ficava ali só controlando aquela grana toda, ó, isso aqui vai pra não sei quem, isso aqui vai pra não sei que lá, isso aqui vai pra Brasília, isso aqui é pro Congresso, isso aqui é pra comprar não sei o quê. E o pessoal, e aí, aquela minha viagem pros Alpes Suíços, Vorkada? E aí o Vorkada cantava, pode vir de Malicuí, amor, que eu não vou tá nem aí pro povo. tava todo mundo, Stephanie Alves, arriadinho por tu, por tu, por tu, quem plantou amor e colheu meu coração. Uma coisa de louco. E aí, enquanto isso, para finalizar, o Jacques Wagner, que foi pego ontem, agora nessa operação, deve estar cantando para os outros aqui em Brasília, assim, ó. Agora só falta você. Agora só falta você. Porque tá todo mundo junto, né? E aí, para concluir, que nosso tempo já estourou, eu tenho só mais uma música para cantar, porque infelizmente essa semana teve só isso, né? Luxúrias e pecados e sete pecados capitais em Brasília. O presidente da CBF, para finalizar, eu devolvo para vocês, desejando um excelente jogo do Brasil contra o Haiti hoje à noite. O presidente da CBF gravou um áudio em que ele canta assim: já tive mulheres de todas as cores, de várias idades, de muitos amores. Com umas até certo tempo fiquei, com outras apenas um pouco me dei. Pelo jeito, tudo com o dinheiro da CBF. Um beijo pra vocês, até segunda.
1: Valeu, Diego. Bom fim de semana,
2: Diego,
1: pra
2: valeu.
1: Você. Tá rolando fogo e paixão aí por todos os campos, da política ao futebol. Stephanie, obrigado por hoje, bom fim de semana e vai Brasil.
2: Vai Brasil, vou subir minha aposta, 3-0, hat-trick do Endrick, tá? Segunda-feira a gente vê.
1: Boa, segunda-feira a gente tá junto e você fica agora com as notícias da sua região, da sua cidade, Jornal Nova Brasil, em edição nacional, tá de volta na segunda-feira a partir das 6:30. Bom fim de semana, tchau, tchau.
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4: O fenômeno climático El Niño tem 90% de chances de se consolidar no segundo semestre e pode trazer mais calor para a região de Campinas. A projeção é do CEPAGRE, Centro de Pesquisas Meteorológicas e Climáticas Aplicadas à Agricultura da Unicamp. Segundo o centro, Campinas está em uma área de transição dos efeitos do fenômeno. A expectativa é de temperaturas acima da média, principalmente entre o fim da primavera e o início do verão. O El Niño é caracterizado pelo aquecimento anormal das águas do Oceano Pacífico e costuma reduzir frequências das massas de ar frio. Além do calor, o fenômeno pode impactar também a agricultura e elevar o consumo de energia elétrica e aumentar até riscos de queimadas. Na saúde, a preocupação é com o aumento dos casos de desidratação e de problemas relacionados às altas temperaturas, especialmente entre idosos e pessoas com doenças crônicas. Voltamos já.
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7: Olha, fique atento, pois já está valendo o rodízio municipal de veículos para carros com placas finais 9 e 0. Esses veículos não podem circular no centro expandido até as 10 da manhã, depois entre 5 da tarde e 8 da noite. As restrições para caminhões e ônibus fretados já estão valendo desde as 5 da manhã e devem permanecer assim até as 9 da noite. 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
6: 7:36.
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9: Seja bem-vinda, seja bem-vindo. Tá começando o Jornal Local da Nova Brasil aqui em Campinas. Hoje você vai saber das notícias aqui da nossa cidade e de toda a nossa região. Vamos falar sobre saúde, trânsito, economia, segurança e tudo que você precisa saber para ficar bem informado. Eu sou a Lilian de Souza e até às 8 da manhã estou aqui para trazer todas as informações. Ao meu lado, sempre ele, Rony Viana. Bom dia, Rony.
10: Oi, Lilian. Como está? Tudo bem? Senti sua falta ontem.
9: Pois é. Ontem ficamos em rede, mas hoje...
10: Estamos de volta.
9: Voltamos para sextar junto. E quem nos ouve pode também... Ouve pelo 103.7 FM, mas também pode nos acompanhar no nosso canal do YouTube. Vai lá, deixa o seu comentário. Você pode também, além de nos ouvir na rádio, nos assistir. 7:37.
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9: E vamos aos destaques do noticiário desta sexta-feira com as principais informações de Campinas e região para você começar o dia bem informado.
10: É isso aí. Na coluna Aventuras de Mãe, Carla Falcão fala sobre as férias e a rotina das crianças.
9: O final de semana está chegando, friozinho. Para quem gosta de vinho, Daniel Pestes fala sobre as notas que aparecem nos rótulos na coluna Vinhos de Corte.
10: No Bate-Bola, a gente vai falar sobre os principais destaques do futebol e comentar o que está movimentando a Copa do Mundo 2026.
9: Tudo isso e muito mais a partir de agora no Jornal da Nova Brasil. Participe com a gente.
10: 7:38.
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9: Vamos falar sobre o tempo porque o frio continua dando tom das manhãs aqui em Campinas. A previsão para essa sexta-feira indica tempo firme, sem chuva, mas com amanhecer gelado, como percebeu quem saiu de casa bem cedinho, como eu e Rony Viana, né, Rony?
10: Certeza,
9: frio. Os termômetros chegaram a marcar 9 graus nas primeiras horas do dia. Quando eu tava chegando aqui na rádio, 12 graus, um pouquinho mais, mas ainda estava muito frio. E ao longo dessa manhã, o sol vai aparecer entre as nuvens, a temperatura vai subir gradualmente, mas a máxima prevista é de 23 graus. O céu deve permanecer com bastante nebulosidade durante todo o dia e também à noite, mas sem chances de chuva.
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9: 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Contem pra gente, vocês estão aí otimistas? E você, você tem palpite, Rony Viana?
10: Eu tô no 2-1.
9: 2-1, eu acho que eu tô por aí também.
10: Um leve desespero, assim, sabe?
9: Um pouco de medo, mas vamos manter a positividade. Então,
10: vai,
9: conta pra gente aí qual é o seu palpite no jogo de hoje e o nosso número pra participar, Rony Viana?
10: 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Tem um prêmio, daqui a pouquinho tem sorteio, Lilian?
9: 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Boa. E ó, tem até 3 dias úteis pra passar aqui e retirar o prêmio.
10: Manda aí o seu palpite, 20 pras 8.
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9: E se você tá indo pra São Paulo, tá indo pra capital, lembra, tem rodízio de veículos. Hoje a restrição é pras placas de final 9 e 0. E os horários são 7 às 10 da manhã e 17 às 20 no centro expandido da capital. E aqui em Campinas, em razão do Jogo do Brasil, a gente vai ter alteração no trânsito ali na região da Praça Arautos da Paz, onde funciona a Arena do Torcedor, que volta a receber o público nessa sexta-feira para a transmissão da partida entre o Brasil e o Haiti. O jogo começa às 21h30, mas a operação especial de trânsito vai ter início logo às 19h30. Os agentes da INDEC vão monitorar a circulação de veículos e orientar os motoristas e pedestres no entorno da praça. Também vai haver reserva de vagas em um trecho ali da Doutora Heitor Penteado, em frente ao 4º Distrito Policial. A expectativa é de grande movimento, viu? No primeiro jogo da seleção contra o Marrocos, mais de 7 mil pessoas passaram pela Arena do Torcedor. Então, se você vai assistir o jogo lá na Arena ou vai passar por lá nesse horário, preste atenção ao trânsito.
10: 7h41.
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9: E a gente começa o noticiário aqui da cidade falando sobre um novo alerta sobre a dengue aqui em Campinas. 32 bairros da cidade estão em situação de alto risco para a transmissão da doença, segundo o novo levantamento divulgado pela Secretaria de Saúde.
10: Entre as regiões com maior atenção estão o Jardim Garcia, Campos Elíseos, Vila Padre Anchieta, Jardim Aeroporto de Viracopos, Jardim Carlos Lourenço, Jardim São Gabriel e o Alto Taquaral.
9: O objetivo do alerta é reforçar a importância dos cuidados dentro de casa, já que, segundo a Secretaria Estadual de Saúde, cerca de 80% dos criadores do mosquito Aedes aegypti estão nos próprios imóveis.
10: Campinas já registrou mais de 3 mil casos confirmados de dengue somente nesse ano. Para tentar conter o avanço da doença, a Prefeitura realizou mais de 749 mil visitas a imóveis, quase 50 mil ações de nebulização.
9: É, minha gente, olha só, não tem jeito, né? Para a gente conseguir cuidar e evitar mais casos de dengue, precisa eliminar o acúmulo de água parada, manter caixas d'água fechada, limpar os pratinhos de planta e descartar corretamente objetos que possam servir de criadouro para o mosquito.
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9: E ainda falando sobre saúde, a rede pública de Campinas opera próxima do limite. Isso porque, segundo a rede Mário Gatti, os hospitais municipais e as unidades de pronto atendimento estão com taxa de ocupação de 95% a 100%. A pressão sobre o sistema aumentou depois que o Hospital da PUC Campinas informou que o pronto-socorro adulto do SUS opera com 415% da capacidade, com pacientes sendo atendidos em macas nos corredores. De acordo com a Prefeitura, a queda das temperaturas tem elevado a procura por atendimentos relacionados a doenças respiratórias, além de casos de infarto e também de AVC. Diante desse cenário, o município pediu ao governo do estado a ampliação de leitos e também a redução do encaminhamento de pacientes de outras cidades para Campinas. Mesmo com a superlotação, a rede Mário Gatti informa que o atendimento continua sendo feito em regime de porta aberta e que pacientes com necessidades de internação seguem recebendo assistência. E uma atualização sobre essa notícia é que o governo do estado informou que 100 novos leitos já estão em tratativas finais. Esses 100 novos leitos deverão ser operados pela São Leopoldo Mandi, que é a faculdade de medicina que tem aqui em Campinas. Mas, até lá, de fato, a rede opera nessa situação de limite. E aí vale lembrar também sobre a vacinação, porque os casos respiratórios também costumam aumentar nessa época do ano.
10: Faltam 16 minutos para as 8 da manhã.
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9: Agora a gente fala um pouco de economia. Contribuintes aqui de Campinas que discutem na justiça o valor do IPTU passam a ter uma nova possibilidade de acordo com a prefeitura. O programa Concilia Campinas. Nesse programa, quem já tem o laudo pericial homologado pela justiça pode negociar o débito com base no valor do imóvel reconhecido no processo judicial. A medida vale para casos em que houve perícia e definição judicial de um novo valor do venal do imóvel, o que pode alterar o montante cobrado no IPTU. Segundo a prefeitura, a expectativa é que cerca de 800 processos possam ser enquadrados nessa modalidade de negociação. Os pedidos devem ser feitos pelo Sistema Eletrônico de Informações, o SEI, com acompanhamento do advogado responsável pela ação, isso tudo lá no site da prefeitura. A expectativa do município é reduzir o número de processos em andamentos e encerrar discussões judiciais com base em valores que já foram reconhecidos pela justiça.
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6: Bom dia, Lilian, bom dia, ouvintes. Julho já está chegando e, junto com ele, um período que começa a despertar sentimentos bem diferentes para quem é mãe. Para os filhos, é férias, mas para muitos pais, uma verdadeira operação logística que precisa ser planejada agora. Por enquanto, as crianças sonham com passeios, viagens e diversão, e a rotina de trabalho nossa continua a mesma. E muitas mães acabam carregando uma culpa silenciosa, uma sensação de que a gente deveria estar mais presente, planejar ainda mais as atividades ou proporcionar férias perfeitas. Mas hoje eu quero te trazer uma reflexão. Talvez o segredo não seja fazer mais, mas seja viver melhor o que é possível ser feito. Nem toda a família vai poder viajar, nem toda agenda vai permitir dias inteiros de lazer e tá tudo bem. As melhores lembranças da infância nem sempre nascem de grandes viagens. Muitas vezes elas acontecem nos momentos simples. Uma tarde no parque, um piquenique improvisado, uma sessão de cinema em casa, os amigos juntos da escola em outro lugar, uma receita que é feita com carinho na cozinha de casa. O importante é que a gente tenha intenção com eles e presença. E para quem consegue organizar alguns passeios, uma dica valiosa é pesquisar agora, com antecedência. Muitas cidades oferecem programações culturais gratuitas, preços acessíveis, inclusive durante as férias escolares. Museus, parques, atividades culturais, eventos, experiências ao ar livre podem transformar-se em ótimas memórias para toda a sua família. Mas tão importante quanto planejar os passeios é também organizar a rotina, conversar sobre os horários, dividir responsabilidades, criar momentos de convivência sem abandonar completamente o trabalho, né? A gente sabe bem que é isso. E o equilíbrio não significa fazer tudo perfeito, gente. Significa entender que prioridade aquele momento exige. Talvez essa seja a maior lição que as férias podem trazer para nós. Nem sempre a gente precisa de mais tempo, às vezes a gente só precisa usar melhor o tempo que tem. Então, se você está começando a planejar as férias de julho, lembre-se, seus filhos não precisam de uma mãe perfeita, eles precisam de momentos verdadeiros, porque no final das contas, são esses pequenos instantes que permanecem na memória por muitos anos. Um excelente final de semana, e eu sou Carla Falcão, essa é mais uma coluna Aventuras de Mãe.
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3: 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Lembrando que foi liberado o trecho da Barão de Jaguara, que tinha um bloqueio no centro de Campinas por conta de obras, da Ferreira Penteado até a Rua Conceição. Na Conceição, a movimentação é maior, chegada para a região da Praça Carlos Gomes e também já na altura do Cambuí. 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
6: Olá, meus amigos da Rádio Nova Brasil FM Campinas e região. Hoje é sexta-feira e é dia da gente falar sobre vinhos. E eu quero comentar com vocês sobre um item que aparece na etiqueta, no rótulo dos vinhos, que pode ser que você não entenda ou não saiba por que ele está lá. Normalmente, você vai encontrar isso em alguns vinhos, não é em todos, né? Mas você vai encontrar uma etiquetinha redonda com um número. E esse número é uma nota, que vai até 100, né? E isso significa uma nota que esse vinho ganhou em algum concurso ou de algum crítico internacional, famoso e relevante para o mundo todo. Então, como que funciona isso? Pode ser que o vinho tenha sido enviado para um concurso. Nesse concurso são vários jurados envolvidos, várias pessoas que degustam o vinho. A gente faz isso, aliás, fiz essa semana uma degustação desse tipo para o nosso evento, para o Encontro de Vinhos. A gente reúne vários especialistas, faz as notas, todo mundo dá as suas notas com base em critérios fixos, em critérios internacionais, com uma ficha de avaliação, e a gente então faz a média e tem a pontuação desse vinho. Mas pode ser também que esse vinho tenha sido enviado por um crítico internacional muito relevante no mercado, e esse crítico tenha avaliado o vinho e tenha dito que esse vinho, por conta dos critérios dele, valha, por exemplo, 95 pontos. E isso é muito importante para os vinhos, porque é uma forma de divulgar, uma forma de marketing, né? Então, quando você encontrar um vinho que tem aquela bolinha, aquela etiquetinha com um número, é importante você ler, porque sempre em volta da bolinha tem o nome do crítico ou o nome do evento onde esse vinho ganhou aqueles pontos. E aí você então pode entender melhor como isso foi feito, qual o critério que foi usado. Mas o mais importante de eu te dizer é o seguinte: independente das notas, o que vale é o seu gosto. Pode ser que um crítico tenha dado, por exemplo, 95 pontos para um vinho que você não goste. E não quer dizer que esse vinho seja ruim, não. Ele está falando sobre a qualidade do vinho. Aquele vinho tem uma excelente qualidade, tem um potencial de guarda, tem vários outros critérios que envolvem a pontuação para chegar naquele número. Mas o gosto é sempre particular. Então é sempre importante você acompanhar sim as notas, é legal, porque isso ajuda a gente a achar vinhos de qualidade, mas é importante você entender também de onde veio essa nota, porque pode ser que você se identifique com o gosto de algum crítico. Então pode ser que você goste, por exemplo, do Robert Parker. E aí então, os vinhos que o Robert Parker dá notas altas, você pode também gostar e pode ser um bom guia para você. Mas, como eu disse, siga sempre o seu gosto, que é o seu maior guia e é o que mais vale, afinal de contas, quem vai beber o vinho é você. Então, depois, se você já bebeu algum vinho que você viu que era bem pontuado, mas não gostou muito, me conta. Pode mandar aqui pra gente na rádio ou pode mandar pra mim lá no Instagram, no @vinhosdecorte. Um abraço pra vocês, bom final de semana, bebam com moderação e a gente se vê semana que vem.
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5: Olha só, e a nossa audiência está bem animada aqui. Temos Denilson Couto, 2-1 para o Brasil. Temos também o nosso amigo Marcel Bochemi, também está aqui, 1-0. Juliana Barros, 1-0. Tem também a Ariane Cristina. Gente, 5-0, esse aqui tá Hugo, hein? Ele tá muito, muito mesmo otimista. É isso aí, gente. Vai Brasil, 757.
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5: É hoje, Beto Quinalha. Bom dia, seja bem-vindo.
13: Oi, bom dia, Lilian, bom dia, Rony, bom dia, galera toda. É, chegou.
5: E aí?
13: Demora, mas chega.
5: Demora, mas chega. Como é que estamos de expectativa para esse jogo da seleção de hoje?
13: Ah, eu acho que a expectativa é boa. Eu acho que o Brasil, pela impressão que a gente tem de treinamento, de algumas declarações, principalmente a declaração do Danilo, a própria declaração ontem do Ancelotti, eu acho que o Brasil, primeiro, todos sabem que foram muito mal. E eu acho que isso serve como incentivo, isso serve como desafio também, deles acreditam. Pô, não é só isso que a gente joga, né?
5: Exatamente.
13: Eu acho que eles precisam provar isso, né? Para o povo brasileiro, de uma maneira geral. A Copa vai passando, os dias vão passando, né? E parece que a gente vai se colocando um pouquinho mais dentro da Copa, né?
5: Sim, porque, sem dúvida.
13: E agora está todo mundo cheio de expectativa. Acho que há necessidade de um respeito para com o Haiti, mesmo sendo uma escola de futebol diferente, uma escola de futebol, com todo respeito, periférica, né?
5: Sim.
13: Isso é uma verdade.
5: Sim.
13: A qualidade do futebol brasileiro em relação ao Haiti é muito diferente. Então, existe sim um favoritismo, e esse favoritismo precisa ser comprovado com atitude.
5: Precisa fazer valer, né, Beto? Parece que precisa, de fato, sim, uma seriedade, entender o que também representa o futebol para o nosso povo.
13: Sem dúvida nenhuma, e é um momento que quem está lá agora, quem vai vestir a camisa da seleção brasileira hoje, precisa entender, sabe, entrar com todo o empenho, com toda a dedicação, saber tirar proveito, por exemplo, do jogo que não foi legal, mas foi um jogo contra uma seleção que não é uma seleção qualquer, que era Marrocos, muito pelo contrário. Então, o futebol não foi legal, mas acho que o empate não é desprezível. Precisa tomar, por exemplo, como base a seleção de Portugal, que empatou com o Congo.
5: É.
13: Você entendeu? A Espanha, que empatou com o Cabo Verde. Então, saber que, do outro lado, também são jogadores que estarão ali entregando a vida.
5: É.
13: E aí, essa entrega, por vezes, faz com que o futebol, mesmo de uma qualidade diferente, mas que ele se torne equilibrado. O próprio Danilo falou isso na entrevista. Todo mundo hoje treina igual. Todo mundo praticamente tem um preparo físico muito próximo. Aí vai, lógico, aí vai dar diferença da qualidade técnica, a hora que equilibra. Então o Brasil vai ter que correr igual, porque eu não tenho dúvida, os haitianos vão correr.
5: Sem dúvida.
13: Vão se empenhar. Provavelmente a entrada do Danilo, já como titular desde o começo.
5: Hendrick?
13: O Hendrick acho que não.
5: Não, né?
13: Não, eu acho que não. Ontem, inclusive, o Ancelotti disse e rasgou elogios ao menino, mas disse que calma, ainda, né? Calma um pouquinho. E eu acho que é uma responsabilidade, um peso muito grande para ele.
5: Você acha, Beto?
13: Eu acho, para começar jogando. Acho que tem que colocar, mas durante o jogo.
5: Entendi.
13: E aí, sabe, ir colocando aos poucos, e aí, de repente, ver qual que vai ser a reação do menino. Ele normalmente reage bem, com a camisa da seleção, sim, brasileira, veste como se estivesse vestindo a camisa lá do Palmeiras, como ele, quando ele era juvenil ainda. Ele não sente, mas é a Copa do Mundo, né?
5: Me parece também que o povo tá depositando a confiança nele, a esperança nele, né?
13: Esse peso pode ser que não seja fácil para ele carregar.
5: Sim.
13: Acho que vai ter que segurar um pouquinho a onda. O Matheus Cunha deve entrar no lugar do Igor Thiago, e há uma dúvida no meio-campo entre o Paquetá e o Danilo Santos.
5: Beto, e me diz uma coisa, qual que é o seu palpite? Óbvio que eu vou perguntar. Já perguntei até pro Rony.
13: jogo difícil, não vai ser fácil.
5: Não.
13: 3-0.
5: 3-0, então você tá mais otimista. Eu e Rony estamos aqui no 2-1.
13: 2-1?
5: 2-1,
13: tô achando. Nossa, acho que o Brasil vai tomar gol do Haiti?
5: Acho que eles vão com vontade, né? Eu imagino. Vamos ver.
13: Imagina, eu acho que vai ser de 3-0.
5: 3-0? Tomara que você acerte e eu erre. Ô, Beto, e aqui em Campinas?
13: Não, mas se você acertar também tá tudo bem. Foi vitória, pô.
5: Não, a vitória todo mundo vai apostar. E aqui em Campinas não temos novidade, não, né?
13: Não temos tantas novidades. Ontem, inclusive, o Zanardi, o técnico da Ponte, esteve aqui nos estúdios da Rádio Central. Fizemos uma entrevista ontem muito longa com ele. Bateu um papo muito legal, e ele dizendo que precisa, falei de atitude, e é exatamente o que ele tem batido bastante com os jogadores da Ponte. Focar na solução, não focar no problema e na atitude dentro do campo. Problema da Ponte todo mundo sabe que tem.
5: Sim.
13: Então ele já disse, falou assim, ó, vai estar aqui quem quer estar, se não tiver satisfeito, tudo bem, né? Não tem problema nenhum. A Ponte tem suas dificuldades com os salários, ele sabe disso, veio sabendo e quer a atitude dos jogadores. E vai fazer muitas mudanças. Diz que de 7 a 8 mudanças. Mesmo porque tem muita gente que estava de fora, né?
5: O próximo jogo é dia 22,
13: é isso? O próximo jogo é segunda-feira.
5: Segunda.
13: Contra o Novo Horizontino, aqui em Campinas, às 8 da noite. Inclusive, transmissão da Rádio Central. O Guarani também segue tranquilo. Dois desfalques, o Maurício Antônio, o zagueiro, e o William Farias, não estarão à disposição do Hélio Cizenando. Provavelmente, Rafael Donato deve entrar e deve entrar no meio-campo o Natan. Natan Melo deve entrar no meio-campo no lugar do William Farias. Jogo também segunda-feira, 7:30 da noite, contra o Confiança lá em Sergipe.
5: Obrigada, Beto. Até segunda. Bom jogo. Vai, Brasil.
13: Vai, Brasil. Estamos na torcida.
5: E vamos lá, os nossos sorteados de hoje, então. Denilson Couto, de Hortolândia, e também o Marcel Bochemi, que vai levar os dois pares de ingressos para o Animalia. Bom final de semana, vai Brasil. Segunda-feira eu volto com coragem e gentileza.

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1: 8:06, ótima manhã de sexta-feira para você que tá aqui na sintonia da Nova Brasil. Tá começando mais um Sob Medida, uma hora com o melhor da música brasileira. Por aqui, Cláudia Nakazato, vamos juntos até às 11:00 da manhã. A gente vai ouvir Rita Lee, vai ter também Zé Cabaleiro e a gente começa muito bem com Cazuza, O Nosso Amor a Gente Inventa.

FM, essa foi Maria Bethânia, Olhos nos Olhos. A gente ouviu também Zé Cabaleiro, Quase Nada. E os grandes ícones da música se encontram sempre aqui na Nova Brasil. Os artistas que você ouve todos os dias aqui na nossa programação também brilharam no Prêmio BTG da Música Brasileira, que aconteceu na semana passada no Rio de Janeiro. Celebração muito emocionante que você acompanhou aqui na Mais Que Moderna Brasileira. 8h26, a gente ouve Armandinho, Desejo de Deus.

0: Nova Brasil FM, a gente ouviu Gilberto Gil com palco, também teve a cor do som Menino Deus.
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0: Vasculhando o arquivo da Nova Brasil, a gente encontrou essa aqui, um sucesso, Tim Maia, Azul da Cor do Mar. Essa música foi composta em 68 e lançada em 1970. A gente relembra agora.

0: Nova Brasil e a gente fecha essa sequência com uma hora de músicas direto, sem intervalos comerciais, com 14 bis, Todo Azul do Mar. A gente ouviu também Kid Abelha com Paula Toller, Grande Hotel.
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0: Eu tô chegando com destaques do noticiário nesta manhã de sexta-feira. O Supremo anulou o processo que absolveu André de Camargo Aranha da acusação de estupro contra Mariana Ferrer. O caso terá que ser julgado de novo pela Justiça de Santa Catarina. Alexandre de Moraes afirmou que Mariana foi humilhada na audiência e teve os direitos desrespeitados. E a Justiça de São Paulo tornou ré a advogada e influenciadora Deolane Bezerra por organização criminosa e lavagem de dinheiro para o PCC. Marcola e outras quatro pessoas também viraram réus na mesma ação. Segundo o Ministério Público, o grupo teria usado empresas e contas bancárias para ocultar dinheiro da facção. A defesa de Deolane diz que ela é inocente. 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Faltando 8:58, bom dia pra você.
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7: Nova Brasil, no Prêmio BTG Pactual da Música Brasileira. A MPB brilhou no Prêmio BTG Pactual da Música Brasileira. Entre os indicados estavam nomes consagrados como Marisa Monte e Djavan. Djavan foi um dos grandes destaques, levando 2 troféus para casa. O melhor lançamento de MPB com o álbum Improviso e o de melhor artista de MPB. Um reconhecimento à trajetória e à relevância de um dos grandes mestres da música brasileira.
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11: E pela rodovia Campinas-Mogi, lentidão nos dois sentidos em Campinas, região do quilômetro 115, à altura do Alphaville. Mais cedo aconteceu um acidente na pista sentido Mogi. Atenção pela região. Falando da Miguel Noel Nascentes Bunier, movimentação maior em direção do Taquaral. 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

0: Nova Brasil, e essa foi Marina Lima, Fugaz, aqui na Mais Que Moderna Brasileira, são 9:19. 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
1: 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Na rodovia Dom Pedro, em Campinas, tem atendimento de um acidente no quilômetro 141 para seguir em direção de Atibaia e também de Jacareí. Atenção, lentidão, principalmente na pista expressa. A estrada dos Amarais pela região, por enquanto, é um bom caminho. E pelo Tapetão, lentidão na chegada para Teodoreto. 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
0: 9:22, de volta com Caetano Veloso pra te lembrar.

Nova Brasil FM, a gente ouviu Djavan com Linha do Equador. Também teve Ana Carolina e Maria Bethânia, Eu Que Não Sei Quase Nada do Mar. E olha, nomes de peso da música brasileira estão sempre aqui na Nova Brasil e também no Prêmio BTG Pactual da Música Brasileira. O evento contou com diversos artistas que estão sempre presentes aqui na nossa programação e aconteceu na semana passada no Rio de Janeiro, aquela celebração bonita e cheia de emoção que você com certeza acompanhou aqui na Mais Que Moderna Brasileira. 9:34, Lulu Santos, Toda Forma de Amor.

0: 9h37, a gente ouviu Lulu Santos, Toda Forma de Amor.
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0: Agora 9h41, abrindo mais um bloco com a parceria entre Marisa Monte e Arnaldo Antunes, Amor, I Love You.

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0: Nova Brasil FM, a gente ouviu Cidade Negra, Girassol.
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0: E eu tô de volta com destaques do noticiário nesta manhã de sexta-feira. A operação da Polícia Civil e do Ministério Público investiga descontos irregulares na folha de servidores do governo do Distrito Federal. A operação mira o BRB, a Secretaria de Economia, o IPREV, o PicPay e a Associação dos Servidores. A suspeita é de cobrança de juros disfarçados. A Justiça bloqueou quase 90 milhões de reais dos investigados. E a seleção brasileira volta a campo hoje pela segunda rodada da Copa do Mundo. O Brasil enfrenta o Haiti às 9:30 da noite no horário de Brasília. A partida vai acontecer na Filadélfia, nos Estados Unidos, e depois o Brasil encerra a fase de grupos contra a Escócia na próxima quarta-feira em Miami. 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Nova Brasil FM, faltando 5 para as 10. 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
2: Água quente, fogos de artifício, fogueiras, ferro de passar, produtos químicos e eletricidade estão entre as principais causas de queimaduras. 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Para queimaduras químicas, lave o local por pelo menos 20 minutos para remover a substância. 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Se a queimadura for elétrica, tire o aparelho da tomada ou desligue a energia antes de tocar no local e também leve a pessoa ao hospital imediatamente.
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6: 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Olá, Rony aqui com a informação de que a jovem Ana Beatriz Stubinski, de 22 anos, moradora de Valinhos, recebeu a aplicação da polilinaminina, que é uma substância experimental autorizada pela Anvisa após o acidente sofrido no último sábado em Curitiba. Ela foi atingida por um galho de árvore durante um passeio na Praça Osório e sofreu lesões graves na medula espinhal, além de comprometimento no pulmão. Ela passou por duas cirurgias e perdeu os movimentos das pernas. Esta substância chegou ao Paraná na noite de terça-feira e foi aplicada na madrugada de quarta. Desenvolvida no Brasil, ainda em fase de estudos, a substância tem potencial para estimular a regeneração de nervos e tecidos lesionados na medula espinhal.
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0: Nova Brasil, e esse foi Nem Mato Grosso com Chico Buarque até o fim. Mais que moderna brasileira. Nova Brasil FM, agora 10h18. 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
2: Olha, dois meses após a queda de parte do forro do CAPS de Pedreira, a prefeitura informou que a reforma da unidade deve começar nos próximos 90 dias. Segundo a administração municipal, o processo de licitação das obras foi concluído nesta semana. O problema foi registrado em abril, quando parte do teto da recepção desabou. Desde então, a área permanece isolada. A denúncia recebida aponta que a sala utilizada pelo médico também apresentava danos na estrutura. Em nota, a prefeitura informou que o problema foi causado por infiltrações e pelo acúmulo de folhas e outros materiais no telhado. As áreas afetadas devem permanecer isoladas até a conclusão da reforma. Siga ouvindo a Nova Brasil. Eu volto em instantes com mais notícias.
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13: Daniela Mercury, sempre te quis.

0: Rádio FM, esse foi Jorge Benjor, que pena, 10h37. 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
4: Olha, Campinas ultrapassou pela primeira vez a marca de 1000 empregos diretos gerados por empresas ligadas ao Parque Científico e Tecnológico da Unicamp, a incubadora de empresas com base tecnológica da universidade. 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O levantamento também mostra que as empresas instaladas nos ambientes de inovação da universidade registraram um faturamento recorde em 2025, com receita de R$ 184 milhões, alta de 42% em relação ao ano anterior. Localizado em Barão Geraldo, o Parque Tecnológico reúne 82 empresas.
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0: Nova Brasil, e esse foi o Ira, o Girassol. Também teve Ricardo Bacelar com Flávio Venturini e Lareira.
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0: Bora conferir mais um clássico da nossa música, composta por Erasmo Carlos e Roberto Carlos. Minha Superstar faz parte do álbum Mulher, lançado em 81. O disco chamou atenção já na capa, idealizada por Sandra Sayonara Esteves, a Narinha, esposa de Erasmo na época. Bom, essa capa acabou provocando debates porque destaca a força e o protagonismo feminino. E a gente curte agora esse som no Arquivo Nova Brasil, Erasmo Carlos, Minha Superstar.

0: Nova Brasil, e esse foi o destaque do nosso arquivo Erasmo Carlos, Minha Superstar.
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0: E quem está chegando com destaques do noticiário é a Duda Gril. Bom dia, Duda.
2: Bom dia, Cláudia. O Banco Central acabou com o limite diário de R$500 para pagamentos feitos pelo Pix por aproximação. Pela nova regra, que começa a valer em 1º de outubro, cada pessoa vai poder aumentar ou diminuir esse valor como preferir. No Pix por aproximação, basta encostar o celular ou o relógio na máquina da loja para pagar, do mesmo jeito que já acontece com os cartões. E a equipe de um programa de TV da Argentina foi demitida depois de anunciar ao vivo uma notícia falsa: a morte de Jorge Messi, pai do jogador Lionel Messi. A apresentadora Florencia Pena chegou a dizer no ar que o pai de Messi tinha morrido e sugeriu que o craque poderia até deixar a Copa do Mundo. A informação se espalhou rápido pelas redes sociais e a própria família precisou vir a público para desmentir. Jorge Messi está com problemas de saúde, mas se recupera no hospital. Com você, Cláudia.
0: Obrigada, Duda Gril. E eu, Cláudia Nakazato, tô indo embora. Volto na próxima segunda-feira a partir das 6 horas da manhã. Quem já tá por aqui é a Ana Pellicer. Um beijo para você, um ótimo fim de semana e até segunda. Tchau.
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Feira hoje, 19 de junho de 2026. Como que você tá? Tudo bem? Obrigada, obrigada pela companhia, obrigada pela sua escolha de ter escolhido a Nova Brasil para fazer parte da sua vida nesta manhã. Eu sou a Ana Pelisseri, vamos juntos e juntas.

0: Nova Brasil com Detonautas, Rádio Love Nacional. Teve também com Maria Rita. Agora só falta você aqui na Mais Que Moderna Brasileira. 11:18.
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0: Brasil 11:32.
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0: Lançada no ano de 1982 no álbum Luz Pétala, é uma composição de Djavan que voltou a ganhar projeção junto a novos públicos ao integrar a trilha sonora da super série Os Dias Eram Assim.

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0: Fechando essa hora, que teve também Zé Ramalho com Mistérios da Meia-Noite.
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0: A Associação de Pescados dos Estados Unidos vai defender o peixe brasileiro contra as novas tarifas propostas por Trump numa audiência pública nos Estados Unidos no próximo dia 6. Se as taxas forem aprovadas, o pescado do Brasil pode ser tarifado em mais de 37%. Bom, o principal argumento é que o Brasil não concorre com os produtores americanos, porque exporta peixes que os Estados Unidos não criam, como a tilápia. Esse mercado é vital para o setor. Hoje, quase toda a tilápia que o Brasil exporta vai para os americanos. E uma baleia fin, a segunda maior baleia do mundo, foi vista no litoral norte de São Paulo no último domingo. O animal apareceu no canal de São Sebastião, entre Ilhabela e o continente, durante uma expedição que acompanha baleias na região. A baleia fin pode chegar a 27 metros de comprimento e pesar até 80 toneladas, ficando atrás em tamanho só para baleia azul. Mais que moderna, brasileira, meio-dia em ponto. Já, depois do intervalo, tem Sob Medida.
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hoje, 19 de junho de 2026. Que alegria, que prazer ter a sua companhia, viu? Nessa edição do Sob Medida, a gente vai curtir o som do Jorge Versilo. Tem também o Nando Reis com a Marisa Monte, muito mais. Abrindo com Só Você e Eu, Vanessa da Mata.

Maré, teve também o Lucas Félix com todas as canções. Final de semana chegando e final de semana aqui pela Nova Brasil tem o quê? Samba Nova, o samba com a cara da Nova Brasil. Sábado e domingo a partir do meio-dia com Patrícia Liberato no comando, imperdível, hein? 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Como eu falei, o resultado no final dessa hora. Seguindo aqui no Sob Medida, agora meio-dia 25, tem o encontro da Ana Carolina com o seu Jorge pra Rua Me Levar.

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com muita saúde, muita paz. Tudo de melhor. Parabéns, Chico Buarque. E a gente aproveita essa data para relembrar, sabe qual canção? Iolanda, que é uma versão em português, escrita por Chico para composição do cubano Pablo Milanés, inspirada na sua esposa na época. A gente vai recordar agora a gravação com Simone, que teve a participação de Chico. Foi lançada no álbum Desejos, do ano de 1984. E apresentou

0: Do Sob Medida com Bela Flor, Maria Gadu, teve também Tim Maia, Não Quero Dinheiro, Só Quero Amar.
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0: Pesquisadores da Universidade Estadual de Campinas, em São Paulo, desenvolveram um novo estente produzido com resina especial que pode reduzir significativamente o custo de tratamentos cardíacos. O dispositivo, utilizado para desobstruir artérias, apresentou resultados promissores em testes laboratoriais e tem potencial para ampliar o acesso de pacientes à tecnologia. Além de mais barato, o modelo nacional poderá diminuir a dependência de equipamentos importados e fortalecer a produção de tecnologia médica no país. Boa notícia, né? Bom, agora a gente muda de assunto. A gente vai falar de uma oportunidade para quem deseja aprender fotografia sem sair de casa. Escuta, estão abertas as inscrições para um concurso gratuito e online oferecido pelo Ministério da Cultura. A formação aborda técnicas de composição, iluminação, enquadramento e edição de imagens com aulas pela internet e tem também certificado. As inscrições são gratuitas até o dia 2 de novembro e podem ser feitas pela plataforma da Escola Solano Trindade de Cultura e Economia Criativa. Boa oportunidade, hein? Mais que moderna, brasileira. Agora faltando 2 minutos para 1 da tarde.
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Essa canção faz parte do álbum Frutificar. A composição é do Gilberto Gil e do Dominguinhos. Quase quatro décadas depois, a canção voltou a reunir os artistas ao ser regravada por Gilberto Gil com a banda no álbum comemorativo dos 40 anos de formação do grupo. Então, para recordar agora, A Cor do Som, Abrir a Porta, aqui no Arquivo Nova Brasil.

0: brasileiros, grandes ícones da nossa cultura se encontram. E olha que bacana, esses gigantes também brilharam no prêmio BTG Pactual da Música Brasileira. Uma celebração histórica da nossa música que você acompanhou de pertinho aqui na Nova Brasil. 1h20.
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0: família. Teve também Lenine com Paciência, mais que moderna brasileira, 1h41. 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
6: As expectativas nos fazem muito mal. Viver esperando que o outro seja do jeito que ele não é, só nos traz sofrimentos. O outro até pode mudar, mas é por causa dele, no tempo dele, por sofrimentos dele. Ou eu gosto do outro do jeito que ele é e não tento fazer dele o que eu projetei, ou eu vou sofrer muito com as minhas expectativas. A beleza do mundo está nesse eu, convivendo com o tu, formando um nós, mas o eu não deixa de ser eu, e o você não deixa de ser você. E cada um prossegue a sua história.
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0: Colomi com causas naturais.
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0: Terminam hoje, às 23 horas e 59 minutos, as inscrições para o Sisu Mais, etapa complementar que oferece vagas remanescentes do segundo semestre em 34 instituições públicas. Podem concorrer os estudantes que disputaram a fase regular deste ano e fizeram o Enem nos últimos 3 anos. A inscrição deve ser feita pelo portal único de acesso, sendo permitido escolher até 2 opções de curso. E a gente muda de assunto agora, atenção, porque a capital paulista inicia neste sábado a aplicação da vacina pneumocócica 20 valente em crianças menores de 5 anos. O novo imunizante substitui gradualmente a versão anterior e amplia a proteção contra doenças graves como meningite e pneumonia. A campanha começa em AMAs e UBSs integradas e a partir de segunda-feira chega a todos os postos de saúde da cidade. Uma ótima oportunidade para você levar o seu pequeno para a vacinação. Mais que moderna, brasileira, agora faltando 1 minuto para as 2 da tarde.
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Moderna Brasileira, 2:05, uma linda tarde de sexta-feira para você. E quem chega para abrir essa hora aqui pela Nova Brasil é o seu Jorge, com Burguesinha.

0: Mas teve também o Thiago York. E Thiago York com Coisa Linda, que ainda mais que moderna, brasileira, 12h19.
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0: 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Mais que moderna, brasileira, 2h39.
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0: Olha a chuva! É mentira! Quem nunca ouviu esse chamado numa quadrilha junina? A quadrilha é uma das tradições mais queridas do São João e tem origem nas danças europeias, mas ganhou um jeitinho bem brasileiro, especialmente nordestino. Com figurinos coloridos, coreografias ensaiadas e muito teatro, as quadrilhas contam histórias, celebram o casamento matuto e levam diversão para todo mundo. Hoje, existem competições entre grupos com produções grandiosas e verdadeiros espetáculos. As quadrilhas adquiriram importância social, econômica e turística para vários municípios, sobretudo no Nordeste.
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Bandeirantes, Minúcias. Teve também o som do Lulu Santos. 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

0: Na Vitória, teve também o Gilberto Gil com Tempo Rei.
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0: O Ministério Público do Distrito Federal deflagrou uma operação nesta sexta-feira para investigar um suposto esquema de fraudes em crédito consignado de servidores públicos. A ação cumpriu 50 mandados de busca e apreensão e tem como alvos os bancos BRB e PicPay, além da Secretaria de Economia do DF. A suspeita é de que contratos antigos geravam descontos irregulares nos salários do funcionalismo para beneficiar empresas e associações. Mais que moderna, brasileira, 3 horas mais 1 minuto. Uma excelente tarde para você.
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0: Joyce Alane, Abalo Psicológico, aqui na Mais Que Moderna, Brasileira 3 e 19.
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0: Nova Brasil, 3h31.
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0: Faixa de abertura do álbum Azimuth, lançado no ano de 1975. Linha do Horizonte foi composta por Paulo Sérgio, Vale e Paraná e se tornou uma das gravações mais conhecidas do trio. No mesmo ano, a canção integrou a trilha sonora da novela Cuca Legal, exibida pela TV Globo. Então, bora recordar aqui no Arquivo Nova Brasil, Linha do Horizonte, Azimuth.

0: Nova Brasil com Cazuza faz parte do meu show aqui na Mais Que Moderna Brasileira, 3h38.
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0: aniversário aqui pela Nova Brasil, que teve também uma Gen Con estrela.
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0: E hoje é dia de festa, hein? É dia de celebrar um dos maiores nomes da música brasileira, Chico Buarque. Nascido em 19 de junho de 1944, cantor, compositor, escritor e dramaturgo, completa 82 anos com uma trajetória marcada por clássicos que atravessam gerações e ajudaram a construir a história da MPB. Para quem quer mergulhar ainda mais na vida e na obra desse gigante da cultura brasileira, ó, o site da Nova Brasil reúne matérias especiais sobre sua carreira, incluindo uma bem divertida que imagina o que cada signo diria se fosse uma letra, uma canção de Chico Buarque. E ó, eu já fui dar uma espiadinha. E eu sou aquariana, a música relativa ao signo de aquário super bateu. Vale a leitura, viu? Acessa lá, novabrasil.com, depois você conta pra gente se a música do Chico bate realmente com o seu signo. Bem legal. Bom, agora a gente muda de assunto. Uma descoberta histórica chamou a atenção no Rio de Janeiro. Pesquisadores conseguiram decifrar uma inscrição em persa presente no Teatro Municipal após 117 anos. O texto, que fazia parte da decoração original do prédio, inaugurado em 1909, revela mais um capítulo da rica influência cultural presente em um dos mais importantes patrimônios brasileiros. A descoberta ajuda a ampliar o conhecimento sobre a história e os símbolos que compõem o icônico Teatro Carioca. Bom demais, né? Bom, é assim que eu me despeço. Eu sou a Ana Pellicer. Volto no domingo, a partir das 8 da manhã. Uma excelente tarde de sexta-feira para você, um ótimo final de semana. Até domingo, um beijo, fique bem, cuide-se bem. E depois do intervalo, você fica na companhia do Dom Ávila. Um beijo, Ávila. Até breve. E para você também, até domingo, ouvinte. Agora faltando 2 minutos para as 4 da tarde.
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5: A homenagem a Cazuza foi um dos grandes momentos da premiação que aconteceu no Teatro Municipal do Rio de Janeiro. A noite reuniu diferentes gerações da música e interpretações especiais dos clássicos do poeta. Seu Jorge abriu a celebração com o Brasil. Ludmilla reinventou Exagerado. Simone emocionou com o codinome Beija-Flor. 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O encerramento ficou por conta de Ney Matogrosso, com Pro Dia Nascer Feliz. Confira mais detalhes e os destaques da premiação em novabrasilfm.com.
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9: Mais que moderna, brasileira, uma excelente tarde de sexta-feira pra você. Chegou a tão sonhada sexta-feira. Como é que tá seu dia por aí? Tá tudo certinho com você? Por aqui, Dom Ávila. A partir de agora já tem mais uma edição do Sob Medida pra você curtir um alto e bom som, pra você levar a Nova Brasil aonde você quiser, no rádio, no aplicativo, no site novabrasil.com. 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Começamos o Sob Medida de hoje já com Marisa Monte, Eu Te Amo.

Nova Brasil, mais que moderna brasileira. No Sob Medida, esta é Ana Vilela, promete. 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Solte a sua criatividade e boa sorte, daqui a pouquinho tem resultado. Seguindo com o Sob Medida, tem Dani Carlos.

Que moderna brasileira no Sob Medida tem Paulo Nicolas, o Sal da Terra. 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

0: Moderna brasileira, encerrando essa edição do Sob Medida com Alceu Valença, Anunciação. Continue sintonizado com a gente aqui na Nova Brasil. Próxima edição do Sob Medida, a qualquer momento na programação.
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0: E hoje é dia do cinema brasileiro, você sabia? A Nova Brasil destaca 4 produções nacionais em cartaz nas telonas. O drama juvenil 15 Dias, a comédia romântica fantástica Traga Seu Amor, ou seja, Traga o Seu Amor. O emocionante Criadas e o drama sobre dependência e relações familiares, O Descontrole. Estrelado por Carolina Dickmann, as obras refletem também a diversidade dos temas de narrativas do cinema nacional contemporâneo, reforçando a importância da data para valorizar a produção audiovisual brasileira. E ainda falando de grandes produções nacionais, a cinebiografia da Rainha Marta acaba de ser iniciada a sua etapa de filmagens no Brasil. Estrelado por Alice Carvalho e dirigido por Andrutian Waddington, o longa vai estrear com uma trajetória da maior jogadora da história do futebol feminino, com gravações em locações marcantes no Rio de Janeiro e também em Alagoas, terra natal da atleta. A estreia está prevista para abril de 2027. 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

0: Bel Gomes com o clássico Mil e Uma Noites de Amor, sempre presente aqui na programação da Nova. 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
5: Pela rodovia dos Bandeirantes, lentidão em Campinas, à altura do quilômetro 83, para seguir no sentido capital paulista. Mais cedo aconteceu um acidente, pelo menos 6 quilômetros de lentidão. A Anhanguera tem condição melhor, apesar do excesso de veículos em Campinas, quilômetro 100. 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
19: Nova Brasil FM, a partir de agora, o Nova Brasil em campo, para você que curte no seu youtube.com/Nova Brasil em campo, no youtube.com/jornalismo Nova Brasil e também no aplicativo da Nova Brasil FM, lógico, no rádio, no Imortal Rádio, rádio que é imortal, no 89,7, você curte a partir de agora o seu programa de futebol diário, é o Nova Brasil em campo, comigo, Weber Lima, ao meu lado, Luiz Ademar, Celso Cardoso e Jorge Vinícius, o avassalador JV. Você participa conosco através do WhatsApp 11 943 805 100, 11 943 805 100, participa conosco também pelo chat do YouTube. Hoje vão começar a aparecer as mensagens aí na tela, você vai ver a sua mensagem na tela. Deixe seu like, se inscreva no nosso canal, acione o sininho de notificações, lembrando para você que hoje é o final do programa. Olha, essa é original, é da Nick, ó, tá aqui, ó, Nick, é original, ó. Você participa conosco, não é igual do Cuca Lavareda, não, que vai vir daqui a pouco os palpites. É, o do Cuca não, esse é japonês, Celcinho, é Xing Ling, entendeu, do Cuca, é original, ó, do Cuca, é. Rapaz, eu vou te falar, eu vi uma ação esses dias da polícia, né, prendendo um monte de camisa e tudo mais, é, bicho pegou tal. Passou 15 minutos, os caras já estavam vendendo tudo no mesmo lugar.
20: Uma dessa daí, a hora que acabou assim a imagem, tava o Cuca lá.
19: Ah, é, boa. Cuca, o nosso Cuca Lavareda. É o seguinte, vamos para os destaques do programa de hoje com Antônio Lima, Edson Rufino, Lucas Basílio, Felipe Camargo e Felipe Oliveira. Vamos lá.
21: Na seleção brasileira, Carlo Ancelotti admite mudanças, mas carrega mistério até minutos antes da bola rolar na Filadélfia para o duelo diante do Haiti, daqui a pouco às 9:30 da noite, um pouco antes, daqui a pouco também, às 7 da noite, horário de Brasília, é a vez de Marrocos e Escócia se enfrentarem no grupo C desta Copa.
22: No grupo A, México está classificado para a segunda fase da Copa do Mundo. No grupo B, Suíça e Canadá goleiam e o selecionado canadense tem um desfalque para o restante da competição.
23: Finalzinho de jogo agora e os donos da casa em campo para garantir a vaga antecipada à próxima fase da Copa do Mundo. Já amanhã vai ser a vez de Alemanha e Suécia também buscarem uma vitória para se garantir na etapa 16avos de final.
0: As favoritas pressionadas no grupo G, Bélgica, da imprensa local, muito pressionada para o segundo jogo contra o Irã. E a equipe espanhola, que empatou contra Cabo Verde na primeira rodada, deve ter mudanças no time titular para o segundo jogo contra a Arábia Saudita.
1: A Argentina, que iniciou a Copa do Mundo em grande estilo, vencendo a Argélia por 3-0, nesse momento prestando apoio ao Messi devido à saúde debilitada do pai. Outra seleção sul-americana que começou muito bem a Copa foi a colombiana, e daqui a pouco eu trago um personagem falando dessa estreia positiva.
19: Inclusive, essa suposta notícia da morte do pai do Messi, que o pessoal lá na... Como é que é? Luz e TV, se eu não me engano, na Argentina, foi mandado embora a apresentadora, a equipe toda, entendeu? Não dá, né, gente? É isso que eu falo, é loucura pelos cliques, pelos likes, atrás de querer dar informação. E aí deram o falecimento do pai do Messi, que não aconteceu. Falaram até que o Messi estava saindo da concentração da seleção hermana para voltar ao seu país natal. 5:35, você participa conosco. Vamos fazer um teste aí nessa novidade aí que a gente vai colocar aí na tela. Vamos ver lá, ó. E a enquete de hoje é a seguinte, aproveitando para o pessoal que está no YouTube e para o pessoal que participa conosco, é o seguinte: existe possibilidade de tropeço? Existe possibilidade de tropeço? Daqui a pouquinho a mensagem, você coloca sim ou não? Eu vou votar no não aqui, deixa eu ver como é que está o pessoal no Jornalismo Nova Brasil. O Gabriel Petraço, nosso Petraço, 2 gols do Endrick, o Gabriel Petraço, o Lucas, o Antônio Lima, o Celcinho Roberto, todo mundo na parte técnica aí trabalhando, o Cezinha.

0: Ali, Ricardo Simões, Brasil 3, Haiti 0. Aí, tá vendo? O pessoal já tá mandando mensagem. É, aqui no Nova Brasil em Campo, como é que tá aqui? Eu não tô conseguindo ver. Não para de chegar mensagem, pessoal querendo a camisa da seleção. 50-50, ô louco. Deixa eu ver aqui quem mais. Existe possibilidade de tropeço do Brasil? Não, só do apresentador falando. Tropeço do Brasil. Vamos lá. É, 38% não, 62% sim. Sai pra lá, seus pessimistas. Sai pra lá. Show, show. Brasil vai ganhar hoje, com tranquilidade. Vocês vão ver, 4-0 pro Brasil hoje contra o Haiti. Luiz Ademar, boa tarde. Existe possibilidade de tropeço da seleção brasileira, Ademar?
1: Nenhuma. E se não ganhar de 4 para cima, precisa trocar do Alisson ao Vinícius Júnior. Aí já leva. Aí já leva.
0: Não, piada. Se ganhar de 1-0.
1: É 1-0, 2-0.
0: Pode parar.
1: 2 e 3-0, você tem que trocar do Alisson ao Vinícius Júnior, já coloca todo outro time, já coloca a molecada e fala assim, ó, a partir da Escócia já vamos fazer, vou brincar, porque já não vai dar nada. Se não ganhar de 4 pra cima, para o mundo que eu quero descer.
0: Celso Cardoso,
1: deixa eu falar uma tarde que o Celso Cardoso, eu falei pra ele que o meu bolão, os Estados Unidos vence o Brasil
0: campeão
1: na final.
0: É.
1: Mas agora que eu sei que vai jogar o Neymar, então não. Agora eu vou perder o bolão, o Brasil ganha com o gol do Neymar.
0: Vamos lá, Celso Cardoso. Boa tarde, Celso. E aí, existe possibilidade de tropeço, na sua opinião, Celso?
2: Olha, grande tarde para você, meu querido Web Lima. Ademar, amigo, parceiro.
0: Cuidado,
2: de Celso. Longa data. É. Toda vez que eu olho pro Neymar, eu lembro lá quantas vezes, lá pelo Diário de São Paulo. Lembra?
1: Diário Popular.
2: Diário Popular. Era popular, eu lá pela emissora que eu trabalhava, entrevistando os jogadores, eu sempre lá ligado no que estava rolando lá com os profissionais de imprensa, porque para a TV falava uma coisa, para a imprensa sem microfone falava outra, para a imprensa, para o jornal impresso, né, sem microfone falava
1: aí
2: outra.
1: Aí a gente bombava aí, só o som ficava ali, meu Deus, eu não vi isso.
2: É, não pode. A gente fazia jornalismo de verdade, agora é brincadeira.
1: Bem analisado.
2: E falando em, ó, eu tô com a camisa amarela, essa camisa linda que a Nova nos ofereceu, obviamente na torcida pela seleção brasileira, uma coisa é meu coração, outra coisa é minha razão, que acertou o placar de estreia do Brasil.
0: Verdade. Mas contra Marrocos, né? Campeão Sim. Mundial sub-20.
2: Por isso, eu acho que o jogo hoje vai ser 2-0 pro Brasil, mas risco corre. Eu, por exemplo, quando eu vi Haiti e Escócia, eu fiquei surpreso com o futebol apresentado pelo Haiti, a seleção haitiana. Especialmente pelo que ela faz ali no lado esquerdo do ataque. Então, não vai ser molezinha não, viu? O Brasil vai
0: molezinha.
2: Ter... Eu sou capaz de apostar com você.
0: 85ª posição Haiti no ranking da FIFA.
1: Essa eu quero apostar com ele.
0: Não. É.
2: Alguém achava que a Espanha ia empatar com o Cabo Verde?
0: Hã? Ah, mas primeiro mas não pode mesmo, pode, Celso.
1: Pode.
0: Portugal empatar com Congo, não pode.
2: Não pode.
0: Paraguai tomar o atropelo dos Estados Unidos, não pode.
2: Pode, mas enfim, de qualquer maneira, eu prevejo dificuldades, mas ainda assim 2-0.
0: Então vamos falar muito sobre a seleção brasileira. Tá rolando a bola lá nos Estados Unidos e os donos da casa, o time do país de Donald Trump, vence por 2-0 a Austrália neste momento. O Haiti é o 85º no ranking da FIFA, rapaz. E o Brasil subiu mais uma posição aí com o empate lá de Portugal. O Brasil é o 5º no ranking da FIFA e a Argentina lidera. A Argentina tem a maldição do líder do ranking da FIFA em Copa do Mundo. 17 horas e 40 minutos. Daqui a pouquinho nós vamos às ruas com o nosso Cuca Labareda e a sua camisa da seleção brasileira. Original de Cuca Labareda. Vamos lá, é o seguinte. Vamos lá, Jorge Vinícius. Boa tarde, JV. E aí, JV? Você acredita em alguma. Ah, do JV não, ó. Lá, do JV da Nick também, ó. É o seguinte, JV, você acha que existe alguma possibilidade de tropeço da seleção brasileira? Boa tarde, avassalador.
3: Boa tarde, Weber. Boa tarde ao Celso Cardoso, ao Luiz Ademar, a todos que nos acompanham ao vivo aqui no Nova Brasil em Campo. eu não trabalho com outro resultado que não seja vitória e de goleada da nossa seleção brasileira. Para mim, de 4 para cima hoje contra a seleção do Haiti. O Brasil que entra em campo já conhecendo o resultado do jogo entre Escócia e Marrocos, o que pode até dar uma certa tranquilidade em campo para

0: nossa seleção brasileira, porque a disputa é pelo primeiro lugar. O Brasil empatou contra a seleção do Marrocos e o saldo de gols vai ser fundamental para a definição do primeiro colocado desse grupo, que vai avançar e, teoricamente, vai enfrentar na fase de 16 avos uma seleção frágil, ou mais frágil no campo teórico. Então, o Brasil entra em campo conhecendo o resultado de Marrocos contra a seleção da Escócia, para mim, goleia, além de vencer, vai golear, e aí nós vamos ver na última rodada, dependendo do placar e dos gols que o Brasil vai fazer hoje contra a seleção do Haiti, se fizer bastante, para ir na última partida contra a Escócia, vencendo a seleção escocesa, se classificando aí no saldo de gols como o melhor time com a melhor campanha desta primeira fase da Copa do Mundo. Weber.
1: Também acredito nisso, que o Brasil atropela hoje o Haiti e a nação vai dormir feliz com muita festa nesta noite de sexta-feira. Deixa eu mandar um abraço aqui, ó. Fernando Boucher, Charvete Minas. É, está diferente nessa foto aqui do WhatsApp, bem, é IA isso daqui. Ele fala, como faz para ganhar a camisa da seleção? É só participar pelo WhatsApp. 11 943 805 100. Com pão de alhozinho, resenha boa, tem pão de alhozinho, dá jogo. 943 805 100, para você participar conosco no WhatsApp da Nova Brasil. Você manda áudio curtinho, seu nome, de onde você fala e o time que você torce, ou a sua opinião. Você pode mandar o que você quiser aí. Você pode descer o cacete no apresentador também, não tem problema não. 5 horas e 43 minutos, vamos lá. Com as informações da seleção brasileira, com o nosso Felipe Camargo. Tudo bem, Felipe?
2: Fala, Weber, tudo bem? Um abraço a você, um abraço ao amigo ligado aqui no Nova Brasil em Campo. O torcedor brasileiro está contando as horas. Daqui a pouco, às 9h30 da noite, horário de Brasília, na Filadélfia, a seleção brasileira vai para o seu segundo compromisso nesse Mundial. Vai pegar o Haiti em busca da primeira vitória. Um pouco antes, às 19h, horário de Brasília, os adversários do Brasil na chave se enfrentam. Marrocos, que empatou com a seleção brasileira na estreia por 1-1, encara a Escócia, que bateu o Haiti por 1-0. A Escócia, se conseguir os 3 pontos logo mais, vai, além de tirar um rival direto da briga ali pela liderança, a Escócia pode encaminhar provavelmente a sua classificação, chegando a 6 pontos em 2 jogos, o que vai obrigar evidentemente também o Brasil a conquistar aí a vitória diante do Haiti. O Brasil entra em campo já sabendo o que aconteceu então entre Escócia e Marrocos. Se Marrocos vencer, vai a 4 pontos, se a Escócia vencer, vai a 6 pontos ganhos. O Brasil, em busca dos 3 pontos, o técnico Carlo Ancelotti admitiu na coletiva na Filadélfia, a última, antes desse confronto de logo mais diante do Haiti, que já tem o time escalado na cabeça, mas não ia divulgar e não divulgou à imprensa porque não tinha comunicado os jogadores. Vai utilizar da mesma estratégia que fez antes do jogo de Marrocos, só comunicar os atletas daqui a pouco, minutos antes da bola rolar, para pegar aí o Haiti, o time da CONCACAF. O técnico admite, né, o técnico da seleção brasileira admite que vai promover mudanças, mas não disse quais. O que se espera é que pelo menos as mudanças feitas no intervalo do jogo contra Marrocos, elas sejam mantidas para o time começar com Danilo no lugar de Banhos na lateral direita e de o Fabinho jogando na vaga do Casimiro. As demais posições podem ser que sejam mantidas pelo técnico Carlo Ancelotti, que fala sobre as características desse Haiti, das qualidades, os pontos fortes, o que ele teme no adversário de logo mais na Filadélfia.
3: Bom, o jogo contra a Escócia foi um jogo muito equilibrado. É, Haiti mostrou qualidade física, sobretudo, é um equipo que está bem organizado, um sistema bastante claro. Centroavanti è referente, una frente molto alto. Ellos giocano un buon football con le caratteristiche che les quieren.
2: O técnico Carlo Ancelotti foi questionado em relação à pressão que vem sofrendo no cargo, né? Muitos fazem uma comparação dizendo que nesse momento de Copa, ser técnico da seleção brasileira é mais complicado do que ser o presidente da República. O técnico Carlo Ancelotti, o italiano, levou com bom humor esse questionamento. Vamos ouvir a resposta.
3: Beh, io quero acclarare una cosa. Para me è un privilegio stare qui come treinador della selezione e poi tengo che manejare la pressione, ma tengo la esperienza per poterlo manejare. E il risultato che non fu, o il gioco che non fu buono contro il Marocco, mi deixa un poco critico con l'equipe, però temo che fazer una critica positiva, costruttiva, perché è il primo gioco, perché come disse a Coppa del Mondo non si gana il primo gioco e temo che buscare la soluzione e io acho che autocritica due equipe, due giocatori, fu una critica positiva e lavoriamo in questi giorni per tentare di soluzionare isso. Eu acho que vamos a solucionar.
2: A coletiva do técnico Carlo Ancelotti, ela teve, evidentemente, perguntas dos mais diferentes tipos, mas os colegas tentando achar ali respostas em relação ao time que vai a campo daqui a pouco para pegar o Haiti. E, claro, tentar entender ainda sobre a situação do Endrick. E aí uma pergunta foi feita para dizer aí quais são as características de cada atacante, do Matheus Cunha, do Igor Thiago, do Endrick, em quais momentos o Ancelotti vai usar cada centroavante. Vamos ouvir o que explica o treinador da seleção brasileira sobre os homens de frente.
3: Bom, mas Matheus Cunha é mais associativo, tem mais qualidade de meia punta que delantero referente, cosa che tem Igor Thiago, è un giocatore referente in area, forte nos duelos, molto aggressivo na recuperazione da bola. Hendrik non è ni uno ni altro, Hendrik è altra cosa. Per me personalmente Hendrik è altra cosa, è un talento straordinario Endrick, e Brasil va a aprovechar de sus calidades en esa Copa del Mundo y también en la próxima Copa del Mundo.
2: Esse então, Carlo Ancelotti, que ainda foi questionado no final, na sequência dessa resposta, se é tão brilhante o Endrick, o que impede dele começar a partida. Aí o técnico deu aquela ensabonetada, não respondeu, e a tendência é que o Endrick seja apenas opção para o segundo tempo. Provável Brasil de daqui a pouco, de Alisson no gol, Danilo na direita, na dupla de zaga, Marquinhos e Gabriel Magalhães e Douglas Santos na esquerda. No meio de campo, Fabinho, Bruno Guimarães, com as presenças de Paquetá mais à frente, e aí tendo também o Rafinha, o Vinícius Júnior e o Igor Thiago fazendo a função de centroavante mais uma vez na seleção brasileira, Weber Lima.
1: Legal, tá aí, é verdade, né? Porque se o Endrick é maravilhoso e extraordinário, por que não joga? Por que o homem não joga? 5 horas e 49 minutos, Luiz Ademar gostou dessa escalação da seleção brasileira e pelo jeito não vem grandes mudanças, né?
4: A gente estava comentando aqui um pouquinho antes de começar o programa que eu acredito que o Casemiro vai ser mantido, o Danilo é óbvio que vai jogar, seria a mudança em relação. Eu acredito que o Danilo, o outro Danilo que era do Palmeiras, está no Botafogo, vai jogar no lugar do Paquetá hoje, e o Matheus Cunha vai jogar no lugar do Igor. É o que eu acho, tá, gente? Eu acho que tem essas três substituições. O resto vai ser o mesmo time. E penso na cabeça assim, com a cabeça que nem eu, jornalista, tiraria o Casemiro, tá? Mas vamos pensar com um treinador que trouxe um cara que é de sua confiança, inclusive convocou o Fabinho a pedido desse próprio jogador, que seria o seu substituto. Se contra o Haiti você barra o Casemiro, ele perde o cara, eu acho.
5: Não, você não tem a menor dúvida.
4: Eu acho que ele perde o cara. Então, por isso, para não perder ninguém, falou: ó, gente, vocês foram mal demais, foi uma porcaria, eu vou mexer no esquema para fazer um pouquinho mais ofensivo, não preciso do Paquetá, o Danilo faz um pouco mais de gol, o Matheus Cunha, que o Igor tremeu aqui e tal, na lateral direito o Danilo também, porque também tremeu o Ibanez, e vambora, vamos para dentro dos caras. É isso que eu penso.
1: E na sua opinião, Celso?
5: Para mim, Danilo entra.
1: Isso aí eu acho que é unânime.
5: Ele já tem o carinho pelo Danilo, tanto que ele já tinha declarado antes que o Danilo era ele mais 25. Tem também o fato do Danilo ser um lateral de origem. Então, muito. É o lateral de origem, você tem que escalar, não tem como.
1: Ele falou que suporta, que Danilo, na entrevista coletiva essa semana, Celso, falou que suporta, que não sei de onde inventaram. Ótima entrevista, ótimo. Melhor até agora, das coletivas. Falou que no Manchester City já fazia isso, que suporta, que essa questão física, ele não sabe de onde tiraram essa história, enfim. Mas eu não confio muito nesse negócio de apoiar, que ele falou, às vezes eu vou apoiar, às vezes não, eu não acredito muito.
5: Mas se bem que o Ibanez também a gente imaginava
1: não, Ibanez,
5: que apoiar,
1: não.
5: Mas foi. Pode ser que eventualmente ele vá, que ele avance, mas na boa, não vai ser aquela coisa de usar o corredor toda hora, cortar por dentro para finalizar, não vai, a gente não vai ter. Ele vai ser muito mais pragmático, até porque, escreva o que eu estou te falando. Ah, é o Haiti, o lado esquerdo do Haiti é bom. Vão jogar ali em cima do Danilo. Podem observar quando tiver o jogo que o Haiti vai jogar muito ali pelo lado esquerdo. Mas enfim, o Casemiro, eu concordo, o Casemiro para mim foi o pior do jogo contra Marrocos.
1: E um dos piores
5: da Ibanez e o Rafinha.
1: E o Casemiro um dos piores da Copa toda, da primeira rodada toda.
5: Muito mal. Só que ele é o líder do homem. Então, concordo com o Ademar. É uma questão de bom senso. Se você tem confiança, você tem um líder, você confia no cara como seu capitão, e você tira numa única partida, tem uma certa deslealdade. Ainda mais uma partida que é o mais frágil do grupo da seleção brasileira, pior seleção ranqueada na Copa do Mundo. Então você não tem por que tirar o Casemiro. Se dá mais uma oportunidade, se ele for mal de novo, aí é uma outra história. Mas acredito que contra o Haiti ele só faz a mudança no Danilo, mantém Casemiro, mantém Bruno Guimarães. Ah, e aí entra o Matheus Cunha no lugar do Paquetá.
4: Você acha que é do Paquetá?
5: Paquetá. Aí ele coloca Paquetá. O Bruno Guimarães, o Rafinha, o Vinícius, e a minha dúvida também é se ele não vai colocar de repente. Tá faltando um nessa.
4: O Igor, você vai colocar
1: o Igor Thiago, ou o Matheus Cunha.
4: Se o Cunha tá no lugar do Paquetá, você segue com o Igor.
5: Segue com o Igor Thiago. Acho que vai ser isso. É, ou ele vai com o Luiz Henrique pelo lado direito e põe o Rafinha para fazer, então,
1: os quatro. Eu acho que... Esse seria uma surpresa. Ninguém tá acreditando
4: nisso. Mas acho que poderia ser também.
5: Centroavante, eu achei que ia ser terrível, né?
4: Mas aí ele faz aquela...
5: Pode trocar com o
4: Matheus. Já adotou essa escalação. Então a minha aposta seria essa. Sim. Ou Igor Thiago, ou Luiz Henrique.
5: Não sei se você tem a mesma
4: fuvia. E o Matheus Cunha no lugar do Paquetá.
5: Eu acho que segundo tempo o Endrick vai jogar.
4: Ah, também acho.
5: Tem apelo.
1: Dependendo do primeiro tempo, tudo vai depender
5: Danilo
1: do primeiro tempo.
5: Danilo e Endrick.
1: Se o time passar em placar no primeiro tempo, no segundo ele vai começar a fazer mais mudanças, tenho certeza disso. Jorge Vinícius, na sua opinião, o que você acha que vem de novidade aí na noite de hoje?
0: Weber, eu quero lembrar aqui uma situação na estreia da seleção brasileira, quando 95% dos jornalistas que estão acompanhando a seleção brasileira escalaram para a partida contra o Marrocos o Danilo como titular, o Alexandro na lateral esquerda como titular e lá na frente o Matheus Cunha. E de repente, quando foi anunciada a seleção por Carlo Ancelotti, ela já veio com três novidades. Não foi uma só, foram três novidades. Entrou o Ibanez na lateral direita, Douglas Santos na lateral esquerda e o Igor Thiago. Então, com todo respeito a tudo aquilo que a gente tem visto, tem acompanhado nesse provável selecionado brasileiro que vai a campo daqui a pouquinho para encarar a Haiti, a seleção do Haiti, eu ainda espero por muitas alterações. Eu quero falar do meio campo para frente, porque lá atrás, com todo respeito à seleção adversária do Brasil hoje, a gente não pode temer jogando com qualquer titular que tenhamos nesse elenco disponível para o Carlo Ancelotti colocar em campo hoje. Então, eu quero falar do meio campo para frente. Acredito que Lucas Paquetá não será titular hoje. Acredito que o Igor Thiago não será titular hoje e ponto. E ponto. Ou seja, duas situações de trocas da seleção que começou a Copa do Mundo. No lugar do Lucas Paquetá, a entrada do Danilo e a entrada do Matheus Cunha no lugar do Igor Thiago. Isso no trabalho, no exercício aqui de tentar escalar a seleção conforme ela treinou e conforme os indícios dados nas entrevistas e principalmente na última do treinador da seleção brasileira. Eu mudaria, mas mudaria radicalmente do meio campo para frente a seleção brasileira. Minha seleção para hoje não teria Casemiro, a minha seleção não teria Lucas Paquetá, a minha seleção não teria hoje Rafinha e não teria Igor Thiago. Eu colocaria lá na frente o Endrick, testaria o Luiz Henrique mais uma vez ali, colocaria no meio campo, portanto, o Danilo para jogar ao lado do Fabinho e também do Bruno Guimarães. Eu penso assim, torço para que no momento da divulgação da nossa seleção brasileira titular hoje, nós estejamos errados a tentar prever esta seleção que está sendo anunciada para encararmos a seleção do Haiti, viu, Weber?
1: Eu também acho que serão poucas mudanças, até porque ontem perguntaram para ele, ele brincou, né? Ah, não, vou ter cinco mudanças. Aí ele falou, brincadeira, né? Muito menos. A gente vai ter menos que isso. Então, é certeza que o Danilo vai entrar. Se o Danilo não entrar na direita, realmente vai ser uma das grandes surpresas do que a gente viu na semana. O Danilo foi até para a entrevista coletiva, tal, que foi inclusive a melhor entrevista coletiva até agora de todas as feitas. E depois, a mudança que acontecerá, eu acredito que será lá na frente do Igor Thiago, que deve sair para a entrada de Matheus Cunha. E não vejo outras mudanças na seleção brasileira. 17 horas e 58 minutos, quero saber a sua opinião. E aí, você acredita em tropeço da seleção brasileira? Daqui a pouquinho a bola de cristal que não falha nunca. Vamos lá, o pessoal participa pelo WhatsApp, participando pelo WhatsApp, você que tá no YouTube, mande a mensagem no WhatsApp 11 943 805 100, pra você concorrer à camisa da seleção brasileira, sorteio no final do programa. Vamos lá, Celcinho, vamos lá.
6: Boa noite, Weber, boa noite, Nova Brasil. Ô, Weber, possibilidade de tropeço hoje acho que zero, hoje a gente ganha e vamos que vamos. Beleza?
1: Boa.
6: E eu quero a minha camisa do Brasil original, porque original igual a do Cuca eu já tenho. Um abraço a todos aí, Nivaldo de Cajamar.
1: Um abraço.
7: Fala, Weber, boa tarde, todo mundo aí. Hoje, Brasil e Haiti, é Mike Tyson versus Fred Mercury prateado. É 10-0. Um abraço.
8: Boa tarde, Weber. Boa tarde, Nova Brasil. Boa tarde a todos. Robson de Carapicuíba. 4-0, Brasil.
1: É o meu palpite. Weber
9: Lima, boa noite. Boa tarde, Cine de Cajamar. Tô aqui na casa do meu pai, vou trocar, é seu Abílio. Vou assistir o jogo com ele, Weber.
1: Boa.
9: 5-0 pra nós hoje. Eu quero que essa camisa eu vou dar pra ele, Weber.
1: Tá concorrendo.
10: Boa tarde, Rodrigo aqui de Caconde, interior de São Paulo. Ó, tropeço, só se for o Rafinha ficar tropeçando lá, ele, o Casemiro, né? Ô, povo ruim, que é isso, hein? Ó, vou ganhar essa camisa aí, hein? Abraço.
1: Um abraço.
11: Boa tarde a todos. Ô, Weber Lima, quero ganhar essa camisa da Nick aí. Tropeço hoje? Jamais. É hoje que o Endrick anda, hein? Afilando, ele tá em segundo. Abraço a todos.
12: Fala, Weber e pessoal. Ô, Weber, teu amigo aqui argentino, Guilherme Odan, para de secar a Argentina, Weber, para, vamos, irmão.
1: É, vão sim.
13: Boa noite, Nova Brasil em campo, Igor aqui da Vila Formosa, Zona Leste, motorista de aplicativo acompanhando vocês aqui. Hoje é 2-1 pro Brasil, hein, bora time.
14: Nova Brasil, aqui é o Alexandre Jardim dos Francos. Sou fã demais do Celso Cardoso, mas agora é pisou na bola. 2-0, não. Estou com o Ademar, estou com vocês. Tem que ser de 4 pra cima. Manda um abraço pra rapaziada da Casa Verde Alta. Fui, um abraço a todos.
1: Valeu.
15: Weber, Alexandre de Campinas, eu concordo com você. Não tem risco de um resultado que não seja a vitória. 4-0, Brasil. E os torcedores aí que ficam reclamando da seleção em época de Copa, dá um tempo, né, gente? Vamos torcer, pô. Vamos torcer. Cadê o patriotismo?
16: Boa noite, Weber. Boa noite a todos da bancada. Rodrigo de Santo André falando. Hoje é dia que o Brasil deita e rola. Hoje é dia de dancinha de Paquetá, dancinha de Vinícius Júnior, aquela palhaçada de sempre. Contra Timeco, o Brasil deita e rola. Um abraço a todos.
17: Boa noite, Nova Brasil. Boa noite, Weber Lima, Ademar, Celcinho. Weber, concordo com o Ademar, hein? Se não vencer de 4 pra cima, pode erguer as ordens e mandar esses caras tudo embora. Mas vai, vai, te vai surpreender, viu? Um abraço, ó. Quero concorrer a camisa, Guilherme Palmeiras de Campinas, viu?
1: Nova Brasil em campo. 18:01, a gente vai pro rápido break e volta já já. Eu só queria falar um negócio aí, tem um amigo nosso aí, um dos ouvintes, falou em patriotismo, né? É, seleção brasileira é outra história. O cara torce, ele quer ou tal. Patriotismo é cidadania, é a nossa atitude no dia a dia. Aí é legal. Aí é um patriotismo legal, né? É o nosso dia a dia, né? As coisas, não jogar lixo na rua, tentar aí ajudar o seu município, a sua cidade, enfim. Com atitudes corretas, né? Você já vai estar ajudando. Só de você fazer a coisa certinha, você já vai estar ajudando. Olha aí, ó, o pessoal no YouTube, Regiana Salvador, boa tarde, Weber, Luiz, Jorge e a galera da Nova Brasil em Campo. Aí, ó, tá lá na tela agora, rapaz, olha lá, aparece lá. Reinaldo, se os caras treinam e não vão, não vai porque não pode jogar, americana com vocês, meu peixão, não entendi. Reinaldo, um abraço pra você. É, vocês são baratos, dou muita risada com vocês, parabéns pelo programa. Vicente Gonçalves, um abraço. Coloque a cidade aí, galera, é boa. Parabéns ao Celcinho. Esse Celcinho não vale nada, cara. Parabéns toda a equipe técnica da Nova Brasil, a melhor do Brasil. 2-1 Brasil hoje, tá bom, Celcinho? Celcinho, 2-1 aí, o Ancelotti vai ter de mudar tudo, velho. Vai ter de mudar tudo. Manda um abraço pra todo mundo que está conosco. O Lucas Monteiro falando que também o Brasil vai atropelar o Haiti. Quem mais aqui? O Silvio Arruda mandando boa tarde. Zé Gomes, um abraço pra você. Todo mundo ligado no futebol da Nova Brasil, que vai pro rápido break, volta já já com pão de alhozinho, com pão de alhozinho da jogo.
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5: Lentidão para acessar o balão da Torre do Relógio na região do Swiss Park, em Campinas, por conta de uma ocorrência. A lentidão começa já na Avenida São José dos Campos. Quem acessa o Swiss Park pela Estrada Velha de Indaiatuba encontra condição melhor. 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
22: 8:08, voltamos com o Nova Brasil em campo, com o nosso Cuca Labareda, nas ruas de São Paulo, trazendo torcida Nova Brasil em campo. Vamos ver o Cuca com a sua camisa original, para quem tá no YouTube, participe conosco no 11 943 805 100, sorteio da camisa da seleção brasileira ao final do programa. Vamos ver se a camisa do Cuca é igual a do nosso sorteio. Vamos lá, Cuca!
23: Salve, Belima! Voltei!
0: bem, torcida Nova Brasil em Campo, tava com saudades, né? Dia de Brasil e Haiti, segunda rodada, e a seleção precisa vencer. Será que a galera tá nessa expectativa que o Brasil vence, goleia? Será que a galera quer o Endrick? Bora ouvir os torcedores da rua aqui no Torcida Nova Brasil em Campo. Esse é o palpite e o que esperar da seleção nesse segundo confronto?
1: É, eu espero 2-1 pro Brasil. E o time tem que jogar com mais coletividade, não individual, coletivo.
0: Nesse coletivo, o Endrick cairia bem hoje? Muita gente tá pedindo ele, só que o Carlo Ancelotti, não sei não, hein?
1: Eu acho que ele deve jogar.
0: Que ele vai, Brasil!
1: Vai, Brasil!
0: Dá pra colocar fé na seleção depois daquilo que apresentou na estreia?
12: 3-0 pro Brasil hoje.
0: 3-0?
12: Eu acho.
0: Neymar, faz falta?
12: Pra mim, não.
0: Sério?
12: Quem faz falta é o Endrick. Quero o Endrick. 2 do Vini e 1 do Endrick.
0: Olha aí, tá cravando. Manda aquele vai, Brasil.
12: Vai, Brasil!
0: Bora, bora, bora. E seu palpite pro jogo de hoje?
12: 2-0.
0: Manda o vai, Brasil!
12: Vai, Brasil!
0: Bora! E aí, do jogo do Brasil hoje, quanto você acha que vai ser?
23: Vai ser 2-0.
0: Manda aquele vai, Brasil!
23: Vai, Brasil!
0: Bora!
24: 3-0, Brasil.
0: 3-0 depois 3-0. Daquilo que apresentou no primeiro jogo?
24: É, temos que estar confiante, né? Hoje é 3-0, 2 gols do Vini e 1 do Endrick.
0: E você mudaria o que nessa escalação aí?
24: Ah, tiraria o Casemiro e entraria com o Fabinho, né? E tiraria um atacante e colocaria o Endrick pra jogar, porque o Brasil hoje vai. Com o Endrick vai dar bom.
0: Então 3-0.
24: 3-0, Brasil.
0: Manda aquele vai, Brasil!
24: Vai, Brasil, pra cima deles, Vini!
0: Assisti onde o jogo?
23: Vou assistir em Jaraguá.
0: No Jaraguá? E aí, você acha que vai ser quanto?
23: Vai ser 3-1.
0: Vai, Brasil!
23: Vai, Brasil!
0: Bora! Viu só, Weber Lima? É a questão do brasileiro que não desiste nunca. Há uma expectativa alta. E aí eu quero fazer contigo um desafio, o Weber Lima. Se você acertar o placar do jogo de hoje e acertar quem faz os gols, eu tenho uma camisa original pra você. Conta pra mim, Weber Lima. Olha o buzinaço, Weber. Vai, Brasil!
22: É, rapaz. 4-0 hoje. 2 de Vini Júnior, 1 de Rafinha e 1 de Endrick. 4-0 Brasil, já é meu palpite de hoje. Anotem aí, tá dando risada, né, Celcinho? Deixa, calma. Deixa que o velho sabe. 18:11, Jorge Vinícius. Torcida brasileira hoje tá mais empolgada, né? Que o Haiti também não dá, né? É o que a gente tá falando aqui. Qualquer tropeço de 1-0. Não é tropeço, né? 1-0 dá 3 pontos, vai classificar o Brasil. Mas mesmo assim, né, JV, seria uma surpresa para todos os brasileiros que estão muito confiantes, JV.
25: É, mas essa expectativa positiva, esse astral que a gente viu aí dos torcedores brasileiros desfilando aqui com palpites elásticos de goleada, é por causa da frágil seleção adversária que o Brasil vai enfrentar já já a seleção do Haiti. Fosse a seleção da Escócia hoje, que não é tudo isso também, evidentemente que o Brasil não pode temer uma seleção da Escócia e uma Copa do Mundo, né? Até pegando o histórico contra os escoceses, o Brasil tem uma grande vantagem, uma vantagem avassaladora contra a seleção da Escócia. Mas a Escócia, ela estreou vencendo o Haiti. Teve dificuldade? Teve. Mas a Escócia, ela é melhor se a gente traçar um paralelo aí com a seleção adversária do Brasil hoje. É mais por isso, pela fragilidade da seleção do Haiti. Porque pelo futebol da estreia, a seleção brasileira ficou devendo. Mas eu tô com uma expectativa tão grande hoje no Vini Júnior. Acho que teremos hat-trick, 3 gols. Do Vini Júnior hoje contra a seleção do Haiti. Aliás, temos mais uma seleção matematicamente classificada para a próxima fase, já a fase eliminatória, hein? Seleção dos Estados Unidos venceu mais um jogo, 2 jogos, 2 vitórias, e a seleção dos Estados Unidos ganhando da Austrália por 2-0 também, já carimba o seu passaporte para a fase de 16 avos deste Mundial, Weber.
22: Verdade, terminou, Estados Unidos 2, Austrália 0, cravei essa, minha bola de cristal, não falha nunca, rapaz. Ô JV, então seu palpite, hein, para Brasil e Haiti?
25: Meu palpite, o Brasil faz 2 no primeiro tempo e 3 no segundo tempo. Para mim, 5-0 para a seleção brasileira e com 3 gols do Vini Júnior hoje.
22: Hat-trick. Boa, JV, está aí. Precisa de energia boa para a seleção brasileira. Vamos lá, Celso Cardoso. É, a confiança do pessoal. É, mais que por conta mais da fragilidade do adversário também, né, Celso?
2: É claro, é um adversário frágil, sem tradição. Tem ali o... Aliás, foi ultrapassado pela Nova Zelândia, né? O Haiti, que a Nova Zelândia era a seleção pior ranqueada e agora é o Haiti. Porque a Nova Zelândia fez porque a agora... estreia que fez e que ninguém também dava nada.
22: É, o ranking da FIFA agora é atualizado em tempo real, Celso. Por isso.
2: É.
22: E... inclusive o Brasil passou Portugal, né?
2: Só pro torcedor entender, pra não parecer que eu sou um limão azedo. Né? Que tá torcendo contra.
3: Eu achei assim, que era um maracujá cheio de amarelo.
2: Não fala maracujá, porque você não vai achar que eu tô todo enrugado.
22: É.
2: Maracujá.
22: Não, uma maracujá.
2: A cutis tá lisinha.
22: Não, mas tem maracujá quando tá novinho, fica lisinho.
2: Mas não sou maracujá novinho. Sou um maracujá bem conservado.
22: É, tá bom.
2: Mas não tá enrugado.
22: Tá bom.
2: Tá doce. Se mais tá
3: tomando umas injeções na testa.
2: Tudo natureba aqui.
22: É.
2: Ó, mas só para o ouvinte entender. Claro que uma coisa é o coração, a gente está aqui, eu estou torcendo também, obviamente, mas outra coisa é a gente avaliar de maneira muito racional. E o que eu quero dizer com essa seleção do Haiti? A gente está vendo que as seleções menos ranqueadas estão armando esquemas táticos muito consistentes. Se você pegar, olha como jogou Cabo Verde contra a seleção da Espanha.
22: Sim.
2: A própria Escócia jogou fechadinha contra o Haiti lá em cima tentando trabalhar e tal. E o Brasil, ele tem um jogo que a gente tem observado, que é um jogo de contra-ataque. O Brasil vai ter que propor o jogo. E a gente está vendo uma dificuldade muito grande para a seleção brasileira propor o jogo. O Haiti atacou a Escócia. Não sei se vai atacar o Brasil. Se atacar o Brasil, pode dar caminho, principalmente entre nas costas, para a velocidade do Vini Júnior. Se jogar o Luiz Henrique também para utilizar essa velocidade e tentar construir um placar mais elástico. Mas se for uma formação mais pragmática, a gente tem visto aí muitas seleções com dificuldades para furar essa retranca. A Escócia, a mesma coisa, foi muito difícil, sabe? É que a gente tende a olhar sempre com os olhos do passado. Então a gente vê o Brasil gigante, que sempre foi.
22: Sim.
2: E a gente vê as seleções adversárias pequenas, como sempre foram. Mas tem uma evolução natural, tem um trabalho mais modernizado, tem uma interação do ponto de vista profissional, um intercâmbio muito maior. Então as seleções têm jogadores que atuam outras áreas, em outras áreas, em outros países, mais desenvolvidos. Por isso que eu prevejo essa dificuldade do Brasil.
3: Mas em que pese tudo isso, depois de uma partida ridícula, de um adversário forte, que eu acho que o Marrocos não...
22: Vai dar trabalho. Vai dar trabalho na Copa.
2: Exatamente. Então, é uma diversão mais forte do grupo.
3: Por mais que você tenha que propor o jogo, o Vinícius Júnior foi eleito o melhor do mundo. O Rafinha estava brigando para ser eleito o melhor do mundo. Os caras jogam no futebol inglês. Então, os caras, a maioria.
2: Então,
3: mas, pelo amor de Deus,
2: mas
3: cara,
2: aí,
3: hoje você tem que amassar os caras. Você tem que ficar o tempo todo com a bola.
2: Isso é o que eu...
3: Você tem que chamar...
2: Isso é obrigação, é o que eu acho.
22: É, não, obrigação.
3: Então, porque assim...
2: Uma outra coisa é a capacidade de fazer.
3: Então, dentro do que você está falando, você tem toda a razão. Os times pequenos estão se fechando e não sei o que mesmo, mas isso a gente sabe. Por exemplo, o Palmeiras e o Flamengo em âmbito internacional, eles enfrentam isso todo jogo.
2: Sim.
3: E estão ganhando quase todos os jogos,
2: mas aí,
3: ganhando por título.
2: Então, mas...
3: Você tem que se impor e você tem que ir pra dentro dos caras.
2: Não, também acho, mas por exemplo, você citou o Flamengo tem um Arrascaeta, tem um cara, um meia, articulador. Palmeiras hoje tem Andrés Pereira, tem Maurício, tinha Rafael Veiga, ou seja, eu digo, jogadores com essa característica de articulação. O Brasil não tem esse jogador hoje. E quando a gente pensa no Neymar, o Neymar também não vai ser esse cara. O Neymar vai ser um falso 9, vai jogar lá na frente.
22: Sim, não tem condições.
2: Então, quando eu falo assim, Óbvio que são talentos. O Vinícius Júnior já foi melhor do mundo. O Rafinha foi cotado para ser melhor do mundo. O Casemiro joga na Premier League. Olha o futebol que ele apresentou contra Marrocos. Chegou atrasado em todas. O Bruno Guimarães fez um jogo muito abaixo. E Banhos muito abaixo. O Rafinha. Cadê Rafinha?
3: Não, foram...
2: Sumiu o Rafinha. Você não mesmo... viu o Rafinha.
3: Por isso que eles foram muito mal. Eu acho que hoje não dá para ter essa...
2: Esse é o jogo para recuperar a confiança.
3: Então.
2: Esse é o jogo para recuperar a confiança.
3: Que eu acho que por toda essa análise que você fez precisa. Não dá pro Brasil hoje parar numa retranca.
4: É, não dá.
3: Não dá, cara, não dá.
2: Eu espero que é errado.
3: Não, e eu espero.
2: Mas eu prevejo dificuldades.
3: Assim, depois, eu acredito, depois, não sei quando o Brasil vai fazer isso. Tomara que faça um gol logo, mas depois que fazer
2: um pegar gol, um gol logo aí, aí. Porque sem pegar
3: por exemplo, tem que fazer.
2: Ó, precisa de pegar Panamá. Placar foi 6-2.
4: É, mas o primeiro tempo
2: mas pega foi, o primeiro
4: foi duro.
2: Tempo.
4: Foi duro.
2: Pega o primeiro tempo do Brasil contra Panamá. Será que Panamá é tão melhor assim que a seleção do Haiti? Ah, mas teve o segundo tempo, goleou, mas mudou o time inteiro. É uma outra história. Não dá para você comparar. Mas pega ali o primeiro tempo contra o Panamá.
3: Eu já falei para vocês aqui, e tem essa tese, é a pior seleção brasileira que
4: sim.
3: Eu vi de todas das minhas, minha análise, tá? Mas o que é porque a gente está falando, a gente tem
2: como analisar, não dá para ter medo do Haiti.
3: Você vai analisar, você analisa o coletivo, né? Agora, individualmente, você tem caras de destaque, sendo os
4: no
2: Eu só quero.
4: Não, e os dois zagueiros são os melhores do mundo ali.
3: Do mundo, obrigado.
4: É. O Gabriel Magalhães de um lado, o Marquinhos do outro. O Rafinha
3: tava brigando com o Vinícius quando
4: também,
3: o
4: Vinícius era o melhor
3: do mundo, cara. Pô.
4: É o seguinte, 18 horas e 20 minutos, a gente vai para o rápido break, só passando aqui, o Marrocos é o mesmo da primeira partida. Depois vou confirmar se a Escócia também é a mesma, mas o Marrocos é idêntico, o que vai entrar em campo em instantes, às 7 horas da noite, contra a Escócia. E o Brasil, lógico, vai ficar de olho nesse jogo. Por quê? Porque vão decidir o primeiro lugar do grupo no saldo de gols. Brasil e Marrocos ficaram no empate em 1-1 na primeira partida e agora o Brasil vai ficar de olho nesse jogo contra a Escócia para saber o que vai acontecer se a Escócia empatar com o Marrocos e o Brasil vencer. Aí realmente a coisa fica muito boa para o Brasil ficar em primeiro lugar e vai ficar do lado da chave onde provavelmente enfrentará uma Inglaterra nas quartas de final. Lembrando que o Brasil passando enfrentará o segundo colocado do grupo de Holanda, Japão e Suécia. E depois, provavelmente, terá um confronto aí com a Noruega, se lógico a Noruega chegar até lá. E depois a Inglaterra, portanto, times europeus ou um asiático no caminho do Brasil. 18 horas e 21 minutos antes do break. Vamos lá com Antônio Lima e os grupos A e B que tiveram a segunda rodada. Vamos lá.
5: Finalizada a segunda rodada dos grupos A e B da Copa do Mundo. No grupo A, Tchequia e África do Sul ficaram no empate em 1-1. E o México, um dos anfitriões, venceu a Coreia do Sul por 1-0 em Guadalajara com uma lambança do goleiro sul-coreano. A seleção mexicana é a primeira a se classificar para a segunda fase nesta edição de Copa do Mundo. O México é o líder do grupo A com 6 pontos. Logo atrás vem a Coreia do Sul com 3. Até dá para os sul-coreanos empatarem a quantidade de pontos dos mexicanos na última rodada. Mas o primeiro critério de desempate é o confronto direto. Então, a selecionado mexicano não pode perder a liderança e está garantido, classificado em primeiro lugar no grupo A. No grupo B, a Suíça goleou a Bósnia por 4-1 e o destaque da partida foi Manzambi, que marcou 2 gols, um atleta de somente 20 anos que atua no Freiburg da Alemanha. Uma curiosidade interessante sobre o atacante suíço é que na infância ele queria ser goleiro, mas o pai e o irmão o convenceram de ser atacante e deu muito certo, marcou 2 gols em uma partida de Copa do Mundo representando o seu país. E também pelo grupo B, o Canadá atropelou o Catar 6-0 jogando em seu território dentro do Canadá. E quem marcou um hat-trick nesta partida foi Jonathan David, atacante da Juventus, que empatou na artilharia desta edição da Copa do Mundo com Messi, ambos com 3 gols. A partida não ficou marcada somente por gols, mas por uma cena muito forte. Coné, meio campo do Canadá, sofreu uma fratura na perna esquerda após uma dividida com o Modibo, que foi expulso. O Qatar estava jogando com dois a menos e depois do final da partida houve confusão entre as duas comissões técnicas envolvendo empurrões e até tentativas de soco, Weber Lima.
22: Tá certo, e o seu cabelo tá bem arrumado, viu, Antônio? 18 horas e 24 minutos, vamos pro rápido break. Não contei, né? Tem que, não pode fazer essas coisas, não pode deixar passar, não. Precisa dar um tapa, precisa dar um tapa. Aí, pô. Rápido break, voltamos já já com pão de alhozinho, dá jogo.
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9: Ainda com lentidão nos dois sentidos da rodovia dos Bandeirantes em Campinas, à altura do quilômetro 83, atenção, pelo menos 4 quilômetros de lentidão no sentido capital. A Anhanguera tem condição melhor a partir da Prestes Maia. Antes, em Campinas, lentidão nos dois sentidos, à altura da John Boy Dunlop. 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

0: horas e 28 minutos no futebol da Nova Brasil. Nova Brasil em campo, ó. Daqui a pouco o sorteio da camisa da seleção brasileira e a bola de cristal para você participar conosco no futebol aqui da Nova Brasil. Cadê o pessoal do YouTube? Daqui a pouco tem bola de cristal aqui, a minha bola de cristal que não falha nunca. Jairo Cabral, 4-0 Brasil para cima do Haiti. Eu também tô confiando. Esse é o meu palpite. 4-0 pro Brazuca. Quem mais? Eu vou assistir o jogo no bar do cemitério, Rogério Pauletti, pra dar sorte lá em Sorocaba. Cuidado, hein? Cuidado pra vocês não abusarem, que vocês só vão pular o muro, hein? Edmar Mato, salve Weber. Brasil vai ganhar de 6-0 e 4 bolas na trave. Ah, para com isso, Edmar Mato, de Campo Grande, Mato Grosso do Sul, participando conosco. 4-0, o Levi Pedroso, lá na Lausanne, é meu vizinho, Levi. O Levi, rapaz, eu vou te falar, e não é mentira. Eu moro num prédio, fica muito no alto. Lá no Lausanne Paulista. O Lausanne é um bairro acidentado, né? Muitas montanhas, tá? É, velho. E aí eu vejo a vila onde o Levi Pedroso mora, cara. Ele mora numa vila ali que tem ali, tranquila demais. E ele mora ali. Já me chamou pra jogar bola lá no São Paulinho, que tem lá do lado, mas não consegui, domingo de manhã.
1: Eu vou.
0: Levi Pedroso, um abraço pra você. Obrigado pela audiência, pelo carinho. Vamos agora com as informações dos outros grupos com o nosso Lucas Basílio. Ah, só antes aqui, tivemos, né, o Antônio trouxe aí a segunda rodada do grupo A, República Tcheca e África do Sul 1-1, México 1, Coreia do Sul 0, México lidera 6, já está classificado a próxima fase, Coreia do Sul 3, República Tcheca e África do Sul 1 ponto. No grupo B, com a vitória da Suíça por 4-1 para cima da Bósnia e o Canadá 6-0 para cima do Catar, tivemos a liderança do Canadá por conta do saldo de gols, 6 no saldo. Suíça também tem 4 pontos, 3 de saldo. Bósnia e Catar, 1 ponto. Bósnia e Catar que se enfrentam. Aqui deve sair, viu? Aqui deve sair um dos melhores terceiros aí nesse grupo B. No grupo C, daqui a pouquinho, tem Escócia e Marrocos. Mas vamos agora com as informações do grupo D, que teve os Estados Unidos derrotando a Austrália por 2-0. Grupo E e grupo F com o nosso Lucas Basílio. Grande tarde, grande noite, Lucas.
2: Grande tarde, grande noite, enfim, um grande abraço pra você, Weber Lima, abraço especial pra quem curte o futebol Nova Brasil em campo. Falamos de Copa do Mundo e hoje eu chego pra falar de tabela. Afinal de contas, entre hoje e domingo, os grupos D, E e F realizam as partidas respectivas à rodada 2. Então podemos ter já classificados para a próxima etapa, definidos entre hoje e o domingão. A gente começa pelo grupo D, onde nesse momento estão jogando Estados Unidos e Austrália. Os donos da casa, inclusive, que estrearam com goleada, né? Meteram 4-1 para cima do Paraguai. Podem já se garantir na fase 16avos de final, caso venha uma vitória hoje sobre a Austrália. O jogo já deve estar, inclusive, no finalzinho. Daqui a pouquinho o Weber Lima atualiza como é que está essa partida. E se a Austrália ganhar também, vale lembrar que os australianos já se garantem, né? Porque a Austrália bateu a Turquia, até de forma surpreendente, na estreia, placar de 2-0. Além de Estados Unidos e Austrália, na madrugada de hoje para amanhã, à meia-noite, a bola rola para Turquia e Paraguai. As duas seleções derrotadas na primeira rodada, buscando aí sobrevivência nesse grupo D da Copa do Mundo. Passando para o grupo E, que também tem a sua segunda rodada em andamento a partir de amanhã, né? Às 14h, a bola rola para Alemanha e Costa do Marfim. As duas seleções que venceram na estreia. A Alemanha passeou, né? Diante de Curaçao, fez o placar de 7-1. E a Costa do Marfim, com muito suor, superou o Equador pelo placar de 1-0. Quem vencer já se garante na próxima etapa. E aí vai depender da rodada final para sabermos quem será o líder e o vice-líder da chave. Mais tarde, o jogo da Alemanha com a Costa do Marfim é às 5 da tarde. E mais tarde, a bola rola às 21h para Equador e Curaçao, buscando se manterem vivos aí na disputa da Copa do Mundo. Passando para o grupo F, grupo da Suécia, que joga por uma vitória para se garantir também na próxima etapa da Copa do Mundo, né? A Holanda era a favorita nessa chave, mas os holandeses estrearam com um empate diante do Japão, 1-1. Já a Suécia atropelou a Tunísia, 5-1. E amanhã, às 14h, rola a bola para Holanda e Suécia. Caso os suecos superem os holandeses, vençam pela segunda vez nesta Copa, já estarão garantidos na próxima fase. A Holanda joga pela primeira vitória, né? E um pouquinho mais tarde, na madruga de sábado para domingo, à meia-noite a bola rola para Tunísia e Japão, as duas equipes buscando a primeira vitória. Começamos a nos encaminhar para momentos de definição de já classificados garantidos e a gente segue acompanhando tudo por aqui, Weber.
0: Lucas Basílio trazendo a sua informação, a informação desses grupos. Num final de semana, o que não falta é jogo, meu amigo. Hoje, meia-noite, já tem jogo Santa Clara, Turquia e Paraguai, né? E depois, muitos jogos. 9 jogos no final de semana. Por isso que a nossa bola de cristal, o Ademar e o Celso já vão se preparando aí, porque tem 9 jogos pra gente palpitar. Vai ter que ser no jogo rápido. 18h34. Ô Ademar, em relação a esses grupos, né, que o Lucas trouxe, a gente já tem a evidência dos Estados Unidos já no mata, né, fazendo valer o fator casa, pelo jeito, né, igual o México, mas eu tô vendo, pelo menos dos dois jogos que eu vi dos Estados Unidos, acho que pode dar um trabalho ali para chegar às oitavas, Ademar.
1: Eu acho que é o grande objetivo, né, tanto o México quanto os Estados Unidos... Eu estava vendo que a expectativa deles, né, é chegarem nas oitavas. Chegarem nas oitavas, aí o que vier é lucro. E aí eu concordo que vier é lucro, né? Até porque, dentro dessa análise que tinha feito o Celso, são times que se marcam certinho, tem velocidade, tem alguns jogadores talentosos, né? Então, se você chegar numas quartas de final, pô, os caras vão festejar que nem Marrocos, né? Verdade seja dita que Marrocos vem com uma geração que foi campeã do mundo, né? Sim. 20. E aí você já...
0: Já tem garotos nesse time,
1: exatamente.
0: Né?
1: Exatamente. Então, mas de qualquer maneira, eu acho que tanto o México quanto os Estados Unidos fez a sua parte. Foi para a segunda fase agora, não é oitavas, e indo para as oitavas é festa total para eles, né?
0: Ô Celso, em relação ao Grupo F, esse final de semana, amanhã às 14h, tem Holanda e Suécia. Dependendo do que acontecer, Celso, a gente já sabe quem o Brasil provavelmente enfrentará no 16avos, Celso.
3: E aí a gente tem que fazer meia-culpa. Inclusive, eu vou fazer esse meia-culpa, porque falei muito, Holanda, Japão. Tá esquecendo a Suécia, meu amigo.
1: Uma dupla de ataque.
3: Já esquecendo a Suécia.
0: Se a Suécia ganhar hoje,
3: de repente
0: deixa a Holanda com um ponto, a Suécia vai a 6. E se o Japão ganhar na Tunísia, a Holanda tá praticamente fora do caminho do Brasil.
3: É, porque aí não vai conseguir um terceiro lugar, vai pro outro lado da chave.
0: Sim.
3: Então, de repente, a gente tava com aquela visão, quer dizer, eu tava naquela visão mais catastrofista. Japão é problema, Holanda é problema. De repente pode cair no colo da seleção brasileira uma seleção sueca. É forte, mas, cara, mas... é freguês do Brasil. É freguês.
1: Eu tava torcendo e tô torcendo muito pra Holanda ficar o caminho do Brasil. Já pensou? Você foi entrevistar Fiel. Quem

0: eu ser Memphis ou Brasil.
1: Pode ter
0: Memphis ou não. Eu queria essa matéria, rapaz.
1: Ah, e...
0: Eu queria o Cuca Labareda lá investindo os caras lá na Gaviões.
1: É
0: Brasil ou Memphis?
1: E os caras fazendo propopó com a torcida.
0: Propopó, exatamente, rapaz.
1: Boa, pode ter certeza. Mas enfim, Copa do Mundo tem isso, Weber. De repente, os deuses da bola abrem caminhos. É. E aí, se cair o caminho, se cair Suécia no caminho do Brasil, podemos sonhar com o Hexa.
2: Boa, 18 horas e 37 minutos. Agora, grupo G, H e I, com o nosso Felipe Oliveira. Tudo bem, Felipe?
3: Um abraço, Weber Lima. Um abraço, amigos ligados na Nova Brasil em Campo. Todo mundo sintonizado na Nova Brasil FM. Falaremos agora sobre os grupos G, H e I da Copa do Mundo. Começando pelo grupo G, grupo de Bélgica, Irã, Nova Zelândia e Egito. As quatro equipes empatadas com um ponto. E a Bélgica chega para o segundo jogo neste domingo contra o Irã, muito pressionada. A crítica da imprensa local está muito forte sobre o trabalho de Rudi Garcia, que já deve promover algumas mudanças. Deve mudar nas duas laterais e tirar Trossard do meio campo da seleção belga. Quem está pedindo passagem é Romelu Lukaku. A comissão técnica entende que ele ainda não tem condição de atuar por 90 minutos e deve optar por colocar o atacante histórico, um dos principais nomes da geração belga, na segunda etapa. Vale lembrar que a crítica é ainda maior nessa seleção da Bélgica, porque em 2022 a Bélgica não se classificou para o mata-mata da Copa do Mundo. Ficou na fase de grupos e volta a campo nesse domingo contra o Irã, precisando vencer, senão pode se complicar na primeira fase desse Mundial. Falando sobre o grupo H, grupo de Uruguai, Arábia Saudita, Espanha e Cabo Verde, também um grupo embolado, todo mundo com um ponto. A Espanha é outro time que chega pressionada para a segunda partida, também neste domingo, contra a Arábia Saudita. A Espanha vive a maior seca de gols da história da seleção em Copas do Mundo. Já são mais de 280 minutos sem marcar. O último gol aconteceu no dia 1 de dezembro de 2022, numa derrota da Fúria contra a seleção do Japão por 2-1, gol de Álvaro Morata. E por isso Luis de la Fuente vai mudar na equipe titular. Lamine Yamal está recuperado de lesão, deve ser titular contra a Arábia Saudita, e também Dani Olmo deve ganhar a vaga no meio de campo, já que vem sendo muito criticado. Um meio mais pragmático com Rodri e Pedri, o meia do Barcelona deve receber essa oportunidade neste domingo contra a Arábia Saudita. Um outro time desse grupo, Uruguai, que também entra em campo neste domingo contra o Cabo Verde, a seleção uruguaia fez um mistério sobre a Arrascaeta. Publicou fotos dele treinando, mas ainda não avisou e não informou se ele vai para campo ou não. Quem deve ir para campo é seu colega de Flamengo. De La Cruz deve receber a vaga no time titular contra a equipe do Cabo Verde nesse domingo. E pra gente fechar, no grupo I, França e Noruega lideram esse grupo, com Iraque e Senegal zerados em pontos, 3 pontos pra França e pra Noruega. A Noruega voltou à Copa do Mundo depois de 28 anos que não atuava, e os dois gols de Haaland fez com que o país tivesse um mini terremoto. O Instituto de Sismologia NORSAR identificou um mini tremor na cidade de Bergen, a segunda maior do país. A emoção por lá foi grande, e a gente espera que a emoção aqui no Brasil seja tão grande quanto no confronto entre Brasil e Haiti, que você acompanha depois do Nova Brasil em Campo. Essas são as informações do grupo GHI. Volto com vocês aí do estúdio. Um abraço, Web.
2: Um abraço, Felipe Oliveira, fechando esse bloco. Mas antes da gente fechar o bloco, algumas mensagens de WhatsApp. Daqui a pouco, sorteio da camisa, no 11 943 805 100. Vamos lá, Celcinho, o pessoal participa.
4: Boa tarde, Cleide Rodrigues, aqui da freguesia do Alto, aqui no trânsito da cidade de São Paulo, e hoje vai dar Brasil, 4-0.
2: Coloca
4: meu
2: acredito.
4: Nome aí pra ganhar a camisa.
2: Tá concorrendo.
4: Valeu, bom jogo pra nós.
2: Valeu.
5: Weber, vai ser hoje. Boa tarde a todos aqui. É o Neto que tá falando da saúde. Eu quero ganhar essa camisa do Brasil aí. Não, vai ter que ser 2 gols do Hendrick. Tem que entrar esse Hendrick aí, o Danilo do Botafogo, cria do Palmeiras. Nós vamos ganhar de 3-0, se Deus quiser.
6: Boa noite, Weber. Boa noite, bancada da Nova Brasil em Campo. Elton, de Leme, São Paulo. Quero ganhar a camisa do Brasil. E hoje é 3-0, Brasil.
7: Alô, Nova Brasil FM, Amanda de Curitiba, visitando meu primo aqui em Jundiaí. E o palpite de hoje é 5-0. Quero ganhar essa camisa, hein?

0: Boa tarde, Weber Lima, Cícero, motorista de aplicativo de São Paulo. Eu acho que o Brasil não tropeça. Uns 3-0 hoje, fora o baile. Boa noite a todos. Abraço.
1: Valeu.
2: Weber, Gessé Alvarenga de Vitória, Espírito Santo. Weber, hoje é 5-0, hein? Pelo amor de Deus, não ganhar do Haiti de 5-0. Nós não vamos passar da Holanda, nem do Japão e nem de quem vier lá do outro grupo. Um abraço.
3: Boa tarde, rapaziada. Ainda Nova Brasil aí. Hoje o Brasil vai passar um trator em cima do Haiti. Mas é só para inglês ver, viu? Porque vitória de hoje, se houver, não vai apagar os problemas que a seleção tem. Gilson de Itaquera.
1: Maravilha, 18 horas e 42 minutos, rápido break. Depois do intervalo, tem uma participação especial com a Patrícia Liberato. Você vai curtir o Samba Nova amanhã ao meio-dia, no domingão também ao meio-dia. E a Patrícia vai trazer direto de Miami uma convidada especial. Ela é filha do cara que eu mais vi jogar bola. Na minha opinião, é o grande jogador do futebol do Brasil. Mas a gente vai para um rápido break e traz essa convidada especial. Traz Edson Rufino falando dos grupos de Argentina e Portugal. A bola de cristal e a camisa da seleção brasileira. O sorteio da camisa da seleção para você aqui no Nova Brasil em Campo com pão de alhozinho. 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
3: Logo mais, a partir das 7h30 da noite, tem operação de trânsito na Heitor Penteado, região da Arautos da Paz, por conta da Arena do Torcedor. Atenção pelo trecho. Na Júlio Prestes, movimentação maior em direção de Mansões Santo Antônio. 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

0: 18h48, como eu diria Roberto Avalone, agora no pique, nesse último bloco, vamos com a Patrícia Liberato e uma convidada especial, Patrícia Liberato, Samba Nova, sábados, aos sábados e aos domingos, ao meio-dia. Vamos lá, Pati.
1: Rede Ronaldo, aqui diretamente de Wynwood, Miami. Eu tô aqui com essa menina que eu sigo, porque eu comecei a ver os conteúdos dela e eu achei sensacional. Dada, querida, prazer ter você com a gente aqui.
2: Ai, prazer é todo meu. Amei, gente.
1: Aproveitar e mandar um beijo pra galera toda aí da Nova Brasil FM. Weber Lima, imagina, filha simplesmente de Romário. Como é que é ter essa denominação, a filha do Romário e tal? É pesado, é fácil, é gostoso? Como é que é pra você, Dada?
2: Cara, primeiro é uma honra, mas acho que como eu sou filha desde sempre, eu já cresci meio que acostumada. É, meio que já caiu a ficha muito cedo, então meio que acostumei, mas é sempre uma honra, ainda mais agora, época de Copa do Mundo nos Estados Unidos. Quem reconhece fala, cara, teu pai ganhou a Copa aqui. Eu fico, é...
1: O seu pai é a Copa, né?
2: É a Copa, é.
1: Maravilhoso. Fala pra mim, quando é que surgiu a ideia de você começar a fazer esses conteúdos, assim, pra rede social?
2: Então, foi na Romário TV quando lançou. Meu pai tem um canal chamado Romário TV e ele apostou em mim, entrevista, fazer esses bate-bolas, gerar conteúdo pro canal, porque eu sempre fui muito fã de futebol, de esportes no geral. E ele viu que tinha potencial, apesar de eu não fazer ideia, morrer de vergonha. Sou muito tímida, não parece, mas eu sou. E aí ele apostou tudo em mim e tá dando certo, graças a Deus.
1: Maravilhoso. Weber Lima, um beijo pra você, toda a galera do Brasil. A Dada vai dar aqui pra gente qual o parecer dela, o que que vai dar no jogo amanhã contra o Haiti.
2: Se o Ancelotti fizer substituições, vamos colocar o Endrick, tirar o Casemiro, botar o Fabinho. É, eu creio que vai dar bom. E 3-1, gente.
1: 3-1 tá ótimo, né? Então, amigos, aqui da Rede Ronaldo e da Nova Brasil, Dada aqui com a gente. Obrigada, viu, sua
2: Obrigada
1: linda.
2: A vocês, gente. Valeu.
0: Valeu, portanto, é a Dada, filha do Romário, né? É lógico que vocês ouviram amanhã, porque é lógico, o material foi gravado ontem lá nos Estados Unidos. Vamos com Edson Rufino, trazendo os grupos de Argentina, Portugal. Vamos lá, Rufino. E aí, beleza?
3: E aí, beleza, Weber? Tudo certo? Salve, salve, amigo torcedor. Vamos juntos com detalhes e informações da Copa. Eu destaco a seleção colombiana, representando o futebol sul-americano no Mundial. Conseguiu um grande resultado na estreia, vencendo o Uzbequistão. 3-0 foi o placar. E eu trago o técnico, o Néstor Lorenzo, falando a respeito dessa estreia positiva na Copa do Mundo dos Estados Unidos, Canadá e México. Vamos acompanhar o que disse o técnico colombiano.
4: Emocionalmente, creo que le pesou a alguns muchachos, ¿no? Creo que de los que más corren, de los que mejor están físicamente, hoy sufrieron el partido desde ese punto de vista. Y tiene que ver un poco con la carga emocional que genera el primer partido y el marco en el que jugamos, ¿no? Y aparte, con la obligación de ser el protagonista y de ganar, porque todos nos daban como favorito, lo cual a nadie le gusta. Asumir ese rol lo tuvimos que asumir. Y creo que salimos el primer tiempo, hicimos un muy buen primer tiempo. Nos faltó de pronto definir alguna jugada más, con remate o con centros más peligrosos, pero bueno, tuvimos un bache en el segundo tiempo donde hubo que refrescar y bueno, al final lo terminamos definiendo bien.
3: Muito bem, acompanhamos atentamente o que disse o Néstor Lorenzo, técnico da seleção colombiana, a respeito dessa estreia positiva, somando os seus 3 primeiros pontos e caminhando firme e forte para estar na próxima fase da Copa do Mundo. Próximo jogo da seleção colombiana, marcado para terça-feira, vai enfrentar a República do Congo. Esse é o Grupo K, que tem a seleção portuguesa, que volta a campo também. Na terça-feira vai ter como adversário a seleção de Uzbequistão. Portanto, são jogos desse Grupo K. No Grupo L, teremos a Inglaterra contra a Gana e o Panamá enfrentando a seleção da Croácia. A Argentina joga na segunda, vai ter a Áustria pela frente. A Argentina, que conseguiu um grande resultado, com o Messi brilhando em campo, mas nesse momento todo o grupo apoiando o principal jogador da Argentina devido à saúde debilitada do pai. Então é isso, falei da Copa do Mundo. Até mais, um abraço, amigo.
0: Um abraço, Edson Rufino. Dançou, né? Dançou. Deu notícia absurda como essa de morte de alguém, né? Dançou. Morte do pai. Falou que o Messi estava saindo da concentração para ir pro velório do pai. Aí dançou mesmo. Bom, a gente volta um pouquinho pro futebol aqui do nosso... de São Paulo, né? E do Corinthians. Por quê? Porque agora há pouco o Corinthians soltou uma nota com o Osmar Stabile, que é o presidente do Esporte Clube Corinthians Paulista, que nesta sexta-feira conseguimos, segundo Osmar Stabile, conseguimos realizar o pagamento integral da dívida pendente com o Clube Atlético Talleres da Argentina por conta da negociação e aquisição do talentoso meio-campista Rodrigo Garro. Este momento representa muito mais do que um simples fechamento de contas, simboliza a seriedade, o comprometimento e o respeito que o Corinthians mantém com seus parceiros internacionais, mesmo diante de desafios que se estenderam por 4 meses. Foram semanas de negociações intensas, conversas construtivas e, acima de tudo, muita paciência que só foram possíveis graças à colaboração e compreensão mútua. Então, tá aí. O Corinthians acertou. Precisa entender aí como é que o Corinthians conseguiu. A gente vai ter, né? Nos próximos dias, o pessoal vai correr atrás com certeza. Onde o Corinthians arranjou essa grana, hein, Celso? Pra pagar o Garro. Todo esse caminhão de dinheiro que era o Garro.
5: Mas pro credor é o seguinte.
0: Tá ótimo.
5: Pagou?
0: Pagou, tá bom. Já tirou da frente, né?
5: Tudo certo.
6: Geralmente eles vão atrás de empréstimo bancário, né?
0: Geralmente. Que é o que São Paulo também parece que está indo atrás pra pagar contas, né?
5: Porque assim, às vezes tem que pagar o incêndio. Se fica com o transfer ban, você não pode negociar, não pode fazer. Você fica com a vida empacada.
6: Tinha aquele empresário que era um dos filhos do dono da Calunga, que emprestava dinheiro e depois pegava jogador da base, né?
0: Sim.
6: O Corinthians teve muito nisso.
5: Sim.
6: Não mas sei, mas é também...
0: É que fatiava, né? Virava uma pizza bonita.
6: Ele que acompanha,
0: né,
6: a base e fala, eu quero o Celso, eu quero aquele, você vai dando 10%.
0: É isso aí.
5: Ou seja, o Corinthians está se virando nos 30. Vendendo almoço para poder jantar.
0: Boa. Vamos lá então para os palpites. Daqui a pouquinho o sorteio da camisa da Seleção Brasileira. Vamos lá. Celso e Luiz Ademar. Luiz Ademar, Escócia e Marrocos. Vai começar.
6: 1-1.
0: 1-1, rapaz. Celso Cardoso.
5: Sabe que é o meu palpite também?
0: 1-1.
5: 1-1.
0: Eu coloquei 2-0 Marrocos. Brasil e Haiti, Celso, você já falou, né?
5: 2-0 Brasil.
0: 2-0 Brasil. E o Ademar?
6: 5-0.
0: 5-0. Eu coloquei 4-0. Turquia e Paraguai. Eu coloquei 2-1 Turquia.
6: Eu vou de Paraguai. Eu vou.
0: De novo, você vai apostar?
6: Dia 2-1 Paraguai.
5: Ah, de novo, ele tá copiando todos os meus. Eu falei isso, eu falei, vai falar 2-1.
0: 2-1, 2-1.
5: Meu palpite também, 2-1 Paraguai.
0: Alemanha e Costa do Marfim.
5: Rapaz, encrenca. 3-1 Alemanha.
0: 3-1 Alemanha. Eu fui 2-0 Alemanha. E você, Ademar?
6: 2-0 Alemanha.
0: 2-0 Alemanha. Equador e Curaçao. Vamos lá, Ademar.
6: 4-0 com o Equador.
0: 4-0, eu coloquei 3-0. E você, Celso? 4-0?
5: 5-0,
0: Equador. Holanda e Suécia. Eu coloquei 1-0 Holanda. Você, Ademar?
6: 2-1 Holanda.
0: 2-1 Holanda. E você, Celso?
5: Deixa eu refletir aqui.
0: Vai.
5: 2-2.
0: 2-2, caramba, igual a Holanda e Japão, hein?
5: Pra botar Suécia no caminho do Brasil.
0: Tunísia e Japão, Celso.
5: Tunísia e Japão?
0: Eu coloquei 2-0 Japão.
5: 4-0 Japão.
0: Caramba, e você, 3 Ademar?
6: 3-0 Japão.
0: Ô, louco, vocês estão confiantes demais. Bélgica e Irã, 2-0. E você, Celso?
5: Bélgica, 2-1.
0: 2-1.
6: 1-0, Bélgica.
0: 1-0, econômico. Nova Zelândia e Egito.
6: Egito, 2-0.
0: Eu coloquei 1-0 Egito. E você, Celso?
5: 2-1 Egito.
0: 2-1 Egito. Espanha e Arábia Saudita, Celso Cardoso.
5: Espanha lava a alma, 5-0.
0: Ô, louco, pôs 2-0 Espanha.
6: 4-0.
0: Ô, louco, vocês estão muito confiantes, né? E pra fechar, esse é interessante. Uruguai, que empatou na estreia com a Arábia Saudita, pega Cabo Verde, Celso.
5: 0-0.
7: Caraca.
6: 3-0 Uruguai.
7: Eu coloquei 1-0 Uruguai.
6: 3-0
7: Uruguai. Boa, portanto.
6: Vozinha vai fechar o gol de novo.
7: É, vozinha neles.
6: O Uruguai vai ser o lobo mau.
7: É, vamos ver. Vamos ver se o Uruguai vai ser o lobo mau.
6: Peraí, calma. Vai comer a vovozinha.
5: Mas eu acho que a vovozinha já é o lobo mau.
6: No bom vai sentido, sobrar.
7: Uruguai, boa, essa é boa, hein? Depois, na segunda, se isso acontecer, a gente vai colocar o Uruguai de lobo mau com a vozinha nesses IA. Hoje é fácil de fazer. Mandando um abraço pro Barral Prado. Ele falou: Weber, vamos de churras e cerveja, que é o que presta pra essa Copa do Mundo. É verdade, rapaz. Vamos lá, o sorteio. 18. Não, aí é mais um. É mais um, né, o Celcinho? Se colocar isso daí. É, aí tem mais do que cerveja e churrasco. Vamos lá. Sorteio. Vamos pro sorteio. Sorteio da camisa da seleção brasileira. Da Nick. Essa é original, viu? Tá aqui, ó. Quem ganhou? Rapaz, pessoal, ali tá aclimação, lá da aclimação. Final do telefone 7157. Marco Facas. Marco Facas da Aclimação, você ganhou a camisa da seleção brasileira. O nosso departamento de promoção vai entrar em contato com você, tá bom, Marcão? Obrigado pela audiência, pelo carinho. Agradecendo todas as mensagens do WhatsApp, do YouTube, a grande audiência do futebol da Nova Brasil. Celso Cardoso, um grande abraço, bom final de semana. Estaremos juntos na terça-feira.
5: Terça-feira, véspera do Jogo do Brasil.
7: Boa. Luiz Ademar, estaremos juntos no dia do Jogo do Brasil, quarta-feira, num pré-jogo no Nova Brasil, em campo especial, falando muito do jogo que vai decidir as colocações do Grupo C, do Grupo do Brasil. Ademar, um grande abraço.
5: Obrigado, bom final de semana a todos, obrigado pela audiência e até a próxima.
7: Valeu, obrigado pela audiência, pelo carinho, você curtiu o Nova Brasil em campo com pão de alhozinho da Jogo e Dali Brasil 4-0, fiquem com Deus, bom final de semana, tchau.
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9: 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Região da rodoviária de Campinas com trânsito intenso na rua Doutor Pereira Lima. Atenção no acesso para o embarque do terminal. Quem segue pela Governador Pedro de Toledo encontra movimentação maior chegada para Alix da Cunha. 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

0: 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Esse é Cleito e Cledir, Fonte da Saudade. Agora 7h20, breve intervalo e a gente já volta.
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0: Olha só, se tem uma coisa que não pode faltar no São João é o forró. 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

0: Nova Brasil, e esse é o encontro de Sérgio Brito e Ed Mota. Problemática com estilo. Breve intervalo e a gente já volta.
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3: 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Agora tem Jota Quest do seu lado.

0: 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Este é Gilberto Gil com o clássico Estrela. Agora 7h55. 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
1: Mais que moderna brasileira, agora 8 horas em ponto e vamos para a última edição do Sob Medida. E aí, como é que tá o coração às vésperas do jogo da seleção brasileira? Vamos fazer aquele esquenta agora aqui com Sob Medida, começando com Ana Carolina Carvão.

0: Encerrando essa edição do Sob Medida com a Neva Anunciação. Uma excelente noite de sexta-feira para você. Estamos aqui às vésperas do jogo da Seleção Brasileira. Para você que vai curtir esse jogo, torça bastante para a gente sair campeão desta jogada de hoje. E a gente volta a se falar amanhã a partir das 15h aqui na Nova Brasil.
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0: 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As notícias do governo federal que movimentaram o país no dia de hoje.
1: Olá, boa noite.
2: Boa noite para você que nos acompanha em todo o país.
1: Sexta-feira, 19 de junho de 2026.
2: Vamos ao destaque do dia: redução do analfabetismo.
1: Pela primeira vez na história, a população com mais de 15 anos que não sabe ler e escrever é menor que 5%.
2: Metade do total de analfabetos é idosa, sendo que também pela primeira vez há menos mulheres que homens nessa condição. Gabriela Noronha.
3: Para fortalecer a educação de jovens e adultos e combater o analfabetismo no Brasil, em 2024, o MEC lançou um pacto nacional que aumenta as vagas nessa modalidade de ensino nos sistemas públicos.
1: E ainda, em Minas Gerais, presidente Lula anuncia investimentos em hospital de referência para o tratamento de câncer em Belo Horizonte.
2: E em novo hospital universitário de São João del Rei, para atendimento de média e alta complexidade, que vai beneficiar 54 municípios.
1: Você vai ouvir também combate às apostas ilegais.
2: Decreto assinado pelo presidente Lula vai permitir bloqueio de bens das bets irregulares e destinação do dinheiro para o Fundo de Segurança Pública. Graziele Bezerra.
4: Segundo o Ministério da Justiça e Segurança Pública, ao todo, 25 milhões de brasileiros apostam nessas plataformas, sendo que um a cada quatro deles aposta todos os dias.
1: Hoje, na apresentação da Voz do Brasil, eu, Mariana Jungmann e Luciano Seixas.
2: E acompanhe a gente ao vivo, acesse radiogov.ebc.com.br ou o canal Gov na sua TV aberta.
1: A taxa de analfabetismo no Brasil caiu para menos de 5%, a menor da série histórica.
2: O índice de pessoas que não sabem ler e escrever é maior entre os idosos com mais de 60 anos.
1: Políticas como o Pacto Nacional para a Educação de Jovens e Adultos vêm ajudando a reduzir ainda mais essa taxa no Brasil.
3: Na mesa, cadernos e lápis. No coração, sonhos que resolveram sair da gaveta. Aos 61 anos, a cearense Maria do Socorro não perde uma aula no Centro de Educação de Jovens e Adultos no Distrito Federal. Ela teve que trabalhar desde muito cedo e não aprendeu a ler e a escrever, mas decidiu voltar à sala de aula por meio do EJA. E hoje divide o tempo entre as lições e as faxinas que faz para ganhar a vida. A cada nova palavra que ela aprende, é um mundo novo que se abre.
5: Toda pra que eu vejo, eu tô lendo. Vou no mercado, aí eu vejo o preço das coisas, aí eu fico lendo.
3: Assim como Maria do Socorro, milhares de brasileiros têm vencido a luta contra o analfabetismo. Segundo novos dados do IBGE, em 2025, o Brasil tinha 8 milhões e 400 mil analfabetos com 15 anos ou mais, o que representa uma taxa de analfabetismo de 4,9%. O ministro da Educação, Leonardo Barchini, destacou que é o melhor resultado da série histórica.
6: Pela primeira vez na história, nós atingimos na população de mais de 15 anos menos de 5% de analfabetos no Brasil. E sabe o que a Unesco fala disso? Sabe o que os organismos internacionais falam disso? Falam que um país, quando atinge menos de 5% de adultos analfabetos, ele está encaminhado para a erradicação do analfabetismo.
3: Segundo o IBGE, a população com 60 anos ou mais representava mais da metade do total de analfabetos em 2025. E entre os idosos, pela primeira vez, a taxa de analfabetismo entre as mulheres foi menor que a dos homens. De acordo com William Kratochiwil, analista do IBGE, sem considerar o grupo dos idosos, a taxa cai para menos de 3%.
7: Se tirarmos as pessoas de 60 anos ou mais do grupo de análise, essa taxa ela cai para 2,6%. Isso é